0: federal que movimentaram o país no dia de hoje.
1: Olá, boa noite.
2: Boa noite para você que nos acompanha em todo o país.
1: Quarta-feira, 12 de agosto de 2026.
2: Vamos ao destaque do dia.
1: Decreto regulamenta a escolha do fornecedor de energia elétrica por consumidores de baixa tensão.
2: Isso significa que escolas, hospitais, pequenos comércios e indústrias de menor porte vão poder decidir quem vai prestar o serviço.
1: Consumidores residenciais também terão essa opção a partir de 2028. Graziele Bezerra.
3: Também foi regulamentado o mercado de hidrogênio de baixa emissão de carbono no país. O decreto prevê a estruturação do Sistema Brasileiro de Certificação de Hidrogênio.
2: Plano Nacional de Logística orienta o planejamento da infraestrutura de transportes para as próximas décadas.
1: O documento destaca a integração como um dos principais desafios. Pablo Mungin.
4: O plano reúne 31 eixos prioritários para os próximos 24 anos. São 12 rodoviários, 8 ferroviários, 4 aquaviários e 7 intermodais, que combinam diferentes formas de transporte.
2: E ainda, a Agência Nacional de Proteção de Dados suspende por 3 dias a funcionalidade de transmissão ao vivo do Discord.
1: A ação faz parte do processo que apura falhas na proteção de crianças e adolescentes no ambiente digital. Thaís de Araújo.
5: A suspensão será mantida até que a empresa comprove a adoção de medidas técnicas de segurança e de governança que sejam adequadas para proteger os menores de 18 anos.
2: Hoje, na apresentação da Voz do Brasil, Mariana Jungmann e Luciano Seixas.
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2: Foram regulamentados 4 decretos na área de energia e transição energética.
1: Entre as medidas está a regulamentação das atividades de captura e armazenamento de carbono e também a abertura do mercado livre de energia.
2: Os detalhes você vai ouvir agora na reportagem de Graziele Bezerra.
3: Um dos decretos assinados nesta quarta-feira regulamenta o uso de tecnologias de captura e armazenamento de carbono. A medida contribui para a redução das emissões de gases de efeito estufa e para tornar o Brasil um país carbono negativo, como explica o ministro de Minas e Energia, Alexandre Silveira.
6: Capturar o carbono, colocá-lo onde é possível colocá-lo de forma segura, nas rochas, e tornar a produção de petróleo e a produção de outros biocombustíveis com captura e estocagem negativa de carbono.
3: Outro decreto estimula a produção e consumo de combustível sustentável de aviação no país. O ministro Silveira também anunciou a regulamentação da abertura do mercado de energia, permitindo que consumidores de baixa tensão escolham seu próprio fornecedor de energia elétrica, o que alcança consumidores residenciais, pequenas indústrias e comércios.
6: Até dezembro de 27, todo o comércio e toda a indústria poderá escolher de quem comprar energia. E até novembro de 28, todos os consumidores brasileiros.
3: Também foi regulamentado o mercado de hidrogênio de baixa emissão de carbono no país. O decreto prevê a estruturação do Sistema Brasileiro de Certificação de Hidrogênio, que tem como objetivo comprovar o desempenho ambiental do hidrogênio em comparação com outros combustíveis. Reportagem Graziele Bezerra.
1: Portos, aeroportos e hidrovias. Um documento aponta os principais desafios no modal de transportes do Brasil.
2: O Plano Nacional de Logística mapeia problemas atuais, prevê demandas que devem crescer e aponta onde a infraestrutura de transportes precisa avançar em até 2025.
4: O plano reúne 31 eixos prioritários de transporte para os próximos 24 anos. São 12 rodoviários, 8 ferroviários, 4 aquaviários e 7 intermodais, que combinam diferentes formas de transporte. Outros 11 eixos integram um banco de projetos para estudos futuros. Com 112 objetivos prioritários, o Plano Nacional de Logística identifica problemas que precisam ser enfrentados hoje, demandas que podem crescer até 2050 e oportunidades de desenvolvimento regional. O plano também identifica a necessidade de ampliar o uso de ferrovias, hidrovias e cabotagem e de melhorar a integração entre diferentes modos de transporte. Entre os desafios estão os gargalos para o transporte de produtos importantes para a economia brasileira, como soja, milho e carnes. O ministro de Portos e Aeroportos, Tomé Franca, defende novos modais para ampliar o escoamento.
7: O grande gargalo do setor portuário hoje não é mais a sua capacidade, mas o acesso aos portos para que a gente possa ter maior eficiência. A gente precisa integrar esses modos de transporte. Portanto, eu acho que o PNL, ele aponta para esse futuro da infraestrutura brasileira.
4: Hoje, as rodovias respondem por mais da metade do transporte de cargas e o setor emite cerca de 217 milhões de toneladas de CO2 por ano. O ministro dos Transportes, Jorge Santoro, explica que o PNL vai ser o principal instrumento de transformação do setor para a próxima geração.
8: Então, esse é um investimento que tem um efeito multiplicativo na economia muito relevante, muito importante. E a gente, com esse PNL, está procurando propor um olhar diferente para o país nos próximos anos.
4: O documento foi elaborado pelos Ministérios dos Transportes e de Portos e Aeroportos, com participação dos estados, do setor produtivo, da sociedade civil e de especialistas. Reportagem Pablo Mundim.
2: Como a gente ouviu na reportagem de Pablo Mundim, o Plano Nacional de Logística prevê ações até o ano de 2050. Cerca de 5.300 empresas brasileiras foram diretamente afetadas pelas novas tarifas de importação anunciadas pelos Estados Unidos contra o Brasil.
1: Para ajudá-las a enfrentar as dificuldades causadas pela perda do mercado norte-americano, a Agência Brasileira de Promoção de Exportações, Apex Brasil, anunciou uma série de ações.
2: Elas envolvem atendimento individualizado para encontrar outros países compradores e auxílio para adaptação a novos mercados.
1: Mais cedo eu conversei com o presidente da Apex Brasil, Laudemir Miller, sobre essa atuação. Acompanhe. Presidente Laudemir Miller, um prazer ter o senhor com a gente aqui na Voz do Brasil, seja bem-vindo. Então, vamos falar pra gente, explica pra gente, por favor, sobre esse plano de diversificação de exportações. O que que é essa nova estratégia criada pela Apex para ajudar as empresas que foram afetadas pelas novas tarifas dos Estados Unidos?
9: Oi, Mariana, um prazer estar aqui. É um plano de socorro, de atendimento às empresas que estão sendo impactadas pelo aumento de tarifas pelo governo americano. Nós temos hoje vários setores, mais de 2.000 produtos estão com tarifas elevadas. Você imagina que de uma hora para outra o empresário brasileiro está enfrentando um imposto a mais, uma tarifa a mais de 40%. Então nós vamos apoiar diretamente as empresas brasileiras, vamos trabalhar com 5.300 empresas para que essas empresas, o empresário, possa encontrar, ficar frente a frente com o comprador internacional do mercado dele, né, do produto dele, em mercados alternativos. Então, é isso que a gente vai fazer. Nós vamos fazer isso por meio de feiras internacionais, rodadas de negócios, trazer compradores ao Brasil, e o nosso objetivo é realmente fazer com que apoiar esses empresários para que eles diversifiquem, encontrem um novo caminho, encontrem um novo mercado.
1: Pois é, o senhor mencionou aí 5.300 empresas, né, afetadas, que podem ser ajudadas por esse novo plano. São 35 setores econômicos. Quais são esses setores, presidente? Onde é que o problema é mais grave e o plano, ele tem mecanismos aí para priorizar alguns setores onde, entre esses 35, onde o problema seja ainda pior?
9: Nós vamos atender a todas as empresas impactadas, né? 5.300 empresas, todas as empresas impactadas pelo tarifaço. Claro que a gente tem algumas prioridades, são setores que estão sofrendo mais, né? Porque a gente tem muitas empresas, por exemplo, do setor de rochas, que pega muito, né? Aí a região do Espírito Santo, que os Estados Unidos é o mercado principal. A gente tem o setor de madeira, que pega a região sul, que os Estados Unidos é o mercado principal. Móveis, a gente tem calçados, têxteis, enfim, de várias regiões do Brasil. Nós vamos priorizar esses setores numa estratégia também setorial. A Apex Brasil, que é a Agência Brasileira de Promoção de Exportação, nós temos uma parceria com 29 entidades setoriais, empresariais, que estão conosco nesse grande movimento, né? De apoiar essas empresas. Então a gente tem prioridade, mas nós vamos atender todas as empresas, cada uma delas individualmente. E aí, Mariana, até para as empresas, né? As pessoas que estão ouvindo a Voz do Brasil e acompanhando a gente, o Brasil, neste mês de julho, nós exportamos 35 bilhões de dólares. E de janeiro a julho, a balança comercial brasileira já registra 220 bilhões de dólares de exportação. Ano passado, nesse período, a gente estava em 200 bilhões. E o que está acontecendo, né? Nós temos, portanto, 20 bilhões a mais em relação ao ano passado. Nós perdemos, nós caímos a exportação para os Estados Unidos em 3 bilhões de dólares, mas nós tivemos um aumento para a Europa de 3,1 bilhões de dólares, para a Índia, que é um mercado que agora a gente está tracionando mais nossas exportações, nós crescemos 2 bilhões e 700 milhões, nós crescemos 11 bilhões e 300 milhões para a China. Então, a exportação brasileira está num caminho muito importante. A gente já tem um superávit da balança comercial no Brasil deste ano, nessa metade do ano, de 50 bilhões de dólares, mas tem setores que estão sofrendo com o mercado americano. Então, nós estamos num movimento geral para trabalhar a diversificação das exportações brasileiras, com um foco específico nas empresas que estão sendo afetadas. E a gente vai trabalhar com vários mercados. Vamos trabalhar com o Canadá, com o México, a gente vai trabalhar a África, vamos trabalhar com a Europa, que a gente tem esse acordo tão importante, com a Alemanha, vamos trabalhar com a Ásia principalmente, né? Não só China, mas Filipinas, Indonésia, Malásia, Singapura, que a gente acabou, que o Brasil acabou de assinar um acordo. Então é um grande movimento de ampliação das exportações do Brasil, de diversificação das exportações brasileiras, mas principalmente, sabe, Mariana, para pegar na mão, para atender aquele empresário que de uma hora para outra está enfrentando um imposto de 40%. É para esse empresário que é esse plano. E o que que a gente vai fazer? Nós vamos colocar compradores internacionais do produto dessa empresa frente a frente para que ele possa negociar. E a gente vai fazer isso, inclusive, com isenção de taxa. Nós não vamos cobrar os serviços que geralmente a Apex Brasil cobra, né? A gente tem algum subsídio, mas dessa vez a gente vai fazer com uma isenção total de taxa para esses setores, porque realmente as empresas estão precisando. E ainda mais, muitos empresários nos falam assim, mas eu estava preparado para os Estados Unidos.
10: Sim, inclusive, uma alegação, né? Ah, é um mercado específico, eu tinha que vender para a demanda da forma como eles apresentam. É possível adaptar isso para outros mercados?
9: Muitos, por exemplo, falam assim, ah, mas a minha máquina, ela está certificada para o mercado americano, né? O meu produto tem uma certificação específica, eu fiz uma adaptação, eu mudei minha embalagem, seja específico para os Estados Unidos. Nós vamos poder atender também essas empresas, inclusive com apoio financeiro para certificação, para mudança de embalagem, num valor de até R$40 mil. Então, as empresas que trabalharem com a Apex Brasil, que se inscreverem, que entrarem nesse nosso plano de diversificação, vão ter uma série de medidas de estar frente a frente com um comprador internacional, mas também de se preparar. E o empresário vai poder ele buscar uma certificação, vai poder ele, por exemplo, fazer uma adaptação no produto, e aí a gente vai ter uma metodologia, inclusive, de fazer um ressarcimento de até R$40 mil para realmente a gente trabalhar nos próximos 12 meses para que essas empresas encontrem um novo mercado. Nós não queremos e não vamos, Mariana, abandonar os Estados Unidos. Estados Unidos é um mercado muito importante, nós vamos continuar trabalhando nos Estados Unidos, junto com as empresas brasileiras, inclusive junto com as empresas americanas. Nós temos um escritório da Apex Brasil, tem um escritório em Washington, onde nós vamos trabalhar para que o setor privado estimule, negocie um aumento das isenções. Nós queremos que mais produtos brasileiros fiquem isentos, os produtos já isentos, nós queremos aumentar a nossa participação no mercado americano, mas o nosso ponto principal agora é diversificar as exportações brasileiras e pegar na mão, apoiar esses empresários que estão sofrendo com esse aumento de tarifa repentina, né? O que muda os negócios, muda toda a estratégia, e a Apex Brasil, a Agência Brasileira de Promoção de Exportações, junto com 29 entidades do setor privado brasileiro, vão trabalhar a partir de hoje já, junto com as empresas, para que elas possam encontrar um novo mercado e seguir as exportações.
10: Presidente, o senhor mencionou até um atendimento individualizado que vai ser feito com as empresas, né? Ou seja, cada uma sendo atendida na sua especificidade. Exato. Os empresários, então, que estiverem, né, esses 5.300 empresários que estiverem interessados em receber esse apoio da Apex Brasil, como é que eles devem proceder? Onde eles podem procurar informação? Como é que eles podem acessar a Apex?
9: Eles podem procurar diretamente a Apex Brasil, que é apex.com.br. Então a gente já está preparado para atender essas empresas, e o atendimento é individualizado, Mariana. Sabe por quê? Porque cada empresa tem a sua realidade. qualidade, tem o seu produto, tem a sua estratégia, tem a sua maturidade. Então nós vamos atender uma por uma, montar uma estratégia para o seu produto, para um mercado alternativo. A gente tem uma base de inteligência muito importante de oportunidades dos mercados internacionais para cada um desses produtos, mas também toda uma estratégia com 29 entidades do setor. Então a empresa também pode procurar a sua entidade, empresa de calçado, de móveis, de plástico, enfim, de 29 setores que nós estamos trabalhando nessa parceria, nesse grande movimento, nesse esforço extraordinário. Toda a nossa equipe tá mobilizada. É a hora de a gente se unir para diversificar as exportações brasileiras, para apoiar os nossos empresários que tanto trabalham, que têm orgulho do seu produto. A exportação muitas vezes é um sonho para o empresário, né? E esse sonho, em alguns casos, está interrompido. Então a gente quer voltar a sonhar com outro mercado, para que esse produto, que é tão bom, que é resultado do trabalho de muitas pessoas, de homens, mulheres, empresários, empresárias, possam encontrar um novo caminho, possam encontrar um novo mercado. E é esse o trabalho que a gente começa a fazer a partir de hoje.
10: Muito bem, nós conversamos com o Aldemir Miller, presidente da Apex Brasil. Presidente, muito obrigada pela sua entrevista à Voz do Brasil.
9: Obrigado, Mariana, e obrigado aí a todos os ouvintes que acompanham a Voz do Brasil.
10: E uma pequena correção, o endereço da página da Apex é apexbrasil.com.br.
2: A Agência Nacional de Proteção de Dados determinou que o Discord suspenda as transmissões ao vivo na plataforma no Brasil.
10: A medida preventiva foi tomada após a identificação de falhas na proteção de crianças e adolescentes.
2: A decisão faz parte de uma fiscalização iniciada na semana passada após episódio que resultou na morte de um adolescente de 13 anos.
11: As transmissões ao vivo, as famosas lives, realizadas dentro da plataforma Discord, serão suspensas após determinação da Agência Nacional de Proteção de Dados, a ANPD. O bloqueio deve começar em até 3 dias úteis e vale também para outros recursos de compartilhamento de vídeo. Segundo a agência, foram identificados riscos graves relacionados ao uso das lives para violência, assédio, automutilação e incentivo ao suicídio envolvendo crianças e adolescentes. O Discord é uma plataforma que permite a troca de mensagens por texto, voz e vídeo. O serviço também reúne comunidades em que os usuários podem conversar e interagir em tempo real, sobretudo por meio das lives em jogos online. De acordo com a ANPD, pela forma como o serviço funciona, o Discord não consegue analisar o conteúdo das transmissões em tempo real. A plataforma depende de sistemas automatizados e de denúncias dos próprios usuários para identificar possíveis violações, como explica o superintendente de fiscalização da ANPD, Fabrício Lopes.
12: Se o Discord não consegue ter acesso ao contestante, ele não consegue, de maneira espontânea e automatizada, agir em tempo para evitar essas violações que acontecem ali dentro, como exposição de criança e adolescentes a conteúdo violento, a incitação à automutilação, a maus tratos e até tortura de animais, entre outros conteúdos proibidos pelo artigo 6º do ECA Digital.
11: A agência ainda apura outras possíveis falhas, como problemas na verificação de idade e na remoção de conteúdos que violem os direitos de crianças e adolescentes. O superintendente de fiscalização da ANPD, Fabrício Lopes, explica ainda que a suspensão será mantida até que a empresa comprove a adoção de medidas técnicas de segurança e de governança que sejam adequadas para proteger os menores de 18 anos.
12: Essa suspensão, ela vai ser por prazo indeterminado, porque o motivo que justificou essa suspensão precisa ser vencido antes de que a plataforma possa restaurar essas funcionalidades. Enquanto permanecerem as razões técnicas que justificaram essa suspensão, a gente não entende como possível a restauração dessas funcionalidades.
11: O Discord tem 3 dias úteis para comprovar o cumprimento da determinação e 10 dias úteis para apresentar recurso. Caso sejam confirmadas as irregularidades, a empresa também poderá sofrer sanções previstas no Estatuto Digital da Criança e do Adolescente, o ECA Digital, incluindo multa de até R$50 milhões por infração. A decisão faz parte de uma fiscalização iniciada na semana passada, que investiga um grupo criminoso suspeito de incentivo ao suicídio por meio do Discord, resultando na morte de um adolescente de 13 anos no último dia 22 de julho. Segundo a plataforma Discord, uma investigação interna identificou evidências de que a atividade criminosa Formosa foi coordenada em outras plataformas e afirma contar com equipes especializadas que trabalham no combate a indivíduos envolvidos em atividades violentas. Reportagem Thaís de Araújo.
1: Hoje é Dia Nacional dos Direitos Humanos.
2: E nesta data vamos falar sobre o Clique Cidadania, um aplicativo móvel gratuito desenvolvido que funciona como um guia digital de direitos, serviços e políticas públicas.
3: Encontrar o serviço público certo nem sempre é uma tarefa simples. Para ajudar nessa busca, o aplicativo Clique Cidadania reúne informações sobre direitos e orienta como acessar serviços de assistência social, saúde, educação, trabalho e renda. Além das orientações, o aplicativo também reúne canais de atendimento para situações de violação de direitos, como o Disque 100 e o Ligue 180, como detalha Fernanda Becker, coordenadora geral de promoção dos direitos das pessoas migrantes, refugiadas e apátridas.
13: É um lugar de acessar direitos. Você tem informação sobre o direito e sobre o órgão, a instituição que você pode buscar, né? E aí tem a geolocalização, você consegue georreferenciamento de achar onde está aquele espaço no seu território, na palma da mão.
3: Além de explicar a função de cada serviço público, o aplicativo conta com um mapa integrado que mostra onde ficam as unidades, como CRAS, CREAS, unidades básicas de saúde, conselhos tutelares e outros equipamentos públicos mais próximos da localização do usuário. Como é integrado ao sistema de navegação do celular, também permite traçar rotas até os locais de atendimento. O aplicativo também pode atender a demandas específicas e disponibilizar novos temas, como explica Fernanda Becker.
13: Ele é um aplicativo dinâmico, né? A mais nova guia dele é de brasileiros retornados, né? Repatriados. Para quando as pessoas que chegam aqui, em maioria deportadas, assim como os migrantes, que às vezes estão muito tempo fora do país, já passam a entender os seus direitos, quais órgãos e quais instituições buscar.
3: O Clique Cidadania está disponível de graça para celulares Android e oferece conteúdos em português, espanhol e inglês. Reportagem Luciana Colares de Holanda.
1: Instituições federais de ensino superior terão 154 mil vagas em cursos de formação continuada para professores da educação infantil em 2027.
2: A partir de 17 de agosto, as instituições interessadas em oferecer os cursos poderão se inscrever na chamada pública no Sistema Integrado de Monitoramento, Execução e Controle, o SIMEC.
1: As inscrições devem ser feitas até o dia 9 de setembro e os resultados serão divulgados em 9 de outubro.
2: O endereço para inscrição é cimec.mec.gov.br.
1: Foram reabertas as inscrições para instituições de ensino criarem novos programas de residência médica.
2: Também é possível solicitar ampliação de vagas nos programas já existentes.
1: Novos pedidos podem ser feitos até 31 de agosto.
2: Podem participar instituições federais ligadas ao Ministério da Saúde ou da Educação, órgãos públicos e instituições privadas sem fins lucrativos.
1: A inscrição pode ser feita no site site sigresidencias.saude.gov.br.
2: E essas foram as notícias do governo federal.
1: Uma realização da Secretaria de Comunicação Social da Presidência da República.
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1: Fique agora com o Minuto do TCU e em seguida as notícias do Poder Judiciário e do Congresso Nacional. Boa noite.
2: Boa noite para você, até amanhã.
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16: Presidente do STF se reúne com representações diplomáticas do grupo de países da América Latina e do Caribe.
17: Urna eletrônica ganha nova interface para as eleições 2026.
16: Para o STJ, poderes para atuação extrajudicial de advogado não limitam procuração geral em processos judiciais.
17: Boa noite, eu sou Marcela Luiz.
16: Eu sou Walter Lima.
17: O presidente do Supremo Tribunal Federal, ministro Edson Fachin, se reuniu hoje com representações diplomáticas do grupo de países da América Latina e do Caribe.
16: Na ocasião, ele destacou duas prioridades da agenda externa do STF. A primeira prioridade é a defesa da democracia constitucional, que, segundo Fachin, se encontra sob pressão em diferentes partes do mundo. Na ocasião, ele falou sobre a importância da independência judicial. Vamos ouvir um trecho da fala do ministro.
18: Em particular, tenho buscado, seja multilateralmente, seja bilateralmente, contribuir para a articulação de uma rede de cortes supremas e tribunais constitucionais atentos para a autonomia dos juízes como pressuposto da democracia constitucional. Afinal, são os juízes, sobretudo os juízes constitucionais, os guardiões últimos dos direitos fundamentais.
17: A segunda prioridade da agenda externa do Supremo, apontada por Fachin, é a ênfase na América Latina e no Caribe, com a consolidação de uma região de encontro, de entendimento e cooperação.
16: O presidente do STF também destacou que o Supremo vai sediar, em novembro deste ano, o 11º encontro do Fórum de Cortes Supremas do Mercosul.
17: Plenário do STF reconhece validade da moratória da soja e decide sobre leis de Rondônia e Mato Grosso que restringem benefícios fiscais.
16: A moratória da soja é um acordo privado e voluntário firmado entre empresas que impede a aquisição de produtos de fazendas localizadas em áreas desmatadas após julho de 2008 na Amazônia. Marta Ferreira.
19: O julgamento começou em março, mas foi suspenso após o Supremo decidir encaminhar o caso ao Núcleo de Solução Consensual de Conflitos. A ideia era buscar um acordo entre as partes. No entanto, em junho, houve um recuo que impossibilitou um consenso sobre o tema. Na retomada do julgamento, o plenário reconheceu a validade das leis estaduais e a licitude da moratória da soja. Também decidiu pela consequente extinção das ações e procedimentos relacionados à sua suposta ilegalidade.
17: Urna eletrônica ganha nova interface para as eleições 2026.
16: Com as novidades, votação será mais acessível e intuitiva. Fábio Ruas.
20: Na interface, uma nova fonte torna a urna mais acessível para pessoas com deficiência visual, porque o desenho das letras privilegia contraste, espaçamento e definição dos caracteres, facilitando a leitura. Também foi inserida uma barra de progresso que permite ao eleitor acompanhar em tempo real o andamento da votação. Além dessas novidades, também foi ampliado o uso de Libras, a língua brasileira de sinais, em diferentes etapas da votação.
17: Procuração dada a advogado para atuar em processos continua válida, mesmo se conceder poderes para atuação fora da justiça, perante órgãos administrativos.
16: Essa conclusão é do STJ, Fátima Uchoa.
21: Ainda na fase de conhecimento em ação de indenização por danos morais, uma operadora de plano de saúde
1: Saúde substituiu advogados e apresentou procuração que dava às novas representantes amplos poderes para o foro em geral e as autorizava a representá-la perante especialmente duas autarquias federais. A terceira turma do STJ reconheceu a regularidade da representação processual da empresa e afastou a necessidade da intimação pessoal no cumprimento de sentença. Segundo a relatora, ministra Nancy Andrighi, nesse caso, quando a procuração prevê expressamente poderes gerais para o foro, a inclusão de atribuições extrajudiciais, ainda que qualificadas como especiais, não restringe a representação judicial.
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17: Uma boa noite.
16: E até amanhã.
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0: sou Humberto Pinheiro.
1: E estes são os destaques de hoje do Jornal do Senado, que começa agora.
0: Senado aprova protocolos de atendimento a doenças cardiovasculares no SUS.
1: Vagas ociosas em ônibus escolares rurais poderão atender professores e universitários.
0: Segurança pública pode ter prioridade na restituição do imposto de renda.
1: Boa noite.
0: Boa noite.
1: Doenças cardiovasculares são a principal causa de morte no Brasil, mas em muitos casos o desfecho pode ser diferente quando o atendimento é rápido e o tratamento começa nos primeiros minutos.
0: É justamente para agilizar esse socorro que o Senado aprovou um projeto que prevê protocolos específicos para o atendimento desses casos no SUS. Os detalhes com o repórter Douglas Castilho.
2: O maior gargalo combatido pela proposta é a falta de previsão específica para que as unidades de pronto atendimento, UPAs, utilizem terapias trombolíticas, que consistem basicamente na utilização de remédios capazes de dissolver coágulos sanguíneos. Esse tipo de procedimento médico desempenha papel crucial na resposta imediata a casos como o de infarto do miocárdio, sobretudo em localidades onde não seja possível realizar práticas mais complexas como cirurgias. A relatora substituta, a senadora Damaris Alves, do Republicanos do Distrito Federal, falou da necessidade de aprovação da medida.
3: No infarto agudo do miocárdio, a rapidez no reconhecimento do quadro clínico e na instituição do tratamento adequado é fator decisivo para a sobrevida e o prognóstico do paciente.
2: Na prática, já existem normas do Ministério da Saúde que possibilitam a padronização do atendimento no SUS. Porém, os parlamentares optaram por dar força de lei ao protocolo. O projeto vai à sanção presidencial.
1: E seguiu para a sanção presidencial, o projeto que amplia as possibilidades de estoques de insumos pelo governo para alimentação animal. A proposta altera o programa de venda em balcão da Conab, que facilita o acesso de pequenos criadores ao milho em grão.
0: O texto inclui produtos como sorgo, caroço de algodão e farelos de soja e milho. A medida também permite à Conab comprar estoques em leilões públicos para dar mais segurança ao abastecimento em períodos de quebra de safra e instabilidade climática. O projeto vai à sanção presidencial. A relatora do projeto, senadora Tereza Leitão, do PT de Pernambuco, explicou a urgência da aprovação do texto.
4: É muito importante para o momento atual que nós vivemos com a ameaça dos impactos climáticos provocados pelo El Niño.
1: O Senado também aprovou a medida provisória que abriu crédito extraordinário para garantir o pagamento de ajuda de custo às famílias da zona da Mata Mineira que tiveram perdas materiais provocadas pelas fortes chuvas na região.
0: A medida provisória seguiu para promulgação. Repórter Alexandre Campos.
5: O Senado confirmou a medida provisória que abriu crédito extraordinário no valor de 75 milhões de reais ao orçamento do Ministério da Integração e do Desenvolvimento Regional. Esse valor garantiu o pagamento de apoio financeiro às famílias residentes na zona da Mata Mineira que tiveram prejuízos materiais e perderam bens por causa de fortes chuvas no início deste ano. O governo transferiu uma parcela única de R$ 7.300 a cerca de 10 mil famílias atingidas. No entanto, parte dos recursos liberados pela MP ainda não teve destinação. Se a medida provisória não fosse aprovada antes do fim do seu prazo de vigência, esse montante não poderia mais ser usado, como explicou o presidente do Senado, Davi Alcolumbre.
6: O governo federal ainda tem um saldo, e se nós perdermos esse saldo do crédito extraordinário, algumas propostas em relação a desastres naturais vão perder o objeto no Ministério, para que essas famílias que foram atingidas por esse desastre não percam esse apoio do governo federal.
5: Como não sofreu alterações durante sua análise no Congresso Nacional, a medida provisória segue para promulgação.
1: Professores e estudantes do ensino superior poderão utilizar vagas ociosas nos veículos do transporte escolar das áreas rurais.
0: Foi o que aprovou a Comissão de Educação. O projeto segue agora para análise do plenário. Repórter Rodrigo Rezende.
7: O projeto garante que as vagas ociosas no transporte escolar rural possam ser utilizadas pelos professores e por universitários. O senador Camilo Santana, do PT do Ceará, que apresentou o relatório favorável ao projeto feito pela senadora Jussara Lima, do PSD do Piauí, ressaltou que a possibilidade de uso do transporte se dará apenas após o atendimento de todos os alunos da zona rural da educação básica. Camilo apresentou uma emenda que permite que os estudantes de institutos federais também possam usar do benefício.
8: Mas muitas vezes o transporte ele vai ocioso, com assentos ociosos, então esses assentos vão permitir que professores, que muitas vezes precisam se deslocar, que às vezes não tem um transporte próprio, não tem incentivo, eles vão poder utilizar. E a gente incluiu, que não estava previsto, também os alunos dos institutos federais, que também muitas vezes sofrem com essa questão do transporte, deslocamento da sua casa aos campos.
7: Para possibilitar a utilização dos assentos vagos, o projeto modifica uma lei de 2004 que criou o Programa Nacional de Apoio ao Transporte Escolar.
1: Segurança pública e agilidade no atendimento a pacientes com câncer serão as principais prioridades do senador Sargento Reginauro, do PSDB do Ceará. Ele assumiu temporariamente a cadeira do senador Eduardo Girão do Novo, também do Ceará, que se licenciou do mandato para disputar as eleições de 2026 como candidato a vice-presidente.
0: Ao tomar posse, Reginauro afirmou que vai trabalhar pela efetivação da chamada Lei dos 60 Dias, que estabelece prazo máximo para o início do tratamento de pacientes com câncer após o diagnóstico. O senador lamentou que, em muitos casos, a demora do atendimento pelo SUS pode agravar a doença e até contribuir para a morte dos pacientes.
1: Reginauro também destacou ter sido o primeiro bombeiro a ocupar uma cadeira no Senado. Segundo ele, sua trajetória política começou na luta classista, em defesa dos profissionais da segurança pública, que à época tinham pouco reconhecimento e valorização.
9: Nós éramos uma categoria para ilustrar bem. O bombeiro é praticamente como um extintor, mas você só lembra dele na hora do incêndio. Hoje se debate a valorização dos profissionais da segurança.
0: Já o senador Carlos Fávaro, do PSD de Mato Grosso, defendeu o projeto de sua autoria que proíbe as apostas online, as chamadas bets. O parlamentar relatou casos de famílias que enfrentam dívidas, conflitos e perda de renda associados a apostas.
1: Segundo Fávaro, o problema vai além da atuação de plataformas irregulares e está relacionado ao próprio modelo de negócio das bets. O senador avalia que a regulamentação não é suficiente para eliminar os riscos e defende o fim das autorizações existentes com um período de transição de até 5 anos.
10: Ouvi mães que não dormem mais porque os filhos apostam o salário inteiro, não tem como pagar o aluguel. Ouvi pais que descobriram que o cartão de crédito estava estourado porque o filho jovem entrou numa espiral de apostas que ele não consegue parar. Ouvi esposas que perderam o casamento porque o marido esconde dívidas de apostas.
0: Profissionais de segurança pública poderão ter prioridade no recebimento da restituição do imposto de renda.
1: O projeto foi aprovado pela Comissão de Assuntos Econômicos do Senado e, se não houver recurso para o plenário, segue para a Câmara dos Deputados. A reportagem é de Marcela Cunha.
11: Se virar lei, os profissionais de segurança pública terão preferência na restituição do imposto de renda, depois dos idosos e dos contribuintes, cuja principal fonte de renda é o magistério. A medida alcança os profissionais de segurança pública previstos na Constituição e no Sistema Único de Segurança Pública, além dos agentes do sistema socioeducativo. Autor da proposta, o senador Jaime Campos, do União de Mato Grosso, afirmou que a prioridade é uma forma de reconhecer o trabalho de categorias que enfrentam riscos diariamente.
12: São policiais, bombeiros, guardas municipais, agentes penais que deixam suas casas para enfrentar a criminalidade. Não estamos falando de privilégio. Estamos falando de reconhecimento.
11: A mudança não altera o valor das restituições, nem cria uma nova despesa para o governo, como explicou o presidente da Comissão de Assuntos Econômicos, o senador Renan Calheiros, do MDB de Alagoas.
13: Não tem repercussão fiscal, inverte apenas a ordem das prioridades e atende com essa prioridade os profissionais da segurança pública que cuidam da proteção de vida das pessoas.
11: Se não houver recurso para análise pelo plenário do Senado, o texto segue para a Câmara dos Deputados.
0: Foi de edição de Paula Groba e trabalhos técnicos de Eliseu Caires, o Jornal do Senado fica por aqui. Acompanhe agora as notícias da Câmara dos Deputados. Boa noite.
1: Boa noite e até amanhã.
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15: Deputados criam programa que promove a inclusão digital de idosos.
16: Câmara analisa a participação de sindicalistas em conselhos estatais.
15: Projeto reconhece o trabalho das mulheres no setor da pesca artesanal.
16: Parlamentares pedem votação do fim da escala 6x1 no Senado Federal.
15: Boa noite. Benedita da Silva, do PT do Rio de Janeiro, cobra do Senado a votação da proposta que reduz a jornada de trabalho e acaba com a escala 6x1. A congressista argumenta que a mudança amplia o tempo de descanso e de convivência familiar dos trabalhadores.
16: Benedita da Silva considera que a redução da jornada também pode favorecer a saúde e a produtividade dos cidadãos. Para ela, os avanços tecnológicos permitem rever o tempo de trabalho sem retirar direitos ou comprometer a atividade econômica.
15: Carlos Aratini, do PT de São Paulo, defende o fim da escala 6x1 e a redução da jornada de trabalho semanal para 40 horas, sem diminuição dos salários. O deputado pede que a presidência do Senado dê andamento à proposta aprovada pela Câmara.
16: Carlos Aratini argumenta que a medida vai permitir mais convivência entre os trabalhadores e suas famílias. Segundo o deputado, a redução da jornada também é viável diante dos ganhos de produtividade proporcionados pelas novas tecnologias.
14: Trabalho.
15: Projeto que permite a participação de sindicalistas em conselhos de estatais avança na Câmara. A repórter Maria Neves traz mais informações sobre a proposta.
17: A Comissão de Trabalho da Câmara aprovou o projeto do deputado Raimundo, PT do Rio de Janeiro, que autoriza a participação de dirigentes sindicais nos conselhos de administração de empresas públicas ou de economia mista. Atualmente, a legislação proíbe a presença de sindicalistas nesses conselhos. Para Raimon, essa vedação não se justifica e é inconstitucional. Na opinião do deputado, impedir que um cidadão ocupe o cargo de representante eleito dos empregados em um conselho de administração de empresa estatal por ser dirigente sindical se choca com a liberdade associativa prevista na Constituição. Relator do texto, o deputado Bongás, do PT do Rio Grande do Sul, acrescenta que ninguém melhor que o dirigente sindical para defender os interesses dos trabalhadores nos conselhos das empresas públicas.
18: Quando a categoria precisa indicar alguém, o dirigente sindical pode também ser indicado. E eu quero dizer, até como ex-dirigente sindical responsável de estudar com mais profundidade, dedicação de tempo, conhecimento das legislações, que ele pode exercer melhor esta representação da categoria nos interesses da estatal.
17: Como forma de evitar um possível conflito de interesses, o projeto prevê situações em que o dirigente sindical não deve participar das decisões do Conselho de Administração. A proposta veda a participação nas deliberações sobre assuntos que envolvam relações sindicais, remuneração, benefícios e vantagens, inclusive em matérias de previdência complementar e assistenciais. O projeto que autoriza a participação de dirigentes sindicais nos conselhos de administração de empresas públicas ainda será analisado pelas comissões de administração e de Constituição e Justiça. Da Rádio Câmara de Brasília, Maria Neves.
16: Silvia Cristina, do PP de Rondônia, cobra a votação da proposta de emenda à Constituição que garante a transposição de servidores dos ex-territórios para os quadros da União. A deputada critica o fato de a proposta estar parada na Câmara há mais de 2 anos.
15: Por isso, Silvia Cristina pede o apoio dos colegas para reunir as 22 assinaturas necessárias à inclusão da PEC na pauta da Comissão de Constituição e Justiça. Para a deputada, a medida representa justiça e reconhecimento aos trabalhadores dos ex-territórios.
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1: Luiz Lima, do Novo do Rio de Janeiro, avalia que o poder de compra do salário mínimo diminuiu nos últimos anos. O deputado compara os preços entre o governo anterior e a atual gestão federal, afirmando que a quantidade de sacos de cimento comprados com um salário mínimo caiu de 69 para 45.
2: Luiz Lima lamenta o que classifica como empobrecimento das famílias brasileiras, devido também à alta no preço dos alimentos. O parlamentar acrescenta que o salário mínimo do Brasil está entre os mais baixos da América do Sul.
1: Jandira Fegali, do PCdoB do Rio de Janeiro, ressalta a necessidade de um projeto nacional de desenvolvimento focado na soberania econômica, tecnológica e ambiental, em contraposição a propostas de privatização e alinhamento geopolítico externo.
2: Jandira Fegali argumenta que o país deve usar suas riquezas estratégicas para gerar empregos e fortalecer a indústria. Ela defende um Brasil competitivo e sofisticado, alinhado a parceiros comerciais importantes.
3: Agricultura.
1: Afonso Ram, do PP, cobra uma solução para o endividamento dos agricultores atingidos pelas secas e enchentes no Rio Grande do Sul. Ele critica a medida provisória que cria linhas de crédito para renegociar dívidas rurais e afirma que nenhum produtor conseguiu acessar o benefício.
2: Afonso Ram defende mudanças na medida para garantir o refinanciamento aos produtores que atendam aos critérios estabelecidos. O deputado observa que mais de 180 mil agricultores gaúchos dependem da renegociação para retomar a produção.
3: Meio ambiente.
1: Célia Chacriabá, do PSOL de Minas Gerais, alerta que julgamentos de ações previstos no STF podem enfraquecer o licenciamento ambiental e facilitar a exploração mineral em territórios indígenas e quilombolas. Ela chama atenção para os riscos à saúde das comunidades e para a biodiversidade.
2: Célia Chacriabá também cobra a votação na Câmara do projeto que criminaliza a misoginia. Para a deputada, adiar a análise da proposta significa deixar as mulheres mais vulneráveis à violência.
3: Previdência.
1: O projeto que reconhece o trabalho das mulheres no setor de pesca artesanal já está pronto para sua última votação na Câmara. A repórter Silvia Munhato conta quais as medidas propostas.
4: A Comissão de Defesa dos Direitos da Mulher da Câmara aprovou o projeto que reconhece formalmente as mulheres que atuam em todas as etapas da cadeia produtiva da pesca artesanal como trabalhadoras do setor. Na prática, o texto assegura a elas acesso a direitos sociais e previdenciários, como auxílio-doença, seguro-defeso e salário-maternidade. O projeto define como trabalhadoras da pesca as mulheres que exercem atividades de preparo de redes e embarcações, captura, cultivo e manejo de organismos aquáticos. Também estão incluídas as fases de beneficiamento, transporte, comercialização e até a gestão e produção de conhecimento ligadas à cultura pesqueira. A deputada Laura Carneiro, do PSD do Rio de Janeiro, autora do projeto, afirma que a proposta deixa de ver o trabalho dessas mulheres como um complemento do realizado por seus companheiros.
5: E ao mesmo tempo ela tem que estar disponibilizado a ela as linhas de crédito que são disponibilizadas aos pescadores artesanais e também, e muito importante, quando do defeso ela não recebe nada. Então imagina, ela é uma marisqueira, trabalha no marisco, mas ela não é considerada pescadora artesanal e ela não recebe nada.
4: A deputada Rogéria Santos, do Republicanos da Bahia, relatora do texto, diz que a cadeia produtiva da pesca depende diretamente do trabalho feminino, especialmente no beneficiamento do pescado, para agregar valor ao produto. A proposta que reconhece o trabalho das mulheres na cadeia produtiva da pesca ainda será analisada pela Comissão de Constituição e Justiça. Da Rádio Câmara de Brasília, Silvia Munhato.
2: Giovanni de Sá, do Republicanos de Santa Catarina, defende a revisão das regras de aposentadoria especial para trabalhadores expostos a agentes nocivos. A proposta reduz exigências de idade criadas pela reforma da Previdência e prevê benefício de 100% da média das contribuições.
1: Relatora da matéria, Giovânia de Sá, pede urgência para votação no plenário. A deputada avalia que as regras da reforma da Previdência prejudicaram categorias submetidas a atividades insalubres, como mineiros, metalúrgicos e trabalhadores

0: digitais. Ele destaca que servidores estaduais vão ter que buscar atendimento presencial em outros municípios.
1: Educação. Na avaliação do IDEB, Índice de Desenvolvimento da Educação Básica, o município de Parnarama, no Maranhão, alcançou o primeiro lugar do estado na categoria Anos Finais da Rede Pública Municipal. Para Rubens Pereira Júnior, do PT, o resultado é fruto do esforço conjunto da Secretaria Municipal de Educação, do Corpo Docente e das famílias.
0: Segundo Rubens Pereira Júnior, a conquista reflete a convicção de que o desenvolvimento social e a construção de um futuro melhor só ocorrem quando a educação é entendida como pilar de transformação. Ele reforça o compromisso de apoiar o avanço dos indicadores da região.
1: Justiça. Jorge Sola, do PT da Bahia, cobra investigações e a responsabilização de políticos da oposição sobre denúncias de um desvio bilionário de recursos do INSS e de contratos irregulares envolvendo o Banco Master e a gestora Reag Investimentos.
0: Para Jorge Sola, decisões de ministros do STF indicados na gestão anterior e a condução da CPI do INSS são exemplos de proteção a alguns investigados. Por outro lado, o parlamentar destaca a recuperação de mais de 2 bilhões de reais para os aposentados, promovida pelo atual governo.
1: Júnior Amaral, do PL de Minas Gerais, cita o escândalo envolvendo fraudes no INSS para reiterar críticas ao governo federal. O deputado questiona supostas relações entre pessoas ligadas à atual gestão e integrantes apontados como envolvidos no esquema.
0: Júnior Amaral também acusa parlamentares governistas de tentarem distorcer os fatos, afirmando que o eleitorado deve dar uma resposta nas urnas. O parlamentar afirma que é preciso responsabilizar os envolvidos nas fraudes e combater a corrupção no país.
1: Segurança Pública. Luiz Couto, do PT da Paraíba, defende a aprovação do projeto que criminaliza a misoginia. Na visão do deputado, manifestações de ódio e discriminação contra as mulheres não podem ser confundidas com opinião ou liberdade de expressão.
0: Luiz Couto lembra que o projeto já foi aprovado pelo Senado e teve o regime de urgência aprovado na Câmara. O parlamentar acredita que a votação da proposta é um passo importante para reforçar a proteção às mulheres.
1: Para Fernanda Pessoa, do PSD do Ceará, a Lei Maria da Penha representa uma das principais conquistas brasileiras no enfrentamento à violência contra a mulher. Mas a deputada cobra mais avanços no que diz respeito à prevenção, proteção e punição a agressores e autores de feminicídios.
0: Fernanda Pessoa ressalta a trajetória de Maria da Penha, que transformou sua dor em luta em defesa das brasileiras. Ela também defende urgência na aprovação da lei que tipifica a misoginia, sustentando que o ódio e o desprezo contra as mulheres precisam ser enfrentados pelo Estado e pela sociedade.
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1: Política. Tadeu Venere, do PT do Paraná, critica a tentativa de registro de candidaturas de agentes políticos declarados inelegíveis pela Justiça Eleitoral. O deputado cita ainda a ausência de candidatos em debates para cargos majoritários.
0: De acordo com Tadeu Venere, a Operação Lava Jato teria causado prejuízos ao Paraná e ao Brasil, com impacto sobre o mercado de trabalho. Para ele, envolvidos na ação buscam novos cargos públicos, apesar das restrições impostas pela Justiça.
1: João Carlos, do Republicanos do Amazonas, anuncia seu retorno à Câmara de Vereadores de Manaus depois de ter atuado por 4 meses como deputado federal. Em sua avaliação, o conhecimento

0: conhecimento acumulado em Brasília servirá para conectar melhor as demandas locais ao debate nacional.
1: João Carlos observa que a atuação federal serviu para reafirmar a importância do estado e da região amazônica para o restante do país, não apenas como paisagem distante. Ele ressalta ainda a relevância da atuação de vereadores no cotidiano das famílias e nas comunidades locais.
2: Ciência e tecnologia.
0: A Câmara aprovou a criação de um programa para promover a inclusão digital de idosos. A repórter Paula Bittar acompanhou a votação.
3: A Comissão de Constituição e Justiça da Câmara aprovou um projeto que cria o 60 Digital, o Programa Nacional de Oficinas Digitais para a Terceira Idade. O objetivo é promover a inclusão digital por meio de capacitação tecnológica gratuita. A proposta prevê parcerias com escolas, universidades, centros de convivência e outras instituições para as oficinas, que deverão abordar temas como usos de smartphones e aplicativos de comunicação, acesso a serviços bancários e públicos digitais, navegação segura na internet e prevenção a golpes digitais e uso das redes sociais de forma segura e produtiva. O relator na CCJ, deputado Júlio César Ribeiro, do Republicanos do Distrito Federal, ressaltou a importância da inclusão dessa faixa etária.
4: A tecnologia faz parte da nossa vida e precisa estar ao alcance de todos, inclusive da população idosa. A proposta, ela é simples, é ajudar os idosos a terem mais autonomia e segurança para o celular, acessar serviços, se comunicar e utilizar as ferramentas digitais no seu dia a dia. É inclusão, independência e mais qualidade de vida para quem tanto já contribuiu com o nosso país.
3: O projeto que cria o Programa Nacional de Oficinas Digitais para a Terceira Idade já pode seguir ao Senado. Da Rádio Câmara de Brasília, Paula Bittar.
1: Merlong Solano, do PT do Piauí, pede que o Congresso regulamente as plataformas digitais para combater crimes praticados na internet. Para o deputado, as redes são usadas para disseminar discursos de ódio, desinformação, golpes financeiros e conteúdos prejudiciais às crianças.
0: Merlong Solano defende a suspensão da Discord no Brasil por considerar que a plataforma não oferece proteção adequada ao público infantil. O parlamentar também pede a votação de projetos que regulamentam as Big Techs e combatem a disseminação de notícias falsas.
2: Comissões.
1: Glauber Braga, do PSOL do Rio de Janeiro, critica a abertura de processo contra a deputada Érica Hilton, do PSOL de São Paulo, no Conselho de Ética. O parlamentar acusa o órgão da Câmara de agir de forma seletiva.
5: O Conselho sem ética tem que acabar. Tá virando praxe. Atacam, agridem e aí depois, quando a pessoa se defende, tocam o Conselho de Ética para cima para tentar calar vozes divergentes. Eu quero saber quando que o Conselho sem ética vai avaliar algum caso de parlamentares envolvidos com orçamento secreto. Quando é que isso vai acontecer?
0: Glauber Braga também critica as chamadas emendas PIX, que permitem a transferência direta de recursos indicados por parlamentares para estados e municípios. Ele defende mais transparência na destinação do dinheiro público e afirma que a concentração de recursos pelo Congresso prejudica investimentos essenciais para o país.
1: Termina agora o jornal Câmara dos Deputados, produzido pela Rádio Câmara, com trabalhos técnicos de Everson Urani e apresentação.
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0: eu também estou.
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0: 2:37.
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0: 2:57.
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1: 4 horas pontualmente, estamos aqui para lhe fazer companhia, para conduzir esta edição do dia 13 de agosto do Acorda Brasil. Muito prazer, me chamo Adriano Franco e a partir de agora, com toda a franqueza, assim como o meu sobrenome, eu quero, de certa forma, fazer de tudo para acordar você, fazer com que o seu dia seja diferente, ou inicie de forma diferente, com muita alegria, muita

música para que você possa já iniciar o dia de uma forma mais leve, mais tranquila, até porque chega depois das 8, 10 horas, a gente começa, no caso, a receber aí as cargas dos estresse, né? Seja do trabalho ou de compromisso, enfim, de tantas coisas que a gente tem, no caso, habitualmente na vida, como compromisso, responsabilidades, isso de fato pesa muito. Mas eu quero fazer de tudo para que você inicie esse dia 13 bem tranquilo, bem agradável, bem de boa, para que a gente possa, nessas próximas 2 horas, se divertir com a menina. 21026515, manda aí para mim texto em áudio. Tá bem legal receber a sua participação. Eu sei que muitos não conseguem, então, já desde cedo aí produzindo, trabalhando bastante, mas para nós sempre é uma alegria imensa receber o seu recado aqui no WhatsApp da menina. A gente vai trazer, além de muita música e a sua participação, vamos trazer também as primeiras informações do dia, aquilo que vai anteceder o nosso JM Primeira Edição, em que os nossos amigos, colegas jornalistas trazem tudo para você de Blumenau, do estado de Santa Catarina, como também Brasil e mundo. Se eu fosse você, ficaria sempre conectado com a gente aqui na Menina. O Volkswagen da Herr Schmidt tá chegando, até porque tá ali, né? A Oktoberfest tá aqui, pertinho já. O Trubro é logo ali, é só tu levantar a cabeça e ver que ele tá chegando. 4 e 1. Uma ótima manhã pra você.

0: acaba aqui pra gente fechar a primeira sequência do Acorda Brasil. Tem mais. Fica tranquilo, fica tranquilona, que até às 6 horas a gente vai estar por cá comunicando na menina. E você, tá por aí nos ouvindo? Nos diga 2102-6515. O Elmar já tá por lá. Tá fritando os teus pastéis, ou Elmar? Ou foi uma exceção ontem? Valeu, amigo. Um abraço aí. Ótima quinta-feira. É véspera, gente. Agora que eu fui ver, passou rápido a semana. Pra mim, passou rápido. Tá sofrível um pouco acordar tão cedo. Não tava habitualmente, né, preparado, né? Pronto, enfim, o adaptado, né? Tive que levar aí uns 7 dias pro meu corpo realmente entender que eu tenho que acordar às 3h15 da manhã. Mas eu acredito que você aí já tá com o seu corpo extremamente, no caso, já acostumado, e encara de boa acordar por volta das 2h, 2h30. Então é isso aí. Olha pra frente, força, até porque a gente precisa. E principalmente uma força mental, já que nós usamos muito a nossa mente ao longo do nosso dia a dia no trabalho, que você possa também ter força mental. Muitas vezes não é só a força no braço, né? A força de carregar um peso, mas de assumir muitas responsabilidades, enfim, de dar conta de tantas coisas, porque tá difícil, gente. Pra todo mundo. Mais recado chegando aqui no nosso 2102-6515. Meu amigo Benedito tá por aqui. Rua dos Caçadores, bairro Velho, enfim, um dos maiores bairros de Blumenau. Também na audiência, menina. Tô aguardando seu recado.
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espero que sim. Então a gente tá por aqui, tá? Juntos pra trazer a alegria que a menina habitualmente sempre lhe oferece nos inícios de cada dia com o Wilson Brogni e, é claro, com toda a equipe, o timaço da menina, sempre apostos pra, de certa forma, tentar fazer com que o seu dia seja diferente. E olha, diferente é sempre quando a gente está bem informado e a gente tem um portal, o portal meninablue.com.br, que te deixa bem informado. Se você não conhece ele, por gentileza, vai ali, né, no navegador do seu celular, enfim, do seu computador e entre neste portal que você vai ficar bem informado. Muitas informações atualizadas, inclusive essa. Febratex deste ano começa na próxima terça-feira aqui em Blumenau com novidades em tecnologia, como também sustentabilidade. A gente trouxe aqui ontem no Jornal da Menina, primeira edição, né, o Elvio, para falar um pouquinho sobre essa Febratex 2026. Senai Blumenau oferece 8 cursos gratuitos de qualificação profissional. Tá ali no portal meninablue.com.br. Blumenauenses integram delegação brasileira no Open Pan americano de atletismo para surdos. Bacana, hein? Então, Blumenau sendo representado aí no Pan americano de atletismo para surdos. A gente vai trazer mais detalhes, inclusive, do Esporte Total. Outras notícias aqui do estado de Santa Catarina, que é destaque na internet. Defendelas registra 820 atendimentos a mulheres em 5 meses. O programa de Defensoria Pública do estado de Santa Catarina realizou 820 atendimentos a mulheres em situação de violência doméstica. Que bacana, né? Que tem nessa, né, ferramenta para auxiliar as mulheres, visto que a gente tem muitos machões aí soltos, querendo, no caso, intimidar as mulheres. SAMU registra aumento de 24% nos casos de infarto neste inverno aqui no estado de Santa Catarina e alerta para sinais de emergência. Também é destaque na internet, acidentes de trabalho seguem em alta e reforçam alerta para a prevenção aqui no estado de Santa Catarina. A gente vai trazer também informações de esporte. Ontem o Palmeiras ficou somente no empate, frustrou seu torcedor, tomou um gol nos acréscimos e tomou um gol do pirata, hein? Do Verrete, ex-atacante do Vasco da Gama, que tá no Cerro Porteio, fez aí nos acréscimos o gol de empate do time paraguaio. A gente vai trazer detalhes desta partida do Palmeiras. Falaremos também sobre o grande jogo que aconteceu no Mineirão, em que Cruzeiro e Flamengo empataram e ficou tudo em aberto pro jogo da volta no Maracanã, para ver quem será aí o time brasileiro neste duelo que estará nas quartas de final. E hoje tem Corinthians e Mirassol. Pelos jogos de ida, o Mirassol vai enfrentar a LDU, jogando no interior de São Paulo, e o Corinthians já está na Argentina para encarar o Rosário Central. Então são informações que você vai ouvir em instantes aqui no microfone da menina.

0: lalaiá, lalalaiá, fechou. Tiaguinho, desencana, tá? Leva de boa aí, vai passar. Hoje é um novo dia, tá? É um novo episódio. Trazendo seu recado, seu bom dia, 2102-6515. Puxa vida, Elmar, tá lá fritando agora bolinhos de banana? Para, homem, pelo amor. Ah, se é que tu me respeita e me considera, não me faça isso, me poupe dos detalhes. Até porque o meu café sequer foi feito ainda. Quem dirá eu comer algo nessa quinta-feira. Adriana, eu tô trabalhando aqui, ó, tomando um café. Mandou foto, inclusive. E ouvindo a menina todas as manhãs, né, nos acordando com muita simpatia e disposição. É a Giovana do bairro Velha. E ela me mandou aqui, né, um copão. Nem é uma caneca, gente. É um copão de café com leite. Agora eu me esqueci esse modelo de copo aqui. Puxa vida, mas daqui a pouquinho vem na cabeça. E biscoitos. Aqueles biscoitos amanteigados, que é uma delícia. Hein, Gil? Tá bem de café, hein? Um abraço, tá? Ótima manhã pra você por aí. Oi, bom dia.
1: Bom dia, Adriano. Uma abençoada quinta-feira pra todos nós.
0: Vai ser.
1: Que Deus nos acompanhe nesse dia. Aqui é a Luciana, do bairro Fortaleza. Gostaria de escutar a música Tá Escrito, do Grupo Revelação.
0: Beleza.
1: Obrigado, beijão.
0: Valeu, beijão pra você também. Ó, bom dia, uma ótima quinta, tá? É a Vande aqui da Escola Agrícola. Bora trabalhar, porque nascemos lindas e não ricas, Adriano. Manda um alô pra nós aqui da empresa Iron Confecções. Pedindo Sandy e Andréia Bocelli, vivo por ela. Tá bom, vamos tocar com certeza aqui a sua, como também a da Lu. E você, tá pedindo já a sua aqui no nosso WhatsApp? Tô aqui pra isso, pra atender a sua solicitação. Bem fácil você participar, 2102-6515.
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0: 4h44.
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pra gente fechar mais uma sequência aqui no nosso Acorda Brasil. Acredito que agora todos devidamente estão acordados, tomando seu café. Inclusive o meu já chegou aqui pelas mãos da minha amiga Cris. E você já deve estar tomando aí a sua quarta xícara. Inclusive aqui tem uns aqui que já estão fritando até bolinho, enfim. Tantas coisas gostosas. Mas a nossa hora vai chegar, não tenho dúvida, tá? Eu não vou ficar com inveja de vocês.

0: Até porque eu acredito que a minha hora vai chegar.
1: Bom dia, Adriano. E não, aí? É só tu que acorda três horas.
0: É mesmo?
1: Eu, 2:30 já tô me preparando.
0: Puxa, cara.
1: Tô fazendo um cafezinho.
0: Coisa boa.
1: E já estamos indo pra empresa aí, já estamos.
0: Vai.
1: Começando os trabalhos. Feito.
0: Feitoria.
1: Aí seja bem-vindo e só alegria, rapaz.
0: Tu não ri da minha desgraça, né, Marcelo? Pelo amor de Deus. É, tamo aqui tentando enfrentar, né, tudo e todos. Mas vai dar certo. Com a ajuda de vocês, mensagens como essas faz com que o dia ele se torne bem mais leve. Um abraço aqui pra Ivete, desejando uma ótima quinta-feira pra audiência menina. Tem recado chegando em áudio, oi.
2: Bom dia, Adriano. Aqui é a Arlete, da Gran Sapori, aqui de Bela Vista. Manda um abraço aí pro Evandro, pra Darlene, pra Pamela. Eu e o Evandro estamos aqui desde as 3:10 da manhã. Valeu, bom dia a você, bom dia a todos os ouvintes.

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1: 5 e 2, bom dia pra você.
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0: Um abraço aqui pro meu irmão. Posso chamá-lo de irmão, né, Dirceu? Um amigo, irmão aí que a vida nos deu, Colorado. Ô Dirça, vou mandar uma foto pra ti aqui. Eu tô com um manto, tá, hoje, né? Tô com a japona, como diz lá no Rio Grande do Sul, do nosso Esporte Clube Internacional, que não tem nos dado muita alegria, mas enfim, né? A paixão, ela segue. É o Dirceu aí no celular, de boa, é no sofazão, mas também merece um sofá depois de uma viagem pro Meio Oeste. Foi levar a Fabi aí para trabalhar. E aí um abraço aí pro meu grande amigo Dirceu, né? Colorado, né? Referência. Camisa 10 e faixa, hein, Dirceu? Valeu, meu irmão. Minha amiga Cris aqui compartilhando, né? As meninas da Cajati acompanhando. Um beijo pra vocês, viu, meninas? Olha, vocês são guerreiras. Acordam cedo aí como centenas e milhares de mulheres que estão aí nos acompanhando nesta manhã de quinta-feira. E olha, não desistem, né? Isso aí. Sejam referência naquilo que fazem, essa garra, determinação. A gente abraça aí as meninas, então, ali da Cajati e também a Rosane, né, da facção, as meninas costureiras que já estão desde cedo ligadas aqui na menina. Que dê a os bigodes aí, os homens, né, vão representar a classe aí, por favor. Adriano, parabéns para os gêmeos Deise e Débora, da Camisaria Milênio. Valeu, um abraço então aí pros gêmeos, tá? Tudo de bom. Eles estão de aniversário? Então tá, passa o endereço, a gente quer comer esse bolo, tá?
1: Bom dia, Adriano Franco, tudo bem?
0: Bem! Tudo bem
1: com o motorista aplicativo aí?
0: E aí, Cleitão?
1: Estamos no trecho aí de novo, né? Novamente, mais um dia.
0: É,
1: mais um dia abençoado.
0: Vamos lá.
1: E hoje vamos escutar a música pra recordar. Puxa lá do fundo do baú mesmo. A música Papo de Jacaré.
0: Cara,
1: hoje só pra curtir aí.
0: Essa música
1: tocou muito. Estamos na cidade de Indaial, indo pra Timbó.
0: Uhum.
1: E vamos pra cima, né?
0: Pra lá.
1: Festinho de semana, cheirinho de sexta-feira.
0: Então.
1: E vamos lá, meu amigo. Um abraço.
0: Tô sentindo
1: todos,
0: também,
1: bom,
0: viu?
1: Bom trabalho pra todo mundo.
0: Valeu, irmão. Um abraço, tá? Obrigado aí pela parceria. Percebe-se que o sinal, no caso do carro, tava em alerta. Possivelmente ele parou pra mandar o áudio. Muito prudente, um abraço aí pro Cleiton, né, nosso parceiro. Meu amigo Fuinho, lá no restaurante do Nana, sentindo falta da Neila ou Maicon? Hã? Brigam com ela, mas ela faz falta, né? Que, tirou férias de quase 60 dias? Não volta? Valeu, Fuinho, um abraço pra ti, um abraço pra Beta, o Adriano tá por lá também, toda a equipe do Nana, já postos aí, produzindo, né, as marmitas, enfim, trabalho com a cozinha industrial também, bem além do restaurante, e são grandes amigos e parceiros aqui da Menina FM. Capivara, no bairro Progresso, também nos ouvindo. A Andréia está em Gaspar, desejando uma excelente quinta-feira. Tem recado chegando mais aqui, ó.
2: Bom dia, Adriano Franco, tudo bem?
0: Bem.
2: Edemar aqui da Nova Rússia.
0: Fala, Edemar.
2: Tá 13 graus aqui hoje.
0: Tá frio, cara.
2: Tá frio, mais frio que aquele outro dia, né?
0: Verdade.
2: Um abraço, meu querido, tudo de bom aí. Tá com Chitãozinho Chororó pra nós aí, tudo de bom aí.
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0: Zezé de Camargo e Luciano, mas fechou mais uma sequência no dia em que saí de casa. Gasparzinho, ó, se lembra o dia que tu saiu de casa, meu irmão? Faz tempo, hein, Gaspar? Mas saiu, né, pra ser um vencedor aí, com certeza, tudo que tem hoje. Muito se deu porque saiu da zona de conforto e hoje, né, tem aí uma riqueza que é uma empresa com muitos colaboradores e são parceiros, no caso da menina, há muito tempo, né, Gaspa? Quanto tempo aí de aliança, né, de parceria? Bastante tempo. Um abraço aí pro Gaspa, né, pro Lindolfo, que tá lá na portaria já nos ouvindo. Tá tomando chimarrão, Lindolfo? Ah! Um abraço. Gasparzinho disse que não tem mais a cuia, vê se pode. Achei que tava lá mateando, acompanhando a menina, vê se pode. Vou providenciar uma pra ti, Gasparzinho. Um abraço aí pro amigo. Rosane de Gaspar, se possível, Adriano, por favor, Amado Batista e Simone. Folha seca, tá bom, vamos providenciar. Recado também chegando da Anísia. Bom dia, tô aqui no Garcia, Adriano, ouvindo a programação, menina. Manda uma música aí pro meu amigo, o Eduardo, tá, Adriano, da Oficina Bauer, que tá com 4 Voyage pra vender, quer 3.500 em cada um. Manda aí um clássico pra ele, Vestido de Seda. Boa, Fuinha, deixa pra mim, tá? Pô, mas o cara tá com 4 Voyage por este valor e não consegue vender? Não, mas aí tem alguma coisa errada, hein, Fuinha? Vamos ajudar esse cara. Recado do Mila também na audiência aqui no Reino do Garcia. A Janete também mandando um abraço. E ela colocou aqui, ó. Aqui ouvindo o Camaro Amarelo e pensando, será que tem mais doidos fazendo a dancinha igual a mim? Isso é muito bom, hein, Janete? Verdade, né? A gente lembra da dancinha, não tem como não dançar. E é por isso que a gente volta muitas vezes no tempo, né? E toca músicas que foram grandes sucessos nos anos 2000, em que muitos cantaram e dançaram, se divertiram. E a gente tá aqui justamente para isso, para que você possa dançar, até porque dançando você está se movimentando, movimentando-se você vai acordar e vai encarar de frente esse dia. É 3 de agosto, hein? Tamo junto aqui no nosso aquário.
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0: Valeu, Suelen, obrigado, acompanhando sempre a programação da Menina FM. 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

0: Amado Batista e também da Simone Simaria para praticamente fecharmos daqui o nosso Acorda Brasil. Tá bom, Maicon Vulgo Fuinha? Vou tocar um Roupa Nova para ti. Eu, de fato, né, dancei um pouquinho essa música da Ragatanga. Quem que não entrou no clima? Não, e ele falou para mim, me mandou um áudio me criticando. Por que eu toquei novamente a Ragatanga? E aí, no final do vídeo que ele me mandou, ele tava com a mãozinha pra cima e pra baixo, a sererê, ha, rerê, e aqui sim vai, né? É impressionante, né? É uma crítica, podemos dizer assim, construtiva, né? Vou tocar mais vezes pra te dançar, viu, Fuinha? O Ragatanga, e aí tu, por gentileza, faz com que as meninas aí na cozinha também entram no clima, tá? Valeu, um abraço aí, né, pro meu amigo Fuinha, e vamos ajudar esse cara a vender esses Voyage, com certeza. Fechando aqui, a Lourdes Maria, um abraço pra ela. Adriano, tamo juntos, tá? Na Itopava Norte, se possível, toque o retrovisor, pode ser amanhã, amiga, não tenho mais tempo hoje, tá? A gente toca com certeza pra você, é só pedir amanhã, até porque amanhã é sexta-feira Fire, como diz Aline Doce. E vamos lá, né? Chegamos no Pico do Monte, até que enfim ela tá aí, né? A sexta-feira tá mais perto do que nunca. Vou fechar então aqui com Roupa Nova. Até ia pedir o auxílio dos meus amigos Jefferson Fagundes e Cristiano Silva, que são bons entendedores, gostam aí da música popular brasileira, mas eles não estão aqui no estúdio. Mas enfim, vamos ver se eu consigo encontrar uma aqui, já que a crítica do meu amigo Fuinha veio só por conta da Ragatanga, né? Mas ele me pede uma Roupa Nova, mas se quer, no caso, escolhe o nome da música. Puxa, são tantas músicas boas do Roupa Nova. Vamos fazer o seguinte, ó. O rádio é algo rápido. Aí quem puder me dar uma sugestão aí, manda aqui no 2102-6515, que a gente vai estar tocando com certeza aqui o Roupa Nova. Ô, meus amigos, vocês chegaram atrasados aqui no estúdio.
1: Diga.
0: Eu preciso de uma música aqui do Roupa Nova pra tocar pra turma acordar.
1: Ah, pra acordar?
0: Eu sei que pra acordar é difícil.
1: Pra, né, acordar, porque tem que ser Whisky a Gogô.
0: Beleza, ó. Tu viu? Falar com quem entende de música é outra coisa, tá? E eles entendem também de jornalismo, vão estar trazendo todas as informações pra vocês depois aí do Roupa Nova. Gente, uma excelente quinta-feira, tá? Que venha a ser maravilhosa pra você, pra família, enfim, pro time aí na empresa, no trabalho. E amanhã a gente está aqui às 4 horas com o nosso Acorda Brasil. Fui!

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0: 6:06, 6:06, bom dia para você. Estamos chegando aqui na Rádio Menina FM 97.5 com o Jornal da Menina, primeira edição. Muito obrigado pela audiência desde já. Vamos juntos a partir de agora para 2 horas de muita informação. Teremos entrevistas, prestação de serviço e a sua participação. Sim, você ajuda a fazer o Jornal da Menina, mandando sua informação, o seu flagra, a sua notícia do trânsito, quem sabe pelo nosso WhatsApp 2102-6519, 2102-6519. Pode mandar a sua participação a partir de agora, o vídeo, a foto, a sua mensagem de áudio, de texto, fique à vontade, 2102-6519. Já é quinta-feira, né, gente? 13 de agosto de 2026. Hoje nós lembramos do dia do economista, hoje também é o dia do psiquiatra, né? E hoje temos essas datas comemorativas. Hoje também é dia de São Ponciano e São Hipólito. São as datas comemorativas desse dia 13 de agosto. Vamos juntos a partir de agora, muita informação. Tudo bem, Cristiano Silva? Bom dia para você.
1: Olá, bom dia, Jefferson. Bom dia, Adriano, Gabriel e você, ouvinte do Jornal da Menina, primeira edição. Psiquiatra, que é um médico que tem sido bastante demandado aí nos últimos tempos por conta das saúdes mentais.
0: Exatamente, um médico muito importante, né? Um profissional fundamental na nossa sociedade também. Às 6:07, nós já vamos com os destaques da edição de hoje do Jornal da Menina.
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0: Primeiramente vai chegar o Gabriel Lângaro atualizando as informações do setor policial, também trazendo trânsito pra gente, enfim, as informações que foram destaque nas últimas 24 horas. Gabriel, bom dia pra você.
4: Olá, muito bom dia pra você, Jefferson, Cristiano, Adriano, equipe da Rádio Menina e claro, o ouvinte que está ligado aqui nos 97,5. Daqui a pouco as informações que eu trago do trânsito. Rua República Argentina, ontem teve um acidente, um idoso de 69 anos ferido depois de uma colisão que envolveu um BYD Dolphin e um Citroën C4. Horas depois, né, no mesmo corredor de trânsito, o jovem motociclista foi hospitalizado, né, sofreu uma queda e bateu na traseira de um Chevrolet Onix. Daqui a pouco, outras situações que envolvem trânsito, né, junto com a segurança pública. Na segurança pública, teve um homem de 39 anos que levou 23 cartelas de pilhas. Tentou se esconder no matagal, mas acabou sendo capturado pela polícia. E uma ação da Polícia Civil também, que prendeu 2 homens em flagrante e apreendeu mais de 13 quilos de drogas e mais de R$7.000 em dinheiro em uma operação grande, inclusive de combate ao tráfico em Rodeio, Timbó, Indaial, também aqui na nossa região. Daqui a pouco trago as principais informações do trânsito, também da segurança pública e outras na nossa unidade móvel.
0: Combinado então, Gabriel Lângaro, até já com essas e outras notícias. Teremos mais informações, Cristiano Silva.
1: Vamos falar também sobre o campus da UFSC Blumenau, que a partir de 2027 terá o curso de Ciência da Computação. Serão 80 vagas ao longo do semestre. Ainda também, campanha Agosto Lilás reforça a importância da prevenção e do enfrentamento à violência doméstica. A gente vai trazer uma entrevista com a coordenadora das DPCAM aqui de Santa Catarina para trazer mais detalhes sobre esse assunto. Ainda também, inadimplência das famílias catarinenses reduz agora em julho, mas o endividamento atingiu o maior nível da série recente. Daqui a pouco todos os detalhes.
0: Vamos trazer também, né, aqui no Jornal da Menina, primeira edição, entrevistas. Hoje nós vamos falar de Oktoberfest Blumenau. Estamos já nessa contagem regressiva, né? Hoje vamos receber o Júlio Pitts, que é o presidente da Associação dos Clubes de Caça e Tiro, para falar a respeito da presença mais constante, né? Da presença dos clubes de caça e tiro na Oktoberfest do ano de 2026. Existe uma grande expectativa para que espaços sejam ocupados pelos clubes de caça e tiro, inclusive as inscrições, né, continuam. Daqui a pouquinho o Júlio vai falar sobre isso aqui no Jornal da Menina, primeira edição. E vamos receber também o Guilherme Ginter, da Blumenau Eventos, para falar desse preparativo, né, desse passo a passo rumo a mais uma edição da Oktoberfest Blumenau. Ontem a gente estava falando aqui, né, da contratação de profissionais que vão trabalhar nos mais diversos setores ali do Parque Vila Germânica durante o período de Oktoberfest. Esse, sem dúvida, será um dos assuntos que a gente vai também, né, trazer aqui junto com o Guilherme Ginter, que vai bater um papo com a gente aqui no Jornal da Menina, primeira edição. Vamos receber também a doutora Jaqueline Blasius. Quando ela vem aqui, a gente sempre fala, né, sobre calvície, queda de cabelos, tratamentos, né, para sua saúde. Ela que trata, né, de saúde, trata de estética, é da clínica Jaqueline Blasius, tricologia avançada. Sempre um papo muito legal com a doutora Jaqueline Blasius, e hoje ela vai estar aqui respondendo dúvidas dentro do Jornal da Menina, primeira edição. Vamos trazer também, né, informações sobre os pets aqui de Blumenau. Animais comunitários de Blumenau ganham mais 20 abrigos para se proteger do frio, né, da chuva, também do sol. As casinhas foram produzidas por apenados da Penitenciária Industrial em parceria com a Secretaria Municipal do Meio Ambiente. Integram o programa Pet Mais Seguro. Daqui a pouquinho vamos falar sobre isso. E tá começando hoje, gente, o festival, né? Aliás, um roteiro gastronômico de inverno ali da Nova Rússia. Começa hoje e vai até o dia 30 de agosto. Daqui a pouquinho nós vamos trazer mais informações para você, ouvinte da Rádio Menina. E é claro, quando a gente fala de esporte, sempre chega por aqui o Adriano Franco para trazer as informações. A noite de ontem movimentada, poderia ter sido melhor, né, Adriano Franco? Bom dia para você. Quais as informações você traz aqui logo de cara no Jornal da Menina, primeira edição?
2: Bom dia, Jefferson Fagundes, Cristiano Silva, Gabriel Langer, audiência menina que está desde cedo já ligado e conectado com a gente. Vamos falar sim sobre a Libertadores, até porque ontem um grande jogo no Mineirão, Cruzeiro e Flamengo ficaram no empate. A gente vai trazer também o empate do Palmeiras jogando em sua casa, que frustrou o seu torcedor. Hoje, Corinthians e Mirassol entram em campo pelos jogos de ida das oitavas de final da Liberta, e tudo sobre Copa Sul-Americana, porque tivemos ontem duelo de brasileiros e hoje mais três equipes brasileiras entram em campo pelos jogos de ida das oitavas de final da Sula. Falaremos também, Jefferson Fagundes, sobre o título do Paris Saint-Germain. Ontem venceu o Aston Villa e conquistou aí o bicampeonato da Supercopa. E tudo sobre a equipe, no caso brasileira, a delegação brasileira que vai disputar o Open Pan-Americano de atletismo para surdos, que terá blumenauenses integrando esta delegação. Eu vou trazer os detalhes próximo das 8, Jefferson Fagundes.
0: Combinado, Adriano Franco, na reta final aqui do Jornal da Menina, o Adriano volta destacando o esporte. Tudo isso e muito mais a partir de agora, Jornal da Menina, primeira edição no ar.
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0: Começar o dia, a gente também dá um giro pela internet, as principais informações dos portais de notícia. Tribunal Superior Eleitoral avalia hoje a proibição do uso de deepfake na campanha eleitoral. Ainda em destaque nos portais de notícia, Congresso aprova a redução do preço do combustível e amplia gastos fora do teto. Por quanto tempo o Irã pode sustentar a guerra, né, com os Estados Unidos e Israel? Irã afirma que Estreito de Hormuz está sob seu controle. Temos ainda, células de defesa do cérebro podem ajudar a combater Alzheimer, diz estudo. A desigualdade social limita a prática de atividade física. Brasileiro registra a eclipse total com coroa solar e anel de diamante. Foi na Espanha esse registro feito por um brasileiro, né? E ainda, as instabilidades na região sul do país, chuva, granizo e tornado deixam destruição em mais de 30 mil propriedades rurais, isso no estado do Rio Grande do Sul. Trabalhador que não consegue sacar FGTS terá novo caminho na justiça. Discord admite falha em sistema de alerta em live que vitimou menina de 13 anos. Em destaque ainda pelos portais de notícia aqui no estado de Santa Catarina, vídeo: homem esfaqueia a ex e é contido por pessoa em situação de rua. Esse caso que aconteceu bem perto, né, aqui da gente. Esse homem que inclusive foi preso em flagrante no município de Penha, tá até em destaque lá no portal menina.com.br. Trabalhador de atestado médico, é demitido após ser flagrado na Oktoberfest. Incêndio cobre com fumaça avenida de cidade turística. E ainda, né, em destaque, bebê de 4 meses morre após passar mal em creche. Polícia investiga esse caso. Desse bebê foi no município de Caçador. Banco Central atualiza balanço e diz que 5,1 bilhões de reais podem ser resgatados. Empresário desiste de vender cobertura de 125 milhões e será vizinho de porta de Neymar em Santa Catarina. Imagina, você saindo para tomar um café, encontra o Neymar na porta. Bom dia, tudo bem, tudo bem? Né? Realmente extraordinário. 6:16 no portal meninablue.com.br. Isso valoriza o imóvel. Febratex 2026 começa na próxima terça-feira em Blumenau com novidades, né, em tecnologia e sustentabilidade. Senai Blumenau oferece 8 cursos gratuitos de qualificação profissional. Essas e outras informações você tem também lá no portal meninablue.com.br. Vale a pena você acessar, né? O tempo todo tem informação nova. O Cristiano queria ser vizinho do Neymar, eu já senti, né? 6:16 agora. 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Temperatura agora na casa dos 15 graus, e todo mundo tá atento, né? Todo mundo tá atento a esse alerta que foi divulgado pela Defesa Civil, né, Cris? Com relação à possibilidade de muita chuva de hoje até o sábado, né? E a gente, obviamente, fica nessa expectativa para saber se isso vai se confirmar. Até 90 milímetros, a Defesa Civil aqui de Blumenau colocou, né, que isso pode acontecer. Tomara que essa chuva ela venha o mais espalhada possível, porque a concentração de muita chuva em curto espaço de tempo já acende um alerta, né?
1: É verdade, Jefferson. Um alerta Blue emitiu, inclusive, um alerta meteorológico que começa a partir da tarde de hoje, a risco de temporais com chuva intensa no curto espaço de tempo, queda de granizo e também algumas rajadas momentâneas de vento. Isso já iniciando na tarde de hoje. Na sexta-feira, novamente, a possibilidade de risco para temporais isolados. E no sábado, essa situação é muito semelhante também para chuva num curto espaço de tempo, né? Aqueles temporais. Então tem essa possibilidade de acumulado de chuva que pode variar entre 70 e 90 milímetros. E em algumas regiões pode ter um pouquinho mais, um pouquinho menos, mas entre 70 e 90, entre a tarde de hoje, sexta e sábado, isso aumenta, é claro, consideravelmente o risco de deslizamentos aqui na cidade. Então, você que mora em área de risco, muita atenção nesse período.
0: Exatamente, né? Claro, nós vamos acompanhar todas as informações, todas as atualizações que a Defesa Civil trouxer. Você vai ficar sabendo aqui no jornalismo da Rádio Menina. E daqui a pouco, depois das 7:00 da manhã, dentro da previsão do tempo, justamente com o time de meteorologistas do Alerta Blue, nós vamos atualizar essas informações, porque a previsão do tempo, né? O tempo é muito dinâmico e as informações vão sendo atualizadas e nós vamos trazendo para você aqui no Jornal da Menina. Já estamos no ar. 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
1: Horas e 23 minutos, 6:23, de volta o Jornal da Menina no seu rádio, também no seu aplicativo. Você já tem o aplicativo Menina Play? Baixa aí no seu smartphone, é de graça. O aplicativo Menina Play dá a possibilidade de você acompanhar informações, a programação da Rádio Menina ao vivo, com a possibilidade de assistir, né, o que está acontecendo aqui no estúdio da Rádio Menina durante as edições do Jornal da Menina. A gente lembra que o Jornal da Menina tá aqui no ar de segunda a sexta-feira em duas edições, a primeira das 6 às 8, você tá acompanhando agora, e depois a segunda edição do meio-dia até a 1 hora da tarde. Também é possível acompanhar pelo Facebook, pelo YouTube e pelo portal meninablu.com.br. Gente, teve um acidente de trabalho gravíssimo em Camboriú, né? Esse acidente foi registrado nesta quarta-feira. Inclusive, um trabalhador, infelizmente, morreu em uma obra, em um prédio ali no bairro Francisco de Assis, né? Foi vítima de uma queda de aproximadamente 8 metros de um elevador de carga. Outro trabalhador também ficou gravemente ferido, foi levado para o hospital, corpo de bombeiros, SAMU, enfim, as forças de segurança ali dando total aparato. Foi pouco depois da 1:30 da tarde, em torno de 1:20, o imóvel em construção ali na rua São Caetano, no bairro São Francisco de Assis. A polícia científica também, obviamente, foi chamada, esteve no local. Vizinhos da construção disseram que os dois homens estavam trabalhando no local, não souberam, né, ali de bate-pronto da identificação da pessoa que infelizmente morreu. As informações iniciais do corpo de bombeiros apontaram o seguinte: quando a guarnição chegou no local, o homem, né, já estava inconsciente, apresentava diversos ferimentos, e o outro trabalhador, né, apresentava também ferimento, suspeita de traumatismo crânioencefálico e uma hemorragia grave ativa. A polícia militar informou que os dois trabalhadores estariam no elevador de carga transportando um carrinho com massa quando houve o rompimento do cabo de aço do equipamento que teria provocado a queda. Infelizmente, um deles não resistiu, morreu no local. De acordo com o SAMU, o trabalhador que sobreviveu foi encaminhado em estado grave de saúde para o Hospital Marieta, em Itajaí. Conforme as informações iniciais, o equipamento era destinado exclusivamente ao transporte de cargas e materiais. Tudo isso agora, é claro, vai ser investigado pelas autoridades para saber, né, se teve, né, algum caso, né, de descumprimento de normas, de segurança, enfim. A gente lamenta muito a morte, né, de um trabalhador que estava ali, né, buscando o seu sustento, infelizmente morreu, né, de uma maneira muito triste, esse acidente que aconteceu ontem ali em Camboriú, na construção de um prédio. E sobre esse assunto, Cristiano, tem um alerta também, né? Segurança no trabalho é uma coisa que a gente fala bastante, fala muito, e ela é muito importante justamente para prevenir, né, para fazer com que casos graves não aconteçam.
2: E a área da construção civil é uma área susceptível a esse tipo de acidente, né? Inclusive aqui em Santa Catarina, os acidentes de trabalho seguem em alta e reforçam esse alerta para prevenção. O estado registrou 39 mil acidentes e 170 mortes no ano passado. Nos dois primeiros meses, agora deste ano, já são 35 mortes. Quem traz mais informações para a gente é a repórter Carol Denardi.
3: Santa Catarina registrou cerca de 39 mil acidentes de trabalho e 170 mortes em 2025. Agora, somente nos dois primeiros meses deste ano, foram mais de 8 mil ocorrências e 35 óbitos. O ortopedista dos hospitais Universitário Cajuru e São Marcelino Champagnat, doutor Igor Henrique Moraes, explica quais são as ocorrências mais comuns.
4: As fraturas, os entorses, as luxações, muitas vezes relacionadas a quedas, que é algo que é bastante frequente aí no nosso dia a dia de urgência e emergência. Então, essas quedas de planos elevados, 2-3 metros. A gente tem também aquelas amputações ou esmagamentos que acontecem, na maioria das vezes frequentes, principalmente dedos da mão, né? Mas também pode acontecer em porções maiores dos membros. E uma outra situação que a gente tem relacionada também são os acidentes de trabalho, são os acidentes de trajeto, né? Que envolvem, na maioria das vezes, os motociclistas, que é o grande volume aí dos nossos internamentos, né, de pacientes, principalmente jovens, hoje no hospital.
3: Além dos acidentes graves, há setores da economia que concentram o maior número de ocorrências.
4: A gente tem um grande volume no setor de saúde, de assistência social. Claro que são, talvez, acidentes vamos dizer assim, menores, mas com alto potencial, às vezes de contaminação ou algo nesse sentido, né? Então a gente pensa às vezes no acidente como algo, como uma fratura, algum esmagamento, mas esses outros acidentes menores também têm um potencial, um risco muito grande, né? Pro acidentado, né? Pro trabalhador. Mas outros setores aí que também sofrem são o setor de comércio, varejo, indústria de transformação, construção civil, transportes também, né? Por conta do nosso trânsito.
3: O ortopedista também reforça que a prevenção depende tanto das empresas quanto dos trabalhadores.
4: A gente tem que considerar que isso é uma via de mão dupla. Então, a empresa, ela deve ter os deveres dela, né? Que é investir na manutenção de máquinas, fornecer os EPIs de forma correta, certificados, respeitar as pausas ergonômicas e combater, por exemplo, aquelas metas que a gente falou que às vezes são abusivas. Mas também tem os deveres do trabalhador, né? Que é utilizar da forma correta os equipamentos de segurança, respeitar as regras de segurança também e relatar às CIPAs, né? As comissões internas de prevenção dos acidentes, qualquer condição que venha a colocar em risco o trabalhador.
3: A prevenção e o cumprimento das normas de segurança continuam sendo as principais ferramentas para reduzir acidentes e salvar vidas no ambiente de trabalho. De Florianópolis, da Rede de Notícias AKERT, Carol Denardi.
2: Muito obrigado pelas informações, Carol, trazendo alerta importante, e é necessário também que haja muita fiscalização em todos os setores e principalmente nesses que foram elencados, inclusive pelo doutor também, entre eles a construção civil, que é um dos setores onde há um número considerável. E é importante que haja fiscalização e os trabalhadores também utilizem os equipamentos de segurança para minimizar esse tipo de ocorrência que pode ser extremamente grave e fatal, como essa que aconteceu em Camboriú, Jeff.
1: Exatamente, né? A gente torce para que cada vez mais os trabalhadores eles tenham as condições mais adequadas de trabalho, que tenham os EPIs, as orientações necessárias também, para saber como proceder também diante de um momento de crise, né? Para que a gente não noticie, porque cada vez que a gente traz uma notícia de um trabalhador, uma pessoa que estava ali em busca, né, do seu trabalho, infelizmente morre na execução da sua função, isso é muito triste, fica o abalo, obviamente, para a família, e nesse caso, né, ali de Camboriú, a nossa solidariedade também, um caso bastante triste que foi registrado ontem à tarde. São 6:30 agora.
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1: 6:30, vamos atualizar as informações da segurança pública. O repórter Gabriel Lângaro vai trazer as notícias das últimas 24 horas pra gente. É com você, Gabriel.
5: Segurança pública e seus destaques aqui no Jornal da Menina. Polícia Militar ontem à noite, por volta das 7:30, atendeu um chamado no bairro Velha Central, em um estabelecimento comercial, já que um funcionário desse comércio disse que o homem tinha levado do estabelecimento cerca de 23 cartelas de pilhas alcalinas tipo AA. O suspeito conseguiu se soltar e fugiu a pé. Com base nas informações repassadas por testemunhas, indicando que o autor tinha adentrado em uma área de mata nas proximidades, as guarnições cercaram o perímetro e iniciaram varreduras na vegetação. Ao notar a aproximação dos policiais, esse homem tentou correr mais uma vez, mas a equipe efetuou a contenção desse indivíduo e, diante dos fatos, o homem de 39 anos recebeu voz de prisão e foi levado para a central de plantão policial para os procedimentos legais. Durante rondas ostensivas ontem, também à noite, por volta das 8, no bairro Fidelis, guarnição avistou o indivíduo em atitude suspeita. Ao receber ao perceber a aproximação do veículo policial, esse rapaz tentou se desfazer do material ilícito que estava com ele, arremessou ao solo, né, um saquinho plástico. Os policiais efetuaram a abordagem imediata do suspeito e recolheram o pacote descartado, e foi constatado pela polícia que continha 6 pedras de crack que estavam embaladas, prontas para comercialização. Na busca pessoal, os agentes apreenderam também uma quantia em dinheiro em espécie, totalmente fracionada em notas de pequeno valor. Diante das evidências, né, da mercadoria ali, ele recebeu voz de prisão, jovem de 18 anos, e foi encaminhado para a central de plantão da Polícia Civil aqui de Blumenau. Informações da Polícia Civil: uma operação contra o tráfico de drogas ocorreu em Rodeio, Timbó e Indaial. Uma ação da Polícia Civil, né, com o apoio do Departamento de Investigações Criminais aqui de Blumenau resultou na prisão em flagrante de dois homens pelos crimes de tráfico e ao cumprimento, né, de mandados de busca e apreensão domiciliar. Durante as diligências foi apreendida uma quantidade, né, de entorpecentes totalizando quase 13 quilos de drogas. Entre o material localizado estão aproximadamente 11 quilos de maconha distribuídos entre tabletes e porções fracionadas, 566 comprimidos de êxtase, além de crack e cocaína. Também foram apreendidas duas balanças de precisão, duas balanças de maior porte e instrumentos utilizados para fracionamento e também para preparação de toda essa droga. Em rodeio, dois dos investigados foram localizados e presos. No local também foram apreendidos entorpecentes, materiais utilizados para condicionamento da droga e mais de R$7.000 em dinheiro. As investigações apontam, que os entorpecentes armazenados nos imóveis eram usados para abastecer pontos de comercialização de drogas situados em rodeio e tinha elementos indicativos de atuação conjunta e organizada entre os envolvidos. Os dois foram conduzidos para a delegacia de polícia da comarca de Ascurra e depois, foram encaminhados para o presídio regional de Blumenau e agora permanece à disposição do Poder Judiciário. São as principais informações da segurança pública. Daqui a pouco tem o trânsito.
1: Ok, Gabriel, até já então com as notícias do trânsito, tem também, a movimentação da unidade móvel. Gabriel trazendo todas as informações pra gente aqui nos 97.5. Agora 6:34.
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1: Vamos fazer um rápido intervalo, daqui a pouco no Jornal da Menina a gente retorna com mais informações. Vamos falar a respeito, do campus Blumenau da Universidade Federal de Santa Catarina a partir de 2027, novidade, O curso de Ciência da Computação, já os detalhes, de como isso vai funcionar. Quem tem interesse, fique atento, já os detalhes aqui no jornalismo da Rádio Menina. E ainda hoje vamos falar sobre endividamento, É um assunto também recorrente, as pessoas endividadas. A inadimplência das famílias em Santa Catarina caiu no mês passado, A gente vai trazer já informações, só que o endividamento atingiu o maior nível da série recente. Caiu no mês passado, só que a média ainda é alta. Vamos trazer ainda entrevista, vamos bater um papo daqui a pouquinho aqui no jornalismo da Rádio Menina com a doutora Jaqueline Blasius. Vamos falar da saúde capilar, A prevenção, tratamento da queda de cabelo. E ainda hoje vamos falar sobre Oktoberfest Blumenau, com a presença do Júlio Pitts, presidente da Associação dos Clubes de Caça e Tiro aqui de Blumenau. Isso porque seguem abertas as inscrições para os Jogos Germânicos, Inscrições abertas com a participação, essa presença dos clubes de caça e tiro. Vai até o dia 31 de agosto. Vamos trazer já detalhes. E também o Guilherme Ginter vai estar aqui com a gente, diretor executivo, diretor presidente lá da Blumenau Eventos. Falando a respeito dessa preparação, estamos a menos de 60 dias para a edição 2026 da Oktoberfest. Tudo isso e muito mais daqui a pouquinho, viu? O Jornal da Menina tem muita informação para você nesta quinta-feira.
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11: São 6:42, 6:42, estamos de volta, Jornal da Menina no seu rádio, muito bom dia para você que já tá no trânsito, levando a criançada na escola, indo em direção ao seu trabalho, você que tá chegando em Blumenau, pegando estrada, muito obrigado pela carona, tá bom? Vamos juntos até às 8 horas da manhã com muitas informações, Jornal da Menina primeira edição, também nas redes sociais, você pode nos acompanhar com imagens pelo Facebook, pelo YouTube, no aplicativo Menina Play, também no portal meninablue.com.br. Temperatura agora, de acordo com a medição mais recente das 6:35 do Alerta Blue, 15,5 graus. Temperatura, né, se elevando aos poucos, mas ainda aquela sensação de um ar mais gelado, até mesmo pela condição mais úmida, essa sensação térmica fica mais abaixo. Mas a temperatura neste momento, de acordo com a meteorologia, de 15,5 graus. Agora 6:43.
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11: Estamos recebendo aqui no estúdio da Rádio Menina a doutora Jaqueline Blasius, da Clínica Jaqueline Blasius, Tricologia Avançada. Doutora Jaqueline está sempre aqui, né, trazendo dicas pra gente sobre queda de cabelo, calvície, como recuperar, né, de repente reverter essa queda de cabelo. Antes de mais nada, doutora, é um prazer recebê-la novamente aqui na Rádio Menina. Tudo
12: bom
11: bem com a senhora?
12: Bom dia a todos os ouvintes. Falar de cabelo é comunicar, trazer informação, né? Então, tô pronta, tô com a roupa pode ir.
11: Vamos lá então. Doutora, hoje em dia é um assunto que está bastante em evidência, são as canetas emagrecedoras, né? Claro, sempre com a prescrição médica, a orientação de um profissional. Há um bom tempo também as pessoas recorrem, né, para perder peso, questões de saúde, as cirurgias bariátricas. Esses procedimentos, né, essas maneiras, né, esses tratamentos, eles podem influenciar na queda de cabelo, porque existem muitos relatos das pessoas que depois que fazem esses procedimentos começam a notar a queda de cabelo, o enfraquecimento. Isso tem alguma ligação?
12: Sim, tem muita ligação. É uma curiosidade, né? Eu sou bariátrica já faz 10 anos, mais ou menos, e tive esse, passei por esse processo, né? Esse processo ele pode acontecer porque o nosso cabelo, ele é luxo, basicamente, pro nosso organismo, né? Então, ele não supre todo, não vai precisar de toda a necessidade naquele momento, e o corpo vai tirar de algum lugar aquele nutriente para poder substituir o que tá faltando. Quando a gente faz um emagrecimento muito rápido, com as canetas, são estratégias, né? Então, eu falo assim, toda estratégia é válida, desde que seja bem feita, e seja colocada pra necessidade de cada paciente. Não pode ser uma receita de bolo, um protocolo, um pacote, né? Que as pessoas, hoje em dia, até mudou um pouquinho já, graças a Deus, a questão de pacote fechado. É a individualidade de cada um. Se o paciente passou por esse processo de emagrecimento, seja uma bariátrica, seja por uma caneta emagrecedora, ele vai ter uma deficiência de vitaminas e minerais. Ele vai acelerar o metabolismo. O cabelo, ele vai, pode sofrer com isso, né? Eu digo que o nosso cabelo se magoa, né? Ele se magoa fácil. Então a gente tem que observar por que que ele caiu, o que que tá acontecendo. Emagreceu muito rápido. Eu tenho paciente que emagreceu 30 quilos em 30 dias. Isso acaba não sendo saudável. E o cabelo vai sentir. E aí ele pode ser um gatilho para desenvolver uma alopecia androgenética, uma calvície areata, um eflúvio telógeno, que é essas quedas em tufos, né? Que geralmente a mulher sente pela queda do cabelo comprido. E aí a gente tem que avaliar se isso é agudo naquele período e foi revertida a situação, ou ela pode ser crônica e aí virar um problema um pouquinho maior, porque a gente já não tá falando de uma queda ou só uma deficiência de B12, que é muito comum a gente hoje em dia falar, mas sim uma calvície. E aí reverter esse folículo para ele sobreviver, trazer a vida de novo, demora um pouquinho mais.
11: A senhora bem disse que não é uma receita de bolo, né? Cada organismo, cada pessoa vai responder de um jeito. Quando a pessoa nota, né, essa queda de cabelo, ela vai procurar um profissional. O que esse profissional ele vai buscar? A senhora falou da deficiência de vitaminas, essa queda abrupta no peso. Qual a raiz que o profissional ele vai buscar para identificar e a partir daí estabelecer o protocolo de tratamento adequado para aquele caso?
12: Isso, perfeito. É, cada macaco no seu galho, né? Então, quem cuida de cabelo é o tricologista, né? Óbvio que cada um tem uma conduta, tem uma estratégia diferenciada, mas o importante é investigação, diagnóstico bem feito, exames referenciais, exames de sangue, exames de tricoscópio, microscópio, que a gente vê lá o folículo, pra gente identificar. Não tem problema que a gente já sabe que foi por decorrência de alguma outra disfunção ou de algum outro processo, mas como está a inflamação desse folículo, que é o que a gente não vê a olho nu, é que o tricologista precisa entender de que forma aquele paciente pode receber ou não medicações, suplementos, vitaminas, reposições, estimulações diretamente no couro cabeludo, que é o que vai atingir o folículo, mas entender como isso vai acontecer. E aí, sim, traçar uma linha de raciocínio clínico e prático para cada paciente. Deixar o processo bem claro, sabe? Porque acho que a clareza, né? Hoje em dia a gente tem muita informação. A gente tá aqui trazendo informação, que é isso que a população precisa, de informação correta. A internet, o amigo, o vizinho, a gente sempre vai recorrer ao modo mais fácil, somos imediatistas, né? Então a gente sempre vai recorrer ao que é mais acessível, mas nem sempre isso vai trazer a solução naquele momento. Pode ilusoriamente tampar o sol com a peneira num certo tempo, mas não tá tratando, como você falou, o problema na raiz e só o sintoma.
13: Doutora, indo nessa linha aí de perda de cabelo provocada por algum tipo de doença, algum tipo de tratamento, pessoas às vezes que sofrem de ansiedade, depressão, podem também ter como causa a queda de cabelo?
12: Muito. Hoje eu trato 60% dos meus pacientes do método Calvície Zero são mulheres. E a gente trabalha muito com a parte emocional e o estresse. Né? E aí envolvem sobrecargas, né? Hoje eu falo, eu tava numa, antes de tirar umas férias, eu tava numa imersão em São Paulo e a gente falou muito sobre isso, sobre a sobrecarga, né? Homens, mulheres nas suas profissões, bancários, professoras, né? São cargos de liderança, de responsabilidade, e aí isso acaba sobrecarregando e o corpo vai tentar deixar o paciente sobrevivendo e o cabelo sofre, né? E aí ele sofre também pra dizer, olha, tem alguma coisa de errado, olha pra você, né? Então o cabelo ele acaba sendo um alerta, tá caindo, tá vendo buracos, tá vendo que não tá igual ao que, né, nas fotos, tá perdendo volume, é um alerta de que já aconteceu a inflamação. A depressão, ela acaba entrando no sintoma, também nessa disfunção, por conta de medicações, muitas vezes, e acaba inflamando, né, a parte emocional, e aí a gente tem as alopecias areatas, que acabam abrindo buracos, literalmente, da noite pro dia, então a gente tem que ver o emocional, né, e direcionar pro profissional correto, que vai auxiliar e nos ajudar nesse acompanhamento. Então, é multidisciplinar muitas vezes, né? Então, acompanhar às vezes com endócrino, com psicólogo, um terapeuta, isso faz toda a diferença. O cabelo é só uma moldura do rosto, mas que afeta muito o espelho de cada um.
11: Sim. 6:50, nós estamos conversando com a doutora Jaqueline Blasius. Doutora, a gente falou a respeito, né, da pessoa identificar uma queda de cabelo, alguma alteração no volume, depois que fez o procedimento, né?
12: Sim.
11: Seja a cirurgia bariátrica, uso das canetas emagrecedoras, mas a pessoa quando já tem em mente, eu vou passar por tal procedimento, ela não poderia fazer uma prevenção, uma suplementação, isso cabe ou é só depois que a pessoa vai procurar um tratamento? Poderia se antecipar a isso? Isso ou não?
12: Perfeito, seria o cenário perfeito, né? A prevenção em tudo, né? A gente geralmente tem a cultura de ir a um profissional só quando a gente tá doente, quando a gente tá precisando remediar já, né? E a prevenção seria a ideal. Quando eu vou passar por um processo de uma cirurgia de grande porte, como a bariátrica, que vai sofrer da noite pro dia, um processo muito dramático ali, falando do organismo, uma inflamação muito grande, anestesia, um tempo de cirurgia, uma restrição alimentar muito grande, né? Uma mudança muito grande, a gente pode prevenir isso, já trazendo mais reposições vitamínicas, minerais para esse paciente, orientando ele nos cuidados também durante o processo de recuperação, para depois a gente poder trazer mais, vamos colocar assim, mais soluções diretamente no couro cabeludo dele, para que ele não sofra essa queda de repentina, porque aí envolve, traz mais a parte emocional ainda, o que eu vou fazer agora, o que tá acontecendo, quem vai me ajudar, né? E isso acontece muito com pacientes que a família tem calvície, mas ele aí não tem. Uhum. E aí ele vem, olha, eu não quero ter. Não, meu pai tem, meu avô tem, meu tio tem, eu não quero ter. Tem como eu prevenir? Tem. A gente não tem como adivinhar, porque a predisposição genética, ela não é hereditária, não passa literalmente de pai para filho. Mas se tá na família, como diabetes, pressão alta, já são condições familiares, né, que pode se desenvolver com mais facilidade. A gente pode prevenir. Seria perfeito. E quem faz o tratamento com a caneta emagrecedora, eu tenho muitos pacientes hoje, é um cenário muito comum e tá tudo bem, eu falo que toda estratégia é válida, né? Mas saber como fazer isso. Então, meu paciente hoje reverte a calvície, faz o processo de emagrecimento, está saudável, está com cabelo, tá tudo bem. A gente só tem que entender como orientar esse paciente, e ele tem que estar isso bem claro, de que pode ser uma consequência, mas que a gente tá ali pra auxiliar e andar de mão dada. Não me solta, fica comigo aqui, é vitalício, é um casamentozinho, mas só vai me ver de vez em quando.
11: Bom, ótimas dicas aqui com a doutora Jaqueline Blasius. Doutora, queria agradecer imensamente mais uma vez a participação da senhora, né? Trazendo informação, de repente, né? Uma informação, um toque que a gente dá aqui, é o que a pessoa precisa pra de repente, né? buscar o atendimento, entender a sua condição, isso é muito importante.
12: Exatamente, né? É uma virada de chave, né? É um, às vezes é um estalo, né? Opa, eu passei por isso, eu tive isso, eu vou passar por isso. Que bom, a gente tá dissipando, né? Disseminando assim essa informação, isso é sensacional. Comunicação, comunicar é tudo, né?
11: Ok, como é que o pessoal encontra a senhora? Redes sociais, hoje em dia, como é que a gente encontra a doutora Jaqueline
12: Blasso? A clínica tá ali na Rua das Missões, na Ponta Aguda, né? Número 225. Nas redes sociais a gente é bem presente justamente para comunicar e trazer bastante informação. Então tem o arroba clínica Jaqueline Blasios e o arroba DRA Jaque Blasios. Então nos dois a gente é bem ativo, no Facebook, Instagram, tem o site www.clinicajaquelineblasios.com.br. Estamos lá no WhatsApp atendendo a todos que precisam de ajuda e auxílio. Tá?
11: Doutora, até uma pergunta aqui, aproveitando.
12: Claro.
11: Já na reta final da entrevista, mais uma pergunta aqui de um ouvinte nosso, o Anderson. Ele mandou o seguinte aqui: bom dia, Jefferson. Pergunta pra doutora o que fazer para acabar, né, com a oleosidade, né, nos cabelos, pois lava num dia, no outro já tá oleoso, ou seja, a higienização tá sendo feita de maneira correta, mas esse cabelo mais oleoso, ele permanece. E eu pergunto, essa oleosidade pode causar alguma coisa?
12: Sim. Ótima pergunta, Anderson. A oleosidade é uma condição ali do couro cabeludo da derme. Então a gente tem que olhar por que que ela está tão grande, né, em pouco curto tempo. Geralmente a mulher tem uma oleosidade muito maior pela quantidade de volume. É, olhar como está a parte dele endócrina, como estão os hormônios, né? Qual o produto que ele está higienizando esse cabelo, né? Com qual tipo de shampoo. A gente tem shampoos específicos para tipos de cabelo, porém shampoo só lava cabelo, ele não resolve condições aleatórias. Então a gente tem que ir um pouquinho mais a fundo. Às vezes ele tem um pouquinho de deficiência de zinco, que a gente também pode estar ajustando. O zinco, ele diminui essa oleosidade. Então a gente pode olhar para outros setores, que é o que ele não vê, tá vendo que legal? Ele vê a oleosidade, que é externa, mas o que que tá causando lá dentro do folículo dele? Um exame rápido de tricoscopia, uma análise daquele couro cabeludo, ou um exame simples de laboratório, a gente já pode identificar fatores que podem auxiliar ele e trazer suplementações específicas para diminuir a oleosidade do couro cabeludo. A oleosidade em excesso, ela pode trazer queda, né? Porque ele vai fechando o folículo, vai tampando esse folículo, não deixa ele respirar direito, né? Não oxigenar. E calvície não tanto, mas quanto mais eu deixar aquele folículo fechado, adormecido, doente, ele vai sofrer e o cabelo pode não reverter mais, não trazer mais esse folículo e pode morrer. Então olhar para esses sinais é um alertazinho. Não é

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1: Alô, alô, Gabriel, as informações, atualizações do trânsito agora é com você.
2: O trânsito e seus destaques no Jornal da Menina, Rua República Argentina, bairro Ponta Aguda, começa com uma situação logo cedo, por volta das 6h50. Uma colisão que envolveu um BYD Dolphin, placas de Gaspar, que era conduzido por um jovem de 21 anos. Saiu ileso, né? Não teve ferimentos. E um Citroën C4 Cactus. Nesse Citroën estava um homem de 69 anos que sofreu ferimentos em decorrência do impacto e a guarnição dos bombeiros prestou os atendimentos pré-hospitalares no local e conduziu para o Hospital Santa Isabel. Pouco mais tarde, antes mesmo das 10 da manhã, Rua República Argentina também. Um acidente que envolveu um Chevrolet Onix com placas de Porto Alegre, dirigido por um homem de 47 anos, não teve ferimentos. E uma moto Yamaha, placas de Itajaí. O piloto da moto, que é um jovem de 21 anos, sofreu uma queda na pista seguida de uma colisão traseira contra o automóvel. A equipe, então, dos bombeiros fizeram, né? A equipe dos bombeiros fez o socorro ali no local e levou a vítima para a emergência do Hospital Santo Antônio. São essas as principais informações e ocorrências que eu trago do trânsito, só chamando atenção para o motorista que passa ali pela Rua Pomerode. A gente lembra que tem aquela alteração valendo ali naquela região próximo à Rua Marechal Rondon, depois da Ponte do Salto, né, por conta das obras da instalação de uma nova adutora que vai transportar água tratada da ETA 5, a partir das 8 horas da manhã até as 4h30, tem essa alteração quem vai sentido ao trevo do SEASA. Então, importante, fique bem atento, né, por conta dessa alteração que vai durar aí pelo menos 10 dias. Daqui a pouco tem outras informações da nossa unidade móvel.
1: Ok, obrigado, Gabriel Lângaro, atualizando as informações do trânsito. Lembrando que o Gabriel vai voltar daqui a pouquinho também com a nossa unidade móvel. Agora 2 minutos faltando para 7.
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4: Agora nós vamos para um rápido intervalo. Daqui a pouco, mais informações aqui no Jornal da Menina. Inclusive, depois do intervalo, a previsão do tempo. Ainda hoje teremos entrevistas. Vamos falar daqui a pouquinho, né, sobre Oktoberfest Blumenau. Informações sobre novidades da edição 2026. A edição 2026 que vai ter os Jogos Germânicos, uma competição inédita voltada para os clubes de caça e tiro. Daqui a pouquinho a gente vai bater um papo com o Júlio Pitts, que preside a Associação dos Clubes de Caça e Tiro aqui de Blumenau. Também vamos falar com o Guilherme Ginter, diretor executivo da Blumenau Eventos, que promove a Oktoberfest, para falar desse assunto e muitos outros. Afinal de contas, né? Contagem regressiva já para Oktoberfest Blumenau. Essas e muitas outras informações ainda hoje no Jornal da Menina. Voltamos em instantes.
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4: Na Rádio Menina, 7 horas. Bom dia.
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12: Na Rádio Menina são 7:04, 7:04. Vamos com a previsão do tempo, né? As condições do clima para esta quinta-feira, para o restante da semana. Temperatura agora em Blumenau, 15,6 graus, de acordo com os dados do Alerta Blue. Vamos às informações da meteorologista Emily Ramos. Bom dia para você, Emily.
13: Bom dia, Jefferson. Bom dia a todos os ouvintes do Jornal da Menina. Nesta quinta-feira, vamos ter mais instabilidades aqui sobre a região do Médio Vale. No decorrer da manhã de hoje, vamos ter algumas aberturas de sol que vão se alternar a momentos de chuva fraca isolada. A temperatura máxima hoje fica na casa dos 22 graus, mas a partir do final da manhã de hoje, a atuação de um sistema de baixa pressão vai trazer a ocorrência de pancadas isoladas de chuva, acompanhadas de trovoadas e também o risco para temporais isolados. Esses temporais, eles podem vir acompanhados de chuva intensa em curto espaço de tempo, de queda de granizo e também de rajadas momentâneas de vento forte. Por isso, a população tem que estar atenta ao site da Defesa Civil de Blumenau e também ao aplicativo Alerta Blue, pois para a próxima sexta-feira a chuva vai continuar ocorrendo aqui na nossa região, mas de forma mais persistente, com intensidade entre fraca e moderada, mas em alguns momentos da sexta-feira a chuva vem na forma daquelas pancadas isoladas de chuva, com trovoadas e também com risco para temporais isolados. E esse cenário aumenta o risco para alagamentos e deslizamentos pontuais aqui em Blumenau. Da Defesa Civil de Blumenau, meteorologista Emily Ramos.
12: Muito obrigado, Emily, pelas informações. Então, obviamente, toda atenção nesse período de 13 até o dia 15, temos, né, essa previsão de volumes de chuva volumes significativos, né, sobre a região do Médio Vale, acumulados, precipitações que podem variar de 70 a 90 milímetros. Vamos acompanhar todas essas informações a partir, é claro, daquilo que a Defesa Civil está trazendo para a gente aqui constantemente. São 7:06, 7:06 agora.
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14: A gente recebe aqui agora no estúdio da Rádio Menina o diretor-presidente executivo do Blumenau Eventos, o Guilherme Ginter, e também o presidente da Associação dos Clubes de Cacetiro de Blumenau, Júlio Pitts. Vamos falar aí sobre os Jogos Germânicos, que é a competição inédita que terá na Oktoberfest Blumenau deste ano e vai reunir, é claro, os clubes de cacetiro aqui da cidade, para a gente entender melhor como serão esses jogos e também como os clubes vão poder participar. A gente vai falar sobre isso agora. Então, muito bom dia, Guilherme. Bom dia, Júlio. Sejam bem-vindos aqui ao Jornal da Menina, primeira edição.
15: Muito bom dia.
12: Muito bem. Obrigado pela presença de vocês aqui, Júlio e também o Guilherme. Júlio, é um evento inédito e todo evento inédito gera curiosidade, mas também para quem vai participar gera, né, um corre-corre, uma correria positiva para deixar tudo bonito para estrear, né, com o pé direito, para estrear muito bem. Como é que está esse preparativo e esse contato, né, uma vez que o senhor é presidente, esse contato, essa recepção dos clubes de Cacetiro, pode só girar um pouquinho o microfone, como é que está esse contato direto com os clubes de Cacetiro para essa primeira participação nesses modos? Bem-vindo.
16: Bom dia aos ouvintes da Rádio Menina. É uma grande satisfação estar aqui hoje, né, levando os nomes e representando os 36 clubes de Cacetiro Blumenau, ao mesmo tempo uma grande responsabilidade e também com muita alegria, né, deste ano, a 41ª Oktoberfest, que vai ser uma grande festa, uma festa diferente, que nós dos clubes de Cacetiro vamos ter lá um espaço, além do pavilhão que a gente tem, ao lado do Galegão ali. A gente foi graciosado, né, como se diz, ganhamos um grande prêmio, que vai ter o nosso espaço ali, que vai ser a Praça dos Atiradores, onde a gente vai fazer a nossos Jogos Germânicos, que nada mais é as nossas Olimpíadas, que eram feitos dentro dos clubes, e a gente vai fazer lá durante a realização da Oktoberfest, né, fazendo aquilo que a gente já faz todos os dias nos clubes, né? Então a gente vai mostrar um pouquinho pro nosso turista, pro nosso blumenauense, o que a gente faz dentro do clube. Então esses Jogos Germânicos vão ser, a gente vai ter lá o bolão, a bocha, nós vamos ter o serrador, o lenhador, o cabo de guerra, salsicha e metro, o chope metro. Então vai ser uma grande festa, com certeza. A gente está mobilizado, estamos fazendo as inscrições para essas Olimpíadas, e também vai ter o espaço, né, Guilherme, que o próprio turista blumenauense vai poder fazer essa atividade e acompanhar aquilo que é o dia a dia dos clubes de Cacetiro, né? Lembrando que os Cacetiro tem uma vida a todo ano, né? Todo ano, todo o bairro de Blumenau tem um clube de Cacetiro, né? Então não é só no Oktoberfest, né? Mas esse ano a gente só tem a agradecer pelo novo espaço que a gente tem lá, né, Guilherme? Muito obrigado.
12: Pois não, Guilherme, até falando, né, desse convite para uma presença mais ativa dos clubes de Cacetiro, é uma forma de resgatar, né, as tradições na mesma velocidade que a festa também se moderniza, traz novidades, uma coisa nunca anula a outra, né?
15: Bom dia a todos os ouvintes. Eu concordo 100% com o que o nosso querido presidente Júlio Pitts falou um pouquinho antes da minha fala. A Oktoberfest Blumenau, como momento especial do segmento de eventos, do segmento de cultura, né? É uma festa que é tão querida não apenas pelo blumenauense, mas pelo catarinense, mas fundamentalmente aquele momento que o mercado de eventos brasileiro, o mercado de turismo, está de olho no que acontece na Vila Germânica, tinha por obrigação trazer para o protagonismo também os clubes de Cacetiro, que trouxeram até aqui essa tradição da germanidade, né? Que ela é trazida à tona durante a Oktoberfest, mas como o Júlio falou, ela sobrevive os 365 dias do ano. A gente sempre tem dito, disse mesmo, nesse mesmo espaço, numa entrevista anterior aí com o Rodrigo, que a gente precisa fazer um esforço para que esses clubes tenham de fato condições, Júlio, de conseguir subsistir no decorrer do ano, né? A gente sabe que a nova geração, ela é um pouco diferente, hoje tem muito foco em redes sociais, em telefone celular, e o pessoal tá mais caseiro, não gosta de sair de casa, né? Os clubes de fica assistido por muito tempo, eles tiveram uma receita muito atrelada, por exemplo, a essas festas, as festas dos bailes, as festas, de, festas do rei de tiro, as festas de, da, das, da, da rainha do, dos clubes, enfim, né? E a gente sabe que hoje o momento é um pouco diferente, as pessoas saem menos de casa, as pessoas quando a receita de bar, né, é menor, assim como a de alimentação, então é uma receita que é, em geral esses clubes eles perderam no decorrer dos próximos anos. Quando a gente traz as Olimpíadas dos clubes de caça e tiro, jogos germânicos para a Oktoberfest Blumenau, nosso foco principal é fazer com que a comunidade observe essas modalidades, né? Naturalmente não só a comunidade, também os visitantes, é importante frisar, como o Júlio falou, que além da parte das Olimpíadas nós teremos também esse espaço à disposição do visitante da Oktoberfest, e essa renda, né, desses espaços será destinado às atividades da Associação dos Clubes de Caça e Tiro. Mas a partir desse momento que alguém da comunidade possa ver essas atrações e chame atenção e se identifique com algumas dessas atrações, como pega, por exemplo, o Bolão, Bolão 16 e Bolão 23. Bolão 23, Blumenau é a cidade com o maior número de canchas do mundo, né? Então veja só a importância da cidade nessa modalidade. E ao jovens se identificarem com essas práticas esportivas, por que não eles podem tornar-se membros desses clubes, né? Como o Júlio falou, os mais de 36 clubes que nós temos na cidade, provavelmente mais de um por região, a gente sabe que tem algumas regiões como a Vila Itopava que tem mais clubes ainda, né? Mas que possam se tornar membros fixos desses clubes, mas fundamentalmente fazer com que essa cultura, essa tradição germânica persista após gerações, né? Isso fortaleça cada vez mais esse papel importante da cultura germânica aqui para nossa região.
14: Preservação da cultura e da história da cidade.
15: Sem dúvida.
14: E esses clubes, eles têm algum pré-requisito para que eles possam participar, possam se inscrever? Como é que vai ser a disputa deles nesses jogos?
15: Eu quero passar a palavra para o Júlio, mas só lembrando então como se dariam então essas competições, né? Ano passado todos lembram do sucesso extraordinário do Ginásio Galegão, né? A partir da edição desse ano, onde seria essas competições? É uma área que nós chamamos de Schützenplatz, ela vai ocupar parte ali da onde foi o Parque de Diversões do Galegão na edição do ano passado, e o ginásio da Pró Família, que nunca esteve na Oktober, então além disso estamos falando de uma das maiores Oktoberfest de todos os tempos em termos de área, naquele espaço então nós teremos as modalidades. Então ali dentro daquele espaço teremos uma pista de bolão oficial 16 e 23, teremos novas raias de tiro, teremos a bocha, teremos um mini memorial ali dos clubes de caça e tiro. Então nesse espaço serão as atividades. O Júlio vai falar um pouquinho que nas próximas semanas teremos reuniões dos clubes, né? Onde os clubes poderão fazer as suas inscrições, caso necessário haverão eliminatórias nos clubes, porque as etapas finais dessas modalidades acontecerão lá no Schützenplatz durante a Oktoberfest Blumenau, né, Júlio?
16: Isso. Como o Guilherme comentou, as inscrições elas podem ser feitas dentro dos seus próprios clubes, os clubes já estão com seus responsáveis, então ela é destinada ao associado, ao seu dependente. A gente não pode deixar de dizer aqui também que vão ter as competições infantil, vamos ter lá a bacatela, vão ter a corrida do saco, vamos ter o cabo de guerra, né? Então essas crianças a gente tem que incentivar, como hoje nas festas de reis, nas tradicionais festas do clube. Então assim, ó, é realmente um jogo germânico, com a Olimpíada voltada para os clubes de Castilho, para dar vida a esses clubes que a gente tanto precisa. Eu posso falar do meu clube lá no Jordão, eu estou há 14 anos como presidente lá, um clube de 144 anos, né? Então a gente precisa da comunidade participar no dia a dia. Também quero deixar um convite aqui para o nosso blumenauense, a nossa comunidade, vá visitar um clube de Castilho, passar conosco lá um dia, para ver a nossa tradição, a nossa cultura, que foi deixada lá pelos nossos avós, bisavós, e a gente não pode deixar morrer essa tradição, né? Como o Guilherme colocou, a dificuldade é grande para todos, né? A gente corre atrás da máquina um ano todo, né? Porque a juventude, né, tem outros meios hoje. Então, agradecer ao poder público, à Vila Germânica, né, que está nos dando essa oportunidade da gente estar junto, e com certeza, quer dizer para vocês que essa receita que a gente já tem lá no pavilhão 1, que a gente já está tendo, e com o que a gente vai ganhar agora, é muito importante, porque a gente faz um rateio entre os clubes e ajuda muito para pagar sua energia, água, manutenção, né? E dizer que os clubes precisam viver no dia a dia, né? Então, para a gente ajuda muito, né? E é uma alegria muito grande estar aqui hoje representando esses 36 clubes. Como o Guilherme falou, só na Vila Itopava temos 8 clubes, né? Então, todo o bairro de Blumenau, toda a cidade, ela precisa participar um pouquinho mais, né, do nosso clube, né? Então, faça uma visita num clube, um ambiente familiar, um ambiente gostoso, e com certeza nessa 41ª Oktoberfest vai ser a festa dos clubes de Castilho também. Com certeza vai ser, já é um sucesso. Só tenho a agradecer.
14: Aproveitando também, né, Guilherme, a sua presença para falar a respeito, porque a partir de agora o ritmo ele tende a aumentar de trabalho, né, tudo fica mais intenso com a proximidade da festa. Tivemos nessa semana a divulgação de que empresas já estão contratando, sim, né, para o setor de bares, ali para portaria. Como é que é esse trabalho a partir de agora de recrutamento, né, de, sim, pessoal, de profissionais para trabalhar dentro da Oktober?
15: Realmente agora, a partir de agora, pouco menos de 60 dias para o evento, os ritmos acelerados ainda mais, porque temos acontecendo nesse momento a montagem da Febratex na Oktober, lá no Parque Vila Germânica, que é o segundo mais importante evento do nosso calendário, é gigantesco, né? Não apenas a utilização dos pavilhões, mas em praticamente todas as áreas em torno, com tendas não permanentes, né? É importante frisar que é um dos três maiores eventos têxteis do mundo e o maior evento de equipamentos têxteis do mundo, então com muita honra, há mais de 30 anos acontece em Blumenau, então é algo bastante importante, mas de qualquer forma ele acaba pela grandiosidade dele, não só da montagem, como depois das montagens, ele acaba afetando de alguma forma também o nosso cronograma de montagem, que tem que desmontar tudo aquilo para iniciar ali a montagem da Oktoberfest a partir dos primeiríssimos dias de setembro. Então um ritmo bastante acelerado, teremos aí pouco menos de 40 dias para levantar uma estrutura, né, e só como o Júlio falou, uma estrutura que é inédita, né? Nós teremos a área Schützenplatz, é uma área nova, ampliada, teremos uma tenda nova, o Festzelt ali atrás do nosso ginásio, do nosso Spatenplatz, o setor 4, atrás do setor 1, são áreas novas, até para ampliar também a área coberta do evento, né? Até por conta da possibilidade de ser um evento no mínimo um pouco mais úmido na cidade, então a gente está preparando também o público para que ele tenha o conforto no caso de chuva e tudo mais, a passarela vai ser coberta e tudo mais, estamos nos preparando, mas a partir de agora as empresas começam suas contratações também. Então a semana passada a empresa responsável pela gestão financeira da Oktober, a gente fala sobre que eles fazem caixa, catracas, todo esse formato de operação, de fato, da logística de acesso e financeiro, começou a fazer o recrutamento dos seus funcionários, né? Então acho que todos os canais já estão divulgando aí também os sites, mas o site da Oktoberfest e Blumenau tem bem certinho o link a respeito das oportunidades. Essa é uma das primeiras que é lançada, mas outras virão, então teremos oportunidades de segurança, limpeza, cozinheiros para os restaurantes, garçons, aí até por conta dessas duas áreas, o Galegão já foi um sucesso, teremos outras áreas que demandarão garçons para entrega diretamente na mesa, pessoal dos atendimentos aí que são feitos adicionais nas lojas do Empório Vila Germânica, enfim. A Oktoberfest Blumenau, durante os dias de festa, são 3 mil pessoas que trabalham apenas dentro da festa, né? Então, para vocês entenderem a grandiosidade do que tem fora, igual o número de vagas que são geradas na cidade, mas especificamente durante a Oktoberfest e Blumenau, estamos falando de um exército de trabalhadores, né, que estão na luta, né, para entregar a melhor experiência possível para o nosso visitante. Então a partir de agora essas vagas começam e fica sempre o pedido e é como sugestão para que sempre fiquem atentos a essas disponibilizações de vagas. Isso geralmente os portais e redes sociais, também os sites oficiais da Oktoberfest e Blumenau, a gente sabe que também as rádios também vem fazendo uma cobertura muito bacana, né? A gente sabe que em muitas ocasiões essa renda da Oktoberfest é como se fosse o 14º salário, né, de muitas famílias em Blumenau. A gente sabe da importância social, econômica da festa. Fiquem atentos, essas oportunidades surgirão, né? Será um prazer contar com quem vem com vontade, né, e disposição de trabalhar, que é trabalho duríssimo, todos sabem, né? Mas é um prazer receber a todos para fazer uma grande festa, essa 41ª Oktoberfest.
14: É lá no portal meninablu.com.br, inclusive tem também um link lá, tem uma reportagem completa sobre as inscrições aí que abriram nesta quarta-feira para trabalhar no Oktoberfest Blumenau. Tem todas as funções que estão disponíveis nesse período. A Oktoberfest tem uma tendência agora de ser cada vez mais nesse formato do Galegão?
15: Vamos lá. O Galegão foi um sucesso extraordinário, só para o público, para o ouvinte imaginar. A gente teve uma festa de quase 700 mil pessoas ano passado, né? E o Galegão é uma área que recebia simultaneamente alguma coisa como 1.200 pessoas. Com esse público limitado, um quarto, né, uma de cada quatro pessoas que foram na festa entraram no Galegão. Né? Uma de cada quatro pessoas. Isso parece indicar uma tendência, né? Mas qual é a questão fundamental disso? O sucesso da Oktoberfest, como bem foi falado no começo da nossa conversa, tem muito a ver com inovação, mas fundamentalmente que a gente provenha para o nosso visitante vários tipos de experiência diferentes. A Oktoberfest, ela chegou até aqui por conta dessa experiência das nossas músicas, das nossas bandas, né? Que são sempre muito alegres, de dança, né? Teve até um estilo musical que alguns chamam de chucrute music, né, que foi criado lá pelo nosso pessoal do Vox 3, né? Eu sempre falo que ano passado o ECAD fez uma pesquisa, né, junto a bailes e eventos, né, formaturas e tudo mais, e aqui em Santa Catarina, as três músicas mais tocadas em bailes e formaturas são músicas egressas da Oktoberfest. Tem a dança da marreca, o melô do rolo e a centopeia, né? Isso significa, e depois veio Evidências, depois veio Cheia de Mania, depois veio Boate Azul, né? Isso significa que a cultura da Oktoberfest, ela vive o ano todo e não apenas nesses 19 dias de festa. Então essas áreas, elas precisam ser mantidas, porque a gente entende que, além do impacto para a comunidade, elas são muito importantes para o nosso visitante, para o turista, né? Essa experiência do Galegão, que foi ano passado, que a gente percebeu de forma muito clara pelas nossas pesquisas, que foi algo que foi abraçado pela comunidade blumenau, muito, muito, muito blumenauense no Galegão. E como tinha fila de espera, né, a área limitada, a gente chegou a observar momentos de fila de quase uma hora e meia para entrar. Então, naturalmente, a gente precisa criar experiências similares. Esse é o caso do FestCell, que vai ser operado, né, por um parceiro internacional, o restaurante Hofbräuhaus, né, que se instala em Blumenau nas próximas semanas, e terá uma posição na festa. Recentemente, uma mudança também do formato do Camarotes Patten, né, que antes ele tinha aquela questão de shows nacionais e outros estilos, enfim, né, e agora ele vai para uma proposta também inspirada em Munique, com reserva de mesas, com cardápio típico, né, para o consumidor que ama ter essa experiência um pouco mais gastronômica, na realidade, né? Então, assim como do Boulevard, mantém-se aquela proposta dos DJs, né, tocando música eletrônica alemã e tudo mais. Então veja, a gente está propondo, e a área do Schützenplatz, agora imagina, onde o público vai ter a experiência pela primeira vez na história jogar bolão dentro da Oktoberfest. Mas o que eu quero dizer com isso? O importante é que a gente possa ofertar para o nosso público uma experiência diferente, que ele possa repetir eventualmente vários dias na Oktober sem fazer a mesma coisa. Se ele quiser bolão, ele pode fazer jogar bolão. Se ele quiser dançar a centopeia do chopp, ele vai lá dançar a centopeia do chopp. Se ele quiser uma experiência mais gastronômica, se ele quiser escutar as bandas alemãs que vêm de Munique no Galegão, ele vai ter lá. Se ele quer ver o show dos Velhos Camaradas ou da Orquestra de Câmara de Blumenau, ele vai ter o Spatenplatz, que é uma área mais tradicional. Então, todo tipo de experiência vai ser ofertada para o público, desde que dentro do que nós entendemos como mercadologicamente correto, né? E o mercado, volta do mercado, entende isso, que é dentro do foco da germanidade, dessa questão da, se somos brasileiros, por óbvio, né? Mas com a nossa referência alemã, eu tenho falado da nossa brasilidade germânica. Isso que é importante, e a festa vem crescendo por isso. É uma experiência única, inédita, né? Não pasteurizada, né? A nossa lógica é não o visitante não precisa sair de São Paulo para ir para Blumenau para escutar pagode e comer pastel. Ele vem para ter uma experiência única, e é isso que nós estamos fazendo, Júlio, com esse reposicionamento de alguns anos na Oktoberfest.
12: 7h24, queremos agradecer aqui a presença do Guilherme Ginter, diretor-presidente executivo da Blumenau Eventos, também do Júlio Pitts, presidente da Associação dos Clubes de Caça e Tiro aqui de Blumenau. Né? Bom trabalho para o senhor, esse trabalho é o que não vai faltar. Pois e é. A Rádio Menina está sempre à disposição, né, para esse contato direto com o público, para falar a respeito das inscrições, os prazos que vão se encerrando. Fiquem sempre à vontade em utilizar esse microfone.
15: Muito obrigado, né, Júlio? Contamos muito também com a Associação dos Clubes de Caça e Tiro para fazer dessa Oktoberfest histórica, né? Como tu bem falasse, ano passado tivemos a Oktoberfest das danças germânicas, né? Da Associação de Danças Folclóricas, que pela primeira vez teve um espaço para se chamar de seu e um festival de chamar de seu. Esse ano é a festa dos clubes de caça e tiro, né? Responsabilidade para a associação, mas nada mais do que meritório. É de direito dos clubes assumirem o protagonismo que sempre, sempre foi deles.
16: Quero aqui agradecer já a Rádio Menina por sempre dar esse espaço para a gente falar dos Clube Castilho. E Guilherme, dizer que a gente vai fazer do máximo da gente. A gente está bem empenhado com os clubes, né? Estamos fazendo diversas reuniões. Agora, segunda-feira, vai ter a próxima e com certeza vai ser uma grande festa.
12: Muito obrigado pela presença dos senhores. Bom trabalho e vamos falar muito, né? De Oktoberfest Blumenau daqui para frente, aqui na programação da Rádio Menina. 7:26 agora.
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12: Rápida parada, daqui a pouco a gente volta com o Jornal da Menina. Unidade móvel em destaque depois do intervalo. Gabriel Lângaro volta para a rua Frederico Jensen, né? A situação por lá, né? O município que estava realizando obras para melhoria, né? Do escoamento, mas temos também, né? Reclamação das pessoas de que as obras pararam, a situação lá deixando as pessoas insatisfeitas. O Gabriel vai ouvir todos os lados e trazer a informação daqui a pouco pra gente na unidade móvel da Rádio Menina. Voltamos em instantes.
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12: 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Vamos chamar o Marcão. Bom dia, Marcão, conta aí.
21: 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Bom dia aos ouvintes da Menina FM nesta super quinta-feira. 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
2: 7h33, estamos de volta, Jornal da Menina, segunda edição, segue ainda até as 8h, agora nossa unidade móvel em ação, o repórter Gabriel Lângaro vai falar com a gente, o Lângaro que voltou lá na Frederico Jensen, porque a situação lá tá complicada, né? As obras ocorriam, aí depois pararam, aí depois teve uma situação de um paliativo e o Gabriel Lângaro tá lá porque chamaram, né? Muitas mensagens chegando aqui pro jornalismo da Rádio Menina e o Gabriel vai atualizar todas essas informações agora pra gente. É com você, Gabriel.
3: Muito bem, Jefferson Fagundes, né? A comunidade chamou e a nossa equipe de reportagem, Unidade Móvel, voltou aqui para a região da rua Frederico Jensen, bairro Itupavazinha, porque a situação está bem crítica, né? Voltamos pela segunda vez nessa semana, no início da semana para falar sobre a buraqueira, né? Pós-chuva, e agora para falar sobre as obras, né? E querendo ou não, uma coisa tem relação com a outra, porque se tem aqueles buracos é porque as condições da via não estão adequadas, porque acontecem obras nesse trecho aqui da rua Frederico Jensen. Estou neste momento aqui entre o número 850 e 1100, onde começam exatamente aquela obra toda na rua Frederico Jensen, né? E segundo o relato dos moradores, né? Algumas mensagens que a nossa equipe de reportagem recebeu é que o município estava fazendo a obra, né? Trocar a tubulação para melhorar o escoamento das águas quando chove, mas as obras simplesmente pararam. E aí que tá, né? O questionamento por parte do ouvinte também não tem conhecimento se a empreiteira que realizava a obra estava na lista dos investigados referentes àqueles problemas todos do GAECO. Pois bem, nós viemos aqui acompanhar como é que está a situação, inclusive eu ouvi agora há pouquinho, né, um colaborador de uma empresa que fica aqui pertinho, né, de onde eu estou neste momento, aqui na rua Frederico Jensen mesmo, o Alírio João Fritz, ele deu um pouquinho, né, do relato de como que está a situação que ele enfrenta junto com tantos outros empresários e moradores e pessoas que passam aqui pela rua Frederico Jensen. Vamos ouvir.
4: Cara, uma vergonha. Uma vergonheira, cara. Não sei o que o nosso prefeito quer fazer ou tá pensando em fazer, porque isso aqui virou uma palhaçada, tá?
3: Não anda obra.
4: Oi?
3: Não anda obra.
4: Não anda, cara. Isso aqui tá parado desde o começo do ano, ele só tá fazendo buraco. Só tá fazendo buraco, aumentando cada vez mais os buracos e fechando que é bom nada. Só bagunça, entendeu? Essa bagunça. Então, pra vazinha é a vergonha.
3: E o trânsito aqui, como é que tá?
4: Caótico. O trânsito aqui é ridículo, tá, cara? É trânsito demais. E ninguém toma providência, ninguém faz nada.
3: E você que trabalha aqui, atrapalha também?
4: Como atrapalha, rapaz? A gente aqui, ó, pra sair aqui é complicado, tá? Fila parada direto, dia inteiro. É bem complicado, bem... Cara, é terrível, isso aqui é ridículo, tá? Simplesmente ridículo.
3: Ok, esse é o seu Alírio, né? Um colaborador de uma empresa aqui na rua Frederico Jensen, relatando como é que está a situação que ele percebe, né? Ele que está todos os dias por aqui, junto com tantos outros moradores e motoristas, né? Que passam aqui pela rua Frederico Jensen, essa importante via de ligação. Essa obra aqui, ela é a reurbanização da rua Frederico Jensen, né? No portal da Transparência, né? Que é um dado público, inclusive, o valor total do contrato é de 11,5 milhões de reais, com valor executado de pouco mais de 940 mil reais, ou seja, ainda tem um saldo de contrato pela frente de mais de 10,5 milhões de reais. Segundo as informações que constam no portal da Transparência, o percentual executado dessa obra está em 8%, né? 8% da obra já foi executada. Então, os transtornos estão sendo causados, né, para as pessoas aqui da rua Frederico Jensen. Sobre o questionamento do ouvinte referente àquela questão, né, da empresa ser investigada ou não pelo GAECO, a empresa que venceu a licitação, sim, é alvo da operação ali, né, do GAECO. Então tem essa questão, mas eu entrei em contato com a Secretaria de Infraestrutura, né, a antiga Secretaria de Obras, para entender em que pé que está a situação das obras aqui na rua Frederico Jensen, e a informação que temos é que as obras não pararam. A empresa responsável pela obra faz os reparos paliativos com frequência para garantir melhores condições de tráfego na região até que a conclusão da obra seja de fato definitiva, ou seja, a empresa faz os reparos para garantir que o trânsito ande, né, até que as obras sejam concluídas de forma definitiva, mas, né, a nota segue dizendo que a prefeitura segue acompanhando e cobrando o trabalho diariamente. Essa que é a resposta da Secretaria de Infraestrutura. Enquanto isso, quem sofre com certeza é o motorista, é o empresário que já tem prejuízos aqui, como né? Lembro no início dessa semana que ouvimos, né, o Vitor, né, ele tem uma padaria aqui pertinho, já relatou os prejuízos por conta das obras que não terminam mais, por conta daquela buraqueira que sempre quando chove abre de novo. Inclusive, em relação a essa buraqueira, né, logo que falamos sobre isso, a prefeitura mandou os maquinários aqui para fazer a correção, tá tudo certo, o trânsito já pode fluir normalmente por aqui, mas naturalmente, ô Jefferson e Cristiano, nós seguimos acompanhando a situação aqui na rua Frederico Jensen e, acima de tudo, ouvindo a comunidade, né, e dando vez e voz, né, a eles aqui na rua Frederico Jensen, em bairro Itopavazinha, em Blumenau.
2: Ok, muito obrigado, Gabriel Lângaro, né, pelas informações. É um assunto recorrente, né, tem toda essa situação, né, das investigações do GAECO, são obras, né, que fazem parte dessa investigação, né, contratos que fazem parte dessa investigação. Obviamente, por força de justiça, tudo isso trava, mas a pessoa que vai para o trabalho todo dia, né, vai levar o filho na escola, ela quer saber da rua em condições de tráfego, em condições de você ir e voltar com o mínimo de conforto, o mínimo de dignidade, o mínimo de condições, né, porque o imposto está sendo pago. Todo dia você sai de casa, compra, né, vende, tudo você está pagando imposto para não ter uma rua, né, com as condições mínimas, né, que se espera, até mesmo danificando o veículo. Se você passar a 20, 30 por hora, você já não consegue, por conta de tantos buracos. A gente segue acompanhando e, como bem disse o Gabriel, ouvindo, né, a comunidade, trazendo as respostas também do poder público. Sempre que elas chegarem aqui, a gente traz também aqui no jornalismo da Rádio Menina.
5: É, a justiça determinou que os contratos que estivessem em andamento das empresas investigadas, eles poderiam continuar. Novos contratos proibidos. Mas como as contas dessas empresas foram bloqueadas também, o próprio secretário de obras que esteve aqui, o Dirk Reiter, disse que essas empresas agora não têm caixa para continuar com os trabalhos, então vão ter obras que a prefeitura vai ter que rescindir contrato, algumas vai ter que chamar a segunda colocada e em algumas situações vai ter que fazer uma nova licitação, que é todo um processo novamente de escolher uma empresa. Então, essas obras, o retorno de todas elas, essas que são de empresas investigadas, o retorno deve demorar com certeza.
2: São 7:40, 7:40, a gente muda de assunto agora para falar de educação. O campus de Blumenau, da Universidade Federal aqui de Santa Catarina, terá a partir de 2027, atenção, hein? A partir de 2027, o curso de Ciência da Computação.
5: A graduação vai ter 40 vagas, né, por semestre, totalizando aí 80 por ano. O curso vai ter duração de 9 semestres. Essa proposta ainda poderá passar por alguns ajustes antes da implementação, conforme, né, as tratativas entre a direção do campus, a reitoria e o Ministério da Educação. O diretor do campus aqui de Blumenau, Adriano Pérez, ele diz que a criação dessa graduação atende uma demanda crescente por profissionais na área de tecnologia da informação.
6: O MEC nos sinalizou, né, que o campus de Blumenau da UFSC seria contemplado com um novo curso de ciência da computação. Ele vai ter 80 vagas anuais, ou seja, dividido 40 vagas para cada semestre, entrada em março e entrada em agosto, né? E nós temos um projeto do curso, um PPC, que ele está em tramitação final lá em Florianópolis. A gente fez todo o estudo aqui em Blumenau, ele caminhou para Florianópolis seguindo os trâmites internos da UFSC, e ele deve ser finalizado até o lançamento do curso. A entrada inicial em 2027, ela não foi totalmente definida ainda, mas o MEC sinalizou também que quer utilizar o SISU, o Sistema de Seleção Unificada, né, do Governo Federal. E a UFSC já utiliza o SISU, mas ela divide as vagas, parte pelo vestibular, parte para o SISU. Nós ainda não definimos isso, podemos colocar todas as vagas desse novo curso para o SISU ou fazer um vestibular específico para o curso, né? Isso será definido ainda em reuniões com a reitoria e com a pró-reitoria de graduação. O início do curso também vai ser negociado com a reitoria, com o MEC, porque depende dos códigos de vaga de docentes que o MEC ainda vai nos encaminhar. Nós estamos num momento que, infelizmente, é ruim para as instituições federais, e não poder fazer o concurso ainda este ano devido ao período eleitoral. Então, a gente vai acabar abrindo concursos, né, para a contratação dos docentes só em 2027. Mas nós temos professores que atuam na área de computação aqui no campo já. E a gente tem condições de iniciar pelo menos o primeiro ano com esses professores. A universidade tem modalidade de contratação de professor substituto que também pode auxiliar nesse processo. É um curso com alta demanda, com muita sinergia na cidade, né? Devido ao ecossistema de tecnologia de informação, e vamos tentar fazer com que esse curso forneça profissionais, né, de alta qualidade para o mercado.
7: A instalação ou abertura desse novo curso no campus da UFSC de Blumenau foi um pedido da própria unidade de Blumenau? Foi um estudo que vocês fizeram até por conta dessa demanda aqui na nossa região por mão de obra qualificada na área de TI?
6: Nós temos feito esses estudos para lançar cursos novos desde 2019 e a computação passou por esse estudo. A comunidade, nós fizemos pesquisas junto à comunidade, os estudantes do ensino médio, e computação sempre é um dos cursos mais requisitados pela comunidade. Então, a gente fez todo o desenvolvimento do processo pedagógico do curso, encaminhou nas instâncias tradicionais da universidade, né? E ele estava no nosso radar para abertura. E realmente foi um pedido aqui do campus de Blumenau para que ele fosse incluído no programa do MEC de Universidades Transformadoras.
7: O campus aqui de Blumenau, ele já tem estrutura também, tem laboratório para esses acadêmicos? Será necessário algum tipo de adaptação, reforma, ampliação?
6: Como o curso é noturno, nós temos capacidade na estrutura atual do campus para iniciar o curso já em 2027. Temos vários laboratórios de informática, precisaríamos adaptar algumas máquinas, né, para o novo curso, que tem aplicação específica, mas os laboratórios todos já existem. Talvez lá para o final do curso, porque é um curso com nove fases, né, nove semestres, então lá nas duas últimas fases ele precise de um laboratório específico. Mas daí, como vai demandar dois, três anos até chegar nas últimas fases, a gente vai ter condições de oferecer esses laboratórios até essas turmas chegarem no final.
7: Tá aí então o diretor do campus da UFSC aqui em Blumenau, Adriano Pérez, falando a respeito desse novo curso que será aberto a partir de 2027, que é o curso de Ciência da Computação. As inscrições então ainda não estão abertas, será possivelmente pelo vestibular unificado, e assim que as inscrições estiverem definidas, o prazo, é claro, a gente também vai trazer essa informação aqui.
2: E a gente lembra também, né, que atualmente a universidade, ela oferece aqui em Blumenau os cursos de engenharia de controle e automação, engenharia de materiais, engenharia têxtil, matemática e química. E como disse o Cris, a gente segue acompanhando, né, qualquer novidade com relação ao curso de ciência da computação. A expectativa é que esse curso esteja à disposição a partir de 2027. A gente vai trazer aqui no jornalismo da Rádio Menina. Agora 7:46.
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2: Rápido intervalo, daqui a pouco o esporte em destaque aqui com o Adriano Franco.
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2: Na Rádio Menina, faltando 12 minutos para as 8. Bom dia.
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2: 7:51, agora a gente chama o Rogério da Lotérica Periquito de Ouro, trazendo aquele recado da sorte pra gente. Fala, Rogério!
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2: 7:52, agora a gente chama o Adriano Franco, que hoje está trajando um belo agasalho do Colorado, né? Posso falar porque tá na live, não vai ser segredo,
14: né? Não, mas você recebeu algumas brincadeiras, né? Da minha pessoa, direcionadas à minha pessoa.
2: Agora você é um Colorado identificado.
14: Isso, sempre fui.
2: Sempre foi, né?
14: Sim.
2: Belo agasalho.
14: É, bonito, né? Comprei há muito tempo lá no Rio Grande do Sul, quando eu residia lá, então, já fazem 16 anos que eu estou aqui em Blumenau, então faz bastante tempo e tá...
2: O Inter de 16 anos tava um pouquinho melhor do que o
14: agasalho, naquela época a gente ganhava alguma coisa, depois disso não ganhamos mais nada. Enfim, então, quem sabe, né? Esse agasalho venha...
2: Verá dias melhores.
14: Pode dar sorte. Quem sabe. Mas eu estou diante dos meus colegas, porque eu achei que um iria se ausentar hoje, né? Por conta da partida ontem no Mineirão, mas houve um empate, era o meu palpite e deu nisto. E que jogo, hein, amigos? Ontem uma grande partida no Mineirão entre Cruzeiro e Flamengo, jogo de ida das oitavas de final da Libertadores da América. Se esperava isso antes do jogo iniciar. O que dizer desse jogo de ontem, amigos?
5: Eu chutei 2-2, meu palpite foi 2-2, o placar ficou 1-1. Um jogo bem disputado, as duas equipes tiveram boas oportunidades de gol. Primeiro tempo, o Flamengo teve um pouco mais de controle de bola durante alguns momentos. Depois, o Cruzeiro conseguiu ser um time mais agudo. Leonardo Jardim, acredito que demorou para fazer as substituições. Aí, no segundo tempo, entrou com Pedro e Paquetá. Paquetá, com 1 minuto e meio de jogo, já
14: entrou
5: fez...
14: Entrou e fez o gol, primeiro toque na bola.
5: Primeiro toque na bola, fez o gol para o Flamengo. Acho que tá tudo aberto, apesar de que o Maracanã agora é a casa do Flamengo. O Flamengo costuma ter muita força, mas é um jogo que tá em aberto. 1-1, não tem nada decidido.
2: Sim, e é claro, né? Empatar em casa, né, com o segundo jogo nunca é um bom resultado. Mas não foi um resultado desastroso, porque o Cruzeiro enfrentou o Flamengo, né? Um baita de um time. E aquilo que o Cristiano falou, o jogo tá em aberto. O Flamengo vai ter que, né, fazer a sua vitória. Sim. O Cruzeiro vai ter que tentar, né, uma vitória fora de casa. Enfim, esse é um segundo jogo tão emocionante quanto o primeiro, quem sabe até mais, porque agora é o tudo ou nada, né, Adriano?
14: Exatamente. Tudo em aberto, então, neste duelo. A definição entre Flamengo e Cruzeiro vai acontecer na próxima quarta-feira, dia 19, às 21:30, no Maracanã. Ontem a gente teve o Palmeiras entrando em campo no Nubank Park e frustrando seu torcedor, né? Com um jogador a menos, o Andreas foi expulso. O Palmeiras saiu na frente com o Flaco Lopes, porém cedeu um empate nos acréscimos, falha do Carlos Miguel. O Verrete, né? Muito conhecido pelo torcedor vascaíno, marcou o gol. O El Pirata, 1-1 para Palmeiras e Cerro Porteño. Jogo da volta acontece também dia 19, lá no Paraguai. Esse Cerro Porteño que tá surpreendendo, né? Porque segurar o Palmeiras no Bank Park é muito difícil. E hoje tem mais dois brasileiros entrando em campo. Às 21:30 na Argentina, parada duríssima pro Corinthians, hein? Enfrenta esse Rosário Central de Di Maria, de bons jogadores. Vai ser um fumaceiro lá hoje na Argentina entre Rosário Central e Corinthians. E um pouquinho mais cedo no Maião, no interior de São Paulo, Mirassol recebe a LDU do Equador. Então são os brasileiros que estão na disputa da Libertadores da América, que está na sua fase de oitavas de final. Falando de oitavas de final, tivemos ontem no duelo de brasileiros pela Sul-Americana o Atlético Mineiro visitando o Bragantino no interior de São Paulo e vencendo pelo placar de 1-0. Hoje temos mais três times brasileiros entrando em campo pela Sul-Americana. O Vasco, às 19:00 em São Januário, recebe o Olímpia do Paraguai. O Santos vai duelar contra o Macará na Vila Belmiro, também às 19:00, e o Botafogo vai ao Peru enfrentar o Cienciano às 21:30.

0: região. Vamos falar um pouquinho sobre o José Edielson e também a Marina Gang, que é a sua técnica, que vão estar integrando aí, no caso, a comissão, a delegação brasileira na disputa do Open Pan-Americano de Atletismo para Surdos. A competição, ela vai ser realizada entre os dias 21 e 26 deste mês de agosto em Guayaquil, no Equador. A gente deseja sorte aí para Marina, conheço a Marina, uma amiga minha de longa data, e o Edielson, aí um cara, um vencedor, realmente superando aí a questão da sua deficiência e sendo uma referência aí para muitas pessoas. Este evento vai reunir atletas de diferentes países das Américas e é considerado uma das principais competições da modalidade. Mais detalhes desta informação você acompanha no portal meninablue.com.br. Meio-dia voltamos, né? Para dar o F5, amigos. Informações do esporte.
1: Só antes de a gente encerrar, o Fluminense demitiu o Zubeldía.
0: Caiu?
1: Caiu. Mais um.
0: Não tinha caído até ontem, né?
1: Hoje pela manhã. Agora de manhã acabaram demitindo o Zubeldía e toda a comissão técnica. O Marcão, que é o auxiliar, vai comandar o Fluminense por enquanto, até que o time contrate um novo treinador. Será que teremos Renato Gaúcho?
0: Quem sabe, né? Tem uma identificação forte com o clube, tá desempregado.
2: Eu falaria o Abelão, mas o Abelão parou, né?
0: Não, o Abel parou, né? É dirigente do Internacional.
2: Sim.
0: Então, pode ser, né? O Renato, que é identificado com o Fluminense, conquistou títulos lá como jogador. Não me lembro se o Renato já treinou o Fluminense.
1: Já
0: treinou o Fluminense. E tá desempregado. Então, pode ser, né?
1: Renato foi vice-campeão da Libertadores com o Fluminense, sendo técnico.
0: Então pode ser aí, no caso, a solução aí pro torcedor, pro tricolor das Laranjeiras. Falo mais de esporte ao meio-dia, amigos.
2: Combinado, Adriano Franco. Adriano sempre trazendo aqui as atualizações do esporte. Antes de fechar aqui, uma última informação, né? Tá acontecendo a partir de hoje, quinta-feira, dia 13, né? O primeiro festival gastronômico da Nova Rússia, reunindo pratos especiais, né? De 13 até 30 de agosto, né? Participando ali restaurantes, cafés, vinícolas, proposta unindo gastronomia, natureza, turismo rural, com essa experiência, né? Inédita. A ideia é que o público conheça diferentes pratos e aproveite também a beleza, né? Deslumbrante da Nova Rússia. Cada estabelecimento, né? Participante vai oferecer ali um menu especial, preços promocionais, enfim, uma oportunidade de você conhecer novos sabores e dar aquele passeio ali pela Nova Rússia, uma região belíssima aqui de Blumenau. A gente vai subir essas informações com detalhes para você conferir, né? Canais de contato e tudo mais lá no portal meninablue.com.br. 8 horas da manhã, um abraço, Cristiano, até o meio-dia.
1: Um abraço, chefe, até daqui a pouco, né? Até o meio-dia, um abraço para você também, Adriano Franco.
2: Para mais informações, vai lá no portal meninablue.com.br e acompanhe as edições da Central de Notícias de hora em hora aqui na nossa programação. Daqui a pouquinho tá chegando o Alan, comandando com muita alegria, com muita música, prêmios, a programação do Show da Manhã. 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
3: Exatamente. 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
4: Amado povo de Deus, você que acompanha esse momento de sabedoria aqui na Rádio Menina, a mais bela de todas as coisas na sua vida, na sua história e também na sua missão e vocação é o amor. Por isso o amor é fecundo, o amor é eterno, o amor é eficaz, o amor é vida, o amor é gosto, o amor é sentir a presença e o amor e feliz de quem é amado porque sabe amar. Feliz de quem foi gerado no amor, que na qual o amor está nele e nela. Feliz de quem vive a dimensão do amor, porque é capaz de amar em todos os meios em que você está. Tenha um bom dia e um grande abraço e fique com Deus.

meio-dia rola o show da manhã aqui na Menina. 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A Rede Cooper também tá com a gente, também tá no show da manhã que tá começando. E a gente vai começar bem demais, com dois mentirosos aí, ó. Zé Neto

0: Esse é o Zezé de Camargo aqui no nosso show da manhã. Irmão da Lua, amigo das estrelas, teve Brilhação, Danilo e Davi, Natanzinho Lima, música nova, até quando? Zé Neto e Cristiano, dois mentirosos, né? Quase todo dia, tá bom então. A gente vai pro intervalo comercial rapidão e já já tem muito mais. Ó, fica à vontade lá no nosso Instagram. Tem promoção de Day Use rolando. 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A gente tem dois Day Use dando sopa lá no Instagram da Rádio Menina. 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Aí você vai lá no post, participa e boa sorte.
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0: 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Lojão Progresso informa a hora certa. 8:26.
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0: da Rádio Menina, tá bom? Pra concorrer, tem que participar, tem que brincar com a gente. 21026515. Manda mensagem aí, ó. Eu quero ingresso de cinema. Eu quero a camiseta da Rádio Menina. No finalzinho do show da manhã, a gente faz o sorteio.
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0: 8h44, bom dia.
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0: Ai, ai, ai, minha querida e amável Aline Doce.
2: É quinta-feira.
0: É quinta-feira.
2: E pega fogo cabaré.
0: Pega fogo cabaré.
2: Bom dia, gente. Bom dia, Alan.
0: Tá empolgadinha hoje?
2: Desse jeito, né, cara?
0: Teve peladinha ontem à noite?
2: Não, não teve.
0: É hoje que tem, não?
2: Hoje não.
0: Hoje também não. Não teve essa semana?
2: Essa semana não, a chuva não deixou, né, na terça-feira.
0: Ah, com chuva não tem, então.
2: Com chuva não.
0: Na chuva não rola.
2: Às vezes rola.
0: Às vezes rola. Mas vamos ao que interessa, vamos com o menino online, o Aline Doce.
2: Renato Aragão, o Didi.
0: O Didi.
2: Cai no samba aos 91 anos e faz a festa em bar de Zeca Pagodinho. É, gente, o eterno Didi provou que samba não tem idade, né? Aos 91 anos, o humorista estava passeando com a família por um shopping no Rio de Janeiro, quando passou em frente do bar do Zeca Pagodinho, né? Ele gostou de ouvir o samba ali e entrou e caiu na roda de samba, foi se divertir, era aniversário dele. Enfim, a galera, ele postou ali na internet, a galera repercutiu bastante. Pô, 91 anos, né?
0: Ô da poltrona!
2: Exatamente, Didi, 91 anos, caiu no samba no dia do seu aniversário.
0: Você é da época dos Trapalhões, Aline Doce?
2: Não.
0: Ah, você é, Aline Doce.
2: Não é da minha época.
0: Sim.
2: Não é, cara.
0: Cara, o mundo, ele tá chato. Ele tá chato. Imagina o humor dos Trapalhões.
2: Ah, não ia rolar.
0: Hoje.
2: Não ia rolar.
0: Lembra? Antigamente, os Trapalhões.
2: Cacete Planeta, lembra Cacete Planeta?
0: Os Trapalhões.
2: Não é da minha época,
0: ia
2: mais.
0: Pro ar às 7 da noite. Eu não sei se era antes do Fantástico ou depois do Fantástico. 7 da noite, todos os domingos, os Trapalhões.
2: É, isso eu já não...
0: Pesquisa no Google.
2: Eu vou ter que pesquisar porque não é da minha época.
0: Pesquisa no Google. Até mais.
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0: do show da manhã, displicente. Boa, boa, teve Lucas Igor, teve Simone Mendes no comecinho do bloco e daqui a pouquinho tem muito mais. Galera que tá sempre de radinho ligado com a gente, curtindo a nossa programação. Vou mandar um abraço pro meu amigo Robson. Robson que tá arrumando as malas pra ir pro Barretão, né? Vai pegar Natanzinho Lima, Caltrin Beach, Ana Castela. Que noite, hein? Que noite! Abraço pra toda a turma aí do grupo. Cara, a gente tem um grupo de WhatsApp aí que não é coisa de Deus. Não é. Um abraço ao Alemão. O Alemão tá fazendo uma rifa, cara. É. Ô, Alemão. Tô contigo, Alemão. Eu acredito no teu potencial, Alemão. Não me decepciona, Alemão. Ora, até 31 de dezembro, hein? É, até 31 de dezembro. Quem mais tá com a gente aqui, ó, galerinha? Lá na Vila Têxtil. Bom dia, Alan. Will na boleia do caminhão, com meu copiloto Xalão. Aquele salve pro Johnny. É, Danilo, William, Marlon, Jean, o Pedrinho, Eloy, o Cabeça Branca, toda a turma aí da Vila Têxtil, o nosso saudoso Cadeirudo, o rei da passada das Itoubabas, toda a turminha aí na Vila Têxtil, um grande abraço, tá bom? Galerinha lá na mecânica do Siloca, o radinho tá sempre ligado na menina. Passaram sufoco ontem à noite, hein? É, sufoco ontem à noite. Vamos ver semana que vem, né? A Thaísa tá ligadinha com a gente. Bom dia, Alan, eu quero ganhar os ingressos de cinema. Valeu, Thaísa, boa sorte, tá concorrendo, todas as mensagens concorrem, o sorteio rola no finalzinho do show da manhã.
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1: Oi, Alan, muito bom dia pra você, bom dia pro ouvinte da Rádio Menina. Temperatura de 16,7 graus neste momento no centro de Blumenau. Tempo permanece nublado. Uma operação de combate ao tráfico de drogas resultou na prisão de dois homens e na apreensão de quase 13 quilos de entorpecentes nesta quarta-feira, ontem. As diligências foram feitas pela Polícia Civil de forma simultânea em Rodeio, Timbó e Indaial. Durante cumprimento dos mandados de busca e apreensão, os agentes localizaram um grande estoque de drogas que, segundo as investigações, servia para abastecer pontos de comercialização na cidade de Rodeio. Foram apreendidos cerca de 11 quilos de maconha, 566 comprimidos de êxtase, além de porções de crack e cocaína. A estrutura do grupo criminoso também contava com quatro balanças, duas de precisão e outras duas de maior porte, e diversos materiais utilizados para o preparo e para a embalagem dos entorpecentes. Além disso, R$7.000 em dinheiro vivo também foram localizados e apreendidos. A operação foi coordenada pela Delegacia de Polícia com apoio da DIC e a dupla que foi presa foi encaminhada para o Presídio Regional de Blumenau e permanece agora à disposição da Justiça. Para mais informações, portal meninablu.com.br. Gabriel Lângaro para o jornalismo da Rádio Menina.
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5: Ai, ai, ai, dona Aline, dona Aline.
6: Voltei com os astros.
5: Previsões astrais, as pessoas esperam por esse momento para saber se as coisas vão dar certo.
6: Com certeza. E
5: quinta-feira,
6: se seguir a risca ali o que os astros dizem.
5: Quinta-feira,
6: dá certo.
5: Véspera de sexta-feira, as coisas já começam a acontecer.
6: Verdade. As muda o ar, a magia.
5: O negócio já tá engatinhando para dar certo.
6: Já.
5: Então vai.
6: Vamos lá. Áries, Touro e Gêmeos. Áries, hoje é ideal para focar em tarefas profissionais com energia e disciplina, tá? O bom humor e a diplomacia favorecem seus relacionamentos, especialmente na parte da tarde. No amor, aproveite o clima leve, mas evite expectativas altas à noite. Cor azul, números 9, 36 e 39. Touro, o universo conspira a seu favor, trazendo alegria, criatividade e oportunidades de sucesso no trabalho e nos negócios também. Seus talentos brilham e a sorte pode sorrir para o seu bolso. No amor, seus encantos ficam em alta, mas esteja atento a possíveis imprevistos à noite. Cor prata, número 54, 38 e 29. E Gêmeos, o dia traz oportunidades de lucro com disciplina e criatividade, especialmente em trabalhos feitos em casa. Na família, o movimento é harmônico até a tarde, mas evite conflitos no final do dia. No amor, seu charme e comunicação fiquem em alta para conquistar e encantar. Cor amarelo, número 54, 3 e 48.
5: Muito obrigado, dona Aline.
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5: 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O tempo todo com você, tamo de volta. 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Até meio-dia, tamo junto aqui na 97,5.

0: leque europeu e camiseta lindona da menina, tá bom? 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
1: Bom dia, Alan. Aqui é o Felipe da Escola Agrícola. Gostaria de estar concorrendo a esses ingressos do cinema pra estar levando a mulher brava a ver um filmezinho com uma pipoca e uma Coca-Cola bem gelada. Um abraço, tchau, obrigado.
0: Um abraço, amigão, boa sorte.
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0: 9:22.
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4: Arroio e Lucas Paquetá marcaram e Cruzeiro e Flamengo empataram ontem no Mineirão pela partida de ida das oitavas de final da Libertadores da América. Um grande jogo com duas grandes equipes muito bem treinadas, com um elenco fortíssimo, repleto de muitos jogadores de altíssimo nível. As equipes brasileiras fizeram aí um bom jogo ontem em Minas Gerais, tudo igual, jogo da volta no Maracanã, quem vencer avança para as quartas de final da Libertadores da América, que teve ontem também o Palmeiras entrando em campo, até saiu na frente com o gol de Flaco Lopes, porém cedeu o empate nos acréscimos com o jogador a menos, o Pirata Verrete, ex-atacante do Vasco da Gama, marcou o gol que decretou números finais no Nubank Park para Palmeiras e Semportem também neste duelo. Tudo em aberto para conhecermos quem será a equipe classificada às quartas de final. Hoje, dois brasileiros.

0: encarar na Argentina o Rosário Central. Para o Esporte Total, Adriano Franco.
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6: Aline Doce, Aline Doce.
7: Câncer, Leão e Virgem.
6: Vai.
7: Câncer, você fica cheio de energia e determinação para conquistar seus objetivos, com facilidade para convencer pessoas ao seu redor. Pode fazer novas amizades e fortalecer laços. No amor, sua comunicação encanta, mas cuidado aí com imprevistos. Cor cinza, número 54, 36 e 11. Leão, sua comunicação melhora, encantando e convencendo com facilidades. Sua inteligência e liderança potencializam aí o sucesso no trabalho e aumentam suas chances de lucro. No amor, aproveite para se aproximar do crush, mas seja rápido para evitar desencontros. Cor rosa, números 42, 59 e 23.
6: Rosinha.
7: E Virgem, hoje seu astral fica lá em cima, com a lua em seu signo e muita energia positiva. O momento é ótimo para aproveitar as oportunidades financeiras. No amor, um alguém do seu círculo pode se interessar por você. Aproveite o dia com boas vibrações. Cor magenta, números 45, 18 e 54.
6: Obrigado, dona Lívia.
7: Até mais.

bom dia, Toca Nova do Corpo e Alma. É o Matheus, eu tô ouvindo, manda os parabéns. Ah, tá certo. E tá concorrendo também aí aos ingressos de cinema

0: pra mim, vai. É, tem mais aqui, ó, Andréia da Ponta Aguda, tá ligadinha com a gente. Valeu, Andréia, beijo pra você também. Eu vou pro intervalo rapidão e volto já, segura aí.
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3: Aline Doce, Aline Doce.
4: Atenção, você de Libra, Escorpião e Sagitário. É agora.
3: Vai.
4: Libra, ótimo dia para quem busca promoção e crescimento profissional, tá? Confie nas suas habilidades e mostre o seu talento. Sua vida social fica animada, carregada de vibes positivas e carisma também. Já no amor, aproveite as oportunidades de conquistar quem deseja. Cor verde, números 24, 22 e 60. Escorpião, dia de potencializar suas ações para conquistar sucesso no trabalho, usando aí a sua ousadia. Aproveite a fase favorável para ampliar seu círculo social e fazer novas conexões. No amor, novas possibilidades surgem, trazendo surpresas agradáveis. Cor preto, número 53, 51 e 17. E Sagitário, seu talento para lidar com o dinheiro fica em alta, trazendo boas oportunidades de ganho e crescimento financeiro. Na carreira, sua organização e esforço podem ser reconhecidos, elevando aí o seu prestígio. No amor, Mercúrio e Vênus favorecem sonhos românticos e conexões mais sérias. Então, aproveite o dia. Cor creme, número 51, 60 e 35.
3: Obrigado, dona Aline.
4: Até mais.
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0: uma horinha do nosso show da manhã. Daqui a pouquinho tem mais, tá bom? Continua mandando mensagens no nosso WhatsApp, o 21026515. Hoje valendo um par de ingressos de cinema Arcoplex no Shopping Parque Europeu e camiseta lindona da Rádio Menina. Pra concorrer, pra participar, é só mandar mensagem no nosso WhatsApp, o 21026515.
1: Bom dia, Alan. E aí, Ivolete da Escola Agrícola. Alan, manda esse ingresso de cinema aí pra mim. Tô aqui estressada, costurando, dando tudo errado. Preciso de um cineminha pra dar uma relaxada. Tá bom? Beijo.
0: Eu vou ficar na torcida, tá bom? Vou ficar na torcida. Tem mais.
2: Bom dia, Alan. Larissa de Nicuzio Paulo, da Escola Agrícola. Estou trabalhando ouvindo essa rádio menina que é maravilhosa. Manda esses dois ingressos do Arcoplex e essa camisa maravilhosa da menina aí pra mim e com meu filho Brian, que vai fazer 9 anos agora é sábado, dia 15. Toca aí pra gente, é Ana Castela que ele gosta, ofereço a vocês da rádio e todos os ouvintes, abraço.
0: Valeu, Larissa, um abraço e boa sorte. Só toca.

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3: Temperatura nesse momento aqui na região do centro de Blumenau de 18 graus e meio. Tempo permanece nublado com pequenas e tímidas aberturas de sol. Trago informações que se dizem respeito também do tempo, né? O Médio Vale do Itajaí deve enfrentar chuva frequente e intensa entre hoje e sábado. A Secretaria de Proteção e Defesa Civil emitiu um alerta, né, meteorológico ontem, quarta-feira, com previsão de acumulados entre 70 e 90 milímetros no período, podendo ser ainda maiores em pontos isolados. A condição aumenta o risco de alagamentos, deslizamentos pontuais e elevação do nível do rio Itajaiaçu. A mudança no tempo começa hoje à tarde, quando há possibilidade de temporais isolados, chuva intensa em um curto intervalo, rajadas de vento forte e quedas de granizo. Já para sexta-feira, o tempo permanece encoberto, com possibilidade de pancadas de chuva acompanhadas de trovoadas e novos temporais isolados. Sábado, a chuva deve ser persistente, com intensidade entre fraca e moderada, mas com possibilidade de períodos de maior intensidade. A Defesa Civil orienta a população a sempre acompanhar, então, os canais oficiais, junto com o aplicativo Alerta Blue, que pode ser baixado gratuitamente no celular e também recebe todas as orientações referentes ao tempo. As informações completas estão disponíveis no portal meninablue.com.br. Gabriel Lângaro para o jornalismo da Rádio Menina.
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2: Aline, Aline, Aline, eu quero mandar um beijo pra Mary.
3: Manda.
2: Manda um abraço pro Fabão. Ai, galerinha, beijo. Lá no Rancho Bonilson, hoje tem feijoada lá no Rancho Bonilson. O Radinho tá sempre ligado na menina.
3: Ela me mandou mensagem. É a primeira coisa que eu recebi ali, ó, a mensagem.
2: O Fabão, ele tá fazendo aquelas costelas, tipo roda gigante de Balneário Camboriú, assim.
3: Tô sabendo.
2: É.
3: Recebo vídeos e fotos.
2: Uma hora dessas eu vou parar lá na Johan Hoff. Um abraço, Fabão. Beijo, Mary.
3: Tô devendo uma visita. Beijo pra vocês, eu vou. Capricórnio, Aquário e Peixes. Capricórnio, hoje o universo favorece seus relacionamentos, trazendo harmonia e boas notícias. No trabalho, seus esforços ganham destaque e novas oportunidades podem surgir. Surpresas românticas deixam seu coração acelerado, com chances de evoluir para algo mais sério. Cor violeta, número 58, 14 e 4. Aquário, dia excelente para organizar suas finanças e planejar o futuro com disciplina. No trabalho, sua dedicação e energia ficam em alta, garantindo produtividade e saúde. O amor promete desejos intensos e muito charme, mas cuidado com a ilusão à noite. Cor verde esmeralda, números 23, 59 e 51. Para finalizar, peixes, dia de harmonia e boas energias para os piscianos. Aproveite sua criatividade e inteligência para conquistar metas financeiras e profissionais também. Mantenha o foco na relação a dois à noite, para fortalecer ainda mais o amor. Cor roxo, número 57, 9 e 48.
2: Obrigado, dona Aline.
3: De nada, tchau.
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0: lançamento hoje nas principais rádios do Brasil. Até quando? É, vai estar no Barretão, hein? Vai estar no Barretão. Eu tenho um amigo aí que tá ansioso pra noite que ele vai curtir no Barretão. Vai de camarote Brahma. Vai curtir Natanzinho Lima, Ana Castela, Safadão e Country Beat, tudo na mesma noite. É, tá bom então. Tem mais. A gente curtiu Jorge e Matheus. Lá no comecinho do bloco teve até Cazuza. E daqui a pouquinho tem mais. Continua mandando mensagens no WhatsApp da menina. 21026515, valendo um par de ingressos de cinema Arcoplex no Shopping Parque Europeu. E camiseta lindona da rádio, tá bom? Pra concorrer, tem que participar, tem que mandar mensagem no Zap da menina, 21026515.
1: Bom dia, Alan. Sou Andréia de Gaspar. Alan, quero muito faturar esse sorteio dos ingressos da camiseta. Alan, manda pra mim, quero ir no cinema levar minha menina. Valeu, Alan, abração, trabalhando ligadinha na Rádio Menina, beijo.
0: Ah, que legal, um beijo, boa sorte, valeu, Andréia. Manda sua mensagem, vale mensagem de texto, vale áudio, vale vídeo, vale tudo. Deixa eu mandar um abraço pro nosso Rodrigão, tá no departamento médico, né? É, mas logo, logo tá de volta, né? Logo, logo tá no departamento médico aí. É, ficou tonto, né? Caiu. É, acontece, Rodrigo, acontece. Fica comendo esses alpiste aí, postando na internet. Ó, eu sou fit. Eu só como o que a minha nutricionista passa, o que o meu personal indica. É, aí dá nisso. Um abraço pro Rodrigo, é uma brincadeira. É, tem mais mensagem da audiência menina aqui, vamos lá.
2: Bom dia, Alan. Fernando de Blumenau. Uma ótima quinta-feira a todos. Quero concorrer a esses ingressos e esses prêmios de hoje, valeu.
0: Valeu, amigão, um abraço e boa sorte.
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ai, Ana Castela. É que eu não te esqueci. Aqui no Show da Manhã da Menina teve Marcos e Belucci, Exalta Samba, Ed Brito e Samuel. E daqui a pouquinho tem mais, tá bom? A gente vai pro intervalo.

0: menina. A galera que tá com a gente aqui, ó, Gilmar, da Itompava Central, tá concorrendo, amigão. Bom dia, Quintou, com a menina. Ah, que legal, que bacana. Tá com traia véia aí pra gente. É Rosimei, da Itompavazinha. Vamos tocar. Bom dia, Alan. Tô curtindo a programação. É o Deoclésio do Texto Salto. Valeu, Deoclésio. Grande abraço. Manda. Estou fazendo o muro e ouvindo vocês. Manda pro Guilherme, que está em Videira. E ouvindo a menina. Que legal, que bacana. Tem mais gente ouvindo a gente. Aqui é o Edilson. Tá ligadão com a gente. O Edilson sempre manda mensagem de áudio. Vamos ouvir?
1: Bom dia, Alá, Edilson do Garcia. Quero ganhar esses ingressos aí pra ir assistir He-Man.
0: Tá passando He-Man nos cinemas, Orlene?
2: Tá
0: Doce?
2: Passando. Eu não sei se ainda tá, mas tava em cartaz.
0: Eu levei o Arthur pra assistir o Homem-Aranha. Bacana esse novo filme do Homem-Aranha. Legal.
2: Eu assisti o He-Man.
0: Você assistiu o He-Man?
2: Assisti. Eu falei que eu assisti e assisti.
0: E a She-Ra tá no filme também, não?
2: Não, não tá no filme.
0: Ah, que pena. Ia ser legal ter a She-Ra no.
2: Mas tem outra pessoa, daqui eu não posso falar. Não posso dar spoiler.
0: Ah, não pode dar spoiler.
2: Não.
0: Vive falando da vida dos outros. Vive falando mal de todo mundo.
2: Eu falo
0: mundo.
2: Só do Menino Online. Eu não tô no Menino Online pra falar.
0: Então
2: do
0: vamos
2: não,
0: pro Menino
2: não,
0: Online.
2: Não.
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0: 10:42.
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0: Agora pode falar.
2: Ó, não tem a She-Ra, mas tem a Dila.
0: É?
2: Aham. Uhum.
0: Legal?
2: Legal.
0: Então tá bom. Agora vai.
2: Grande.
0: O legal é que a gente se entende por pensamento, né? A gente
2: grande.
0: Não combina nada, mas
2: é
0: a gente se entende.
2: Muito tempo trabalhando junto. A gente
0: eu
2: passa
0: sei.
2: Mais tempo aqui do que ninguém.
0: Eu sei o teu legal e tu sabe o meu legal.
2: É. Grande Rio quebra silêncio e solta o verbo após a saída de Virgínia da bateria. Ai, quem não sabia que ela ia sair, né? Virgínia veio a público ontem, né? Pra comunicar que estava saindo da ser rainha da bateria.
0: Ah, mas não dava,
2: da
0: né?
2: Rio Grande, da Grande Rio, na verdade, ó. E agradeceu e tudo mais, né? Ela disse que agora ela vai cuidar dos filhos, dos negócios.
0: Cara de pau!
2: Bastante.
0: Sério?
2: Uhum. Resumindo, vai ficar com o Vini, né? Vai por aí com o Vini. Mas ela falou, não, agora eu vou cuidar dos filhos, dos negócios.
0: Cara, a Virgínia sambando, eu lembro daquela música da Alcione. Não deixa o samba morrer. Morreu o samba.
2: Aí a Grande Rio foi, né? Falou assim, não, tem que fazer o comunicado também. Lógico, agradeceu o reinado, que foi muito especial, né? Que eles ficaram felizes de ter ela ali por aquele momento. Ah. Enfim, puxa só de saco, né? Enfim, tudo certo. É. Já era previsto que ela ia sair mesmo,
0: era um
2: né?
0: samba nada, né?
2: Não.
0: É uma vergonha.

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0: Lima aqui no Show da Manhã da Menina. Amor de Primavera. Boa, boa. Teve Diego e Arnaldo com Rio Negro e Solimões. Banda, Corpo e Alma com Traia Véia. E daqui a pouquinho tem mais. Segura aí.
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1: Ao vivo aqui nos estúdios, Cristiano Silva.
3: Olá, Alan. Olá, você ouvinte da Rádio Menina. Trago agora os destaques do Jornal da Menina, segunda edição, que vai começar a partir do meio-dia. No setor policial, dupla é presa com 13 quilos de cocaína, crack, maconha e mais 500 comprimidos de êxtase. No trânsito, duas pessoas morrem e outra fica gravemente ferida em acidente nesta manhã na BR-470 no Alto Vale. Aqui em Blumenau, o UFSC vai ter curso de ciência da computação a partir de 2027. Ainda também na adimplência das famílias catarinenses cai em julho, já o percentual de endividados chegou a 76%. Tendo também a previsão do tempo, comentário do Prisco, esporte, tudo isso daqui a pouco a partir do meio-dia no Jornal da Menina, segunda edição.
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14: O tempo todo com você, tamo de volta. 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

boom do sertanejo universitário, né? 2009, 2010, 2011. É mais ou menos. Não vamos entregar a idade. Ah, teve também Menos é Mais com Pablo, música nova do Menos é Mais, o Gustavo Mioto, DJ Mamu lá no comecinho do bloco.

0: mandando bem, levando os ingressos pro cinema e a camiseta lindona da rádio. Segura aí.
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0: 11:22.
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4: A temporada na Europa começou de fato ontem e o Paris Saint-Germain já garantiu seu primeiro título. O PSG venceu o Aston Villa por 2-1 na Red Bull Arena em Salzburg, na Áustria, e conquistou a Supercopa da Europa deste ano. O Paris Saint-Germain é agora bicampeão da Champions League e também da Supercopa. Para o Esporte Total, Adriano Franco.
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9: Ah, que legal, tamo de volta pra mais uma sequência aqui na 97,5. Essa é a Rádio Menina de Blumenau. Agora tem Henrique e Juliano.

0: Que vontade, Bruno Marrone aqui no Show da Manhã da Menina, TV Natan, Zé Vaqueiro, Henrique Juliano, e daqui a pouquinho tem mais, tem a saideira, as últimas de hoje, mas antes, quem se deu bem, quem tá levando os ingressos de cinema e também a camiseta lindona da menina, ó os tamborzinhos aqui, ó. Primeiro, deixa eu agradecer, foram muitas mensagens, muita gente brincou, participou, mesmo que não ficou azulzinho ali, ó. Cara, é impossível abrir todas as mensagens, é impossível colocar no ar todas as mensagens, mas na hora do sorteio todo mundo concorre, tá bom? Quem se deu bem, quem tá levando os ingressos de Cinema Arcoplex no Shopping Parque Europeu e a camiseta da menina?
1: Bom dia, Alan, Larissa de Nicuze Paulo da Escola Agrícola, estou trabalhando ouvindo essa rádio menina que é maravilhosa. Manda esses dois ingressos do Arcoplex e essa camisa maravilhosa da menina aí pra mim e com meu filho Brian, que vai fazer 9 anos agora, sábado, dia 15. Toca aí pra gente, é Ana Castela que ele gosta, ofereço a vocês da rádio e todos os ouvintes, abraço.
0: Ah, valeu Larissa, um abraço pra você, pode passar aqui na rádio em horário comercial pra retirar teu prêmio, tá bom?
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0: deixa eu falar de coisa boa, deixa eu falar do domingão do 1º de janeiro, cara, é um domingo melhor do que o outro, e domingão agora tem Alex e Ney, Bem Modão, Grupo Evidências e Mário Júnior, tudo isso no domingão do 1º de janeiro, que informa a hora certa, 11:41.
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0: reclamam de condições da rua Frederico Jensen durante obra de drenagem.
1: Prefeitura afirma que obra não está paralisada e empresa realiza reparos paliativos.
0: UFSC Blumenau terá curso de ciência da computação a partir de 2027.
1: Graduação será oferecida no período noturno e busca atender a crescente demanda por profissionais de TI.
0: AMP Blumenau lança cartilha do empreendedor para orientar empresários.
1: Documento reúne orientações para novos empreendedores e empresários que enfrentam dificuldades na gestão dos negócios.
0: Inadimplência das famílias catarinenses cai no mês de julho.
1: Já o percentual de endividados chegou a 76%, tendo o cartão de crédito como principal fator.
0: Candidatos podem começar a pedir votos a partir deste domingo, dia 16.
1: Horário eleitoral gratuito no rádio e na TV começa depois, no dia 28.
0: Agora os destaques do setor policial e do trânsito com Gabriel Langaro. Gabriel.
2: Dupla é presa com 13 quilos de cocaína, crack, maconha e mais de 500 comprimidos de êxtase. Trânsito trazendo detalhes de um grave acidente no Alto Vale, onde duas pessoas morreram e outras ficaram gravemente feridas nesse acidente. Nesta manhã, daqui a pouco, trago mais informações.

0: E agora o Adriano Franco tá chegando também para trazer o seu destaque do esporte. Boa tarde, Adriano.
1: Boa tarde, Jefferson Fagundes, Cristiano Silva, Gabriel Lângaro. Blumenauenses integram delegação brasileira no Open Pan-Americano de Atletismo para Surdos. Cruzeiro e Flamengo ficam no empate no Mineirão pelo jogo de ida das oitavas de final da Libertadores, que teve também o Palmeiras empatando no Nubank Park. Tudo sobre Mirassol e Corinthians, que entram em campo na noite desta quinta-feira. Sul-Americana, Atlético Mineiro larga na frente do Bragantino pelas oitavas de final. Falaremos também sobre a vitória do PSG sobre o Aston Villa, que lhe deu o título da Supercopa Europeia. Eu trago os detalhes nesta edição de Jornal da Menina, segunda edição.
2: Valeu, muito obrigado, Adriano. Vamos agora então com o destaque do comentarista Cláudio Prisco Paraíso.
3: Gelson Merizo é pré-candidato da esquerda ao governo do estado, acomodado no Partido Socialista, mas já está de olho em outra eleição.
0: Daqui a pouco tem a íntegra do comentário do dia de Cláudio Prisco Paraíso. Vamos trazer ainda a previsão do tempo e muitas outras informações. É o Jornal da Menina, segunda edição, que já está começando.
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2: Olá, muito boa tarde. Estamos começando mais uma edição do Jornal da Menina. Hoje é quinta-feira, dia 13 de agosto de 2026. Obrigado a você que nos acompanha aqui no 97,5, mas você também está conectado conosco nas plataformas digitais da Rádio Menina. Pode ser no portal meninablue.com.br, também através do aplicativo Menina Play, do Facebook, do YouTube, do Instagram. É muito fácil você acompanhar a nossa programação. A gente vai até uma hora da tarde com o Jornal da Menina, segunda edição, é claro, com a sua companhia. Uma boa tarde para você, Gabriel Lângaro. Uma boa tarde para você, Jefferson Fagundes.
5: Olá, boa tarde, Cristiano. Uma ótima tarde de quinta-feira para o ouvinte da Rádio Menina e também Jefferson. Boa tarde.
0: Tudo bem, Gabriel? Cristiano, boa tarde para vocês. Boa tarde também para quem nos acompanha pelo rádio, pelas redes sociais. Temperatura em Blumenau agora está na casa dos 20 graus. A temperatura se elevou um pouquinho. A gente teve ali no comecinho da manhã, quando o sol apareceu, 15 graus, um pouquinho acima disso. E agora o termômetro marcando 20,6 graus. Sensação térmica acima disso, 22 graus de sensação térmica, de acordo com o Alerta Blue. Inclusive tem, né, uma informação divulgada pelo Alerta Blue agorinha há pouco, falando sobre áreas de instabilidade associadas à presença, né, de áreas de baixa pressão avançando em direção aqui à região do Médio Vale. Nas próximas duas horas, pancadas isoladas de chuva com trovoadas, existe essa possibilidade. Tem também o risco para temporais isolados, sobretudo na região sul aqui de Blumenau. Então fique atento à previsão do tempo. É interessante porque agora há pouco, né, no final da manhã, até o sol quis aparecer, mas o tempo já está carregado novamente. São essas mudanças que o Alerta Blue já traz, né, desde o dia de ontem até o alerta para que fiquemos atentos. Pode chover até 90 milímetros dentro dos próximos dias, isso até o sábado. Enfim, vamos atualizar essas informações dentro da previsão do tempo no segundo bloco aqui do Jornal da Menina.
2: Hoje, dia 13 de agosto, é celebrado o dia do economista e também o dia do psiquiatra.
0: O Jornal da Menina, segunda edição, tem a produção e apresentação de Cristiano Silva, Jefferson Fagundes e Gabriel Lângaro. A coordenação de jornalismo da Menina FM é de Marcos Roberto Jana. E você que está nos acompanhando pelo rádio, pelas plataformas digitais, pode fazer contato conosco através do WhatsApp. O número é o 2102-6519.
2: 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A gente abre o Jornal da Menina, segunda edição.
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2: Meio-dia e 8 minutos, vamos agora com os destaques dos principais portais da internet. Quase 800 candidatos mudam cor ou raça declarada ao TSE de 2022 para 2026. Dados parciais apontam que maior alteração foi de branco para pardo. Mudanças na autopercepção e interesse em verba eleitoral estão entre as hipóteses. Flávio Bolsonaro publica diplomas após a revelação sobre curso de pós que ele não fez. chance de El Niño muito forte entre outubro e dezembro, chega a 95%, de acordo com a agência norte-americana. Ainda também advogado Nelson Williams é alvo de operação pela segunda vez em menos de um mês, suspeito de lavagem de dinheiro. Aqui em Santa Catarina, estado pode registrar tempestade severa e ventos de até 100 km por hora. Ainda também, namorado conviveu com corpo de jovem por dias após o assassinato. Empresário desiste de vender cobertura e vai ser vizinho de porta de Neymar. Apartamento de apenas 125 milhões de reais. No portal meninablue.com.br, 9 modalidades vão estar disponíveis nas pré-inscrições do Paradesporto em Blumenau. E ainda também festival convida público a conhecer sabores e atrações da Nova Rússia, também aqui na cidade. Esses e outros destaques você confere no portal meninablue.com.br. Agora 12:10.
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0: Agora são 12:11, 12:11, Jornal da Menina, segunda edição, segue com você no rádio e também nas plataformas digitais. Daqui a pouquinho nós vamos trazer informações da previsão do tempo, atualizar as condições climáticas para esta quinta-feira e também para a reta final dessa semana. Já já chega também o Gabriel Lângaro, destacando essa grande, né, apreensão e também prisão que a polícia realizou. Uma dupla foi presa com 13 quilos de cocaína. Já já a gente vai trazer essa informação. Agora nós vamos com o noticiário local, né? Falando a respeito de educação. Isso porque o campus Blumenau da Universidade Federal de Santa Catarina vai ter a partir de 2027, essa é a expectativa, o curso de ciência da computação.
2: A graduação será oferecida no período noturno com 40 vagas por semestre, totalizando 80 vagas por ano e terá duração de 9 semestres.
0: Exatamente, né? Essa proposta, ela ainda poderá passar por ajustes antes da implementação, conforme as tratativas entre a direção do campus, a reitoria e também o Ministério da Educação.
2: O diretor do campus Blumenau, Adriano Pérez, afirma que a criação da graduação atende a uma demanda crescente por profissionais na área de tecnologia da informação.
6: O MEC nos sinalizou, né, que o campus de Blumenau da UFSC, que seria contemplado com um novo curso de ciência da computação, ele vai ter 80 vagas anuais, ou seja, dividido 40 vagas para cada semestre, entrada em março e entrada em agosto, né? E nós temos um projeto do curso, um TPC, que ele está em tramitação final lá em Florianópolis. A gente fez todo o estudo aqui em Blumenau, ele caminhou para Florianópolis seguindo os trâmites internos da UFSC, e ele deve ser finalizado até o lançamento do curso. A entrada inicial em 2027, ela não foi totalmente definida ainda, mas o MEC sinalizou também que quer utilizar o SISU, o Sistema de Seleção Unificada, né, do Governo Federal. E a UFSC já utiliza o SISU, mas ela divide as vagas, parte pelo vestibular, parte para o SISU. Nós ainda não definimos isso. Podemos colocar todas as vagas desse novo curso para o SISU ou fazer um vestibular específico para o curso, né? Isso será definido ainda em reuniões com a reitoria e com a pró-reitoria de graduação. O início do curso também vai ser negociado com a reitoria, com o MEC, porque depende dos códigos de vaga de docentes que o MEC ainda vai nos encaminhar. Nós estamos num momento que, infelizmente, é ruim para as instituições federais e não poder fazer o concurso ainda este ano devido ao período eleitoral. Então, a gente vai acabar abrindo concursos, né, para a contratação dos docentes só em 2027. Mas nós temos professores que atuam na área de computação aqui no campus já. E a gente tem condições de iniciar pelo menos o primeiro ano com esses professores. A universidade tem modalidade de contratação de professor substituto que também pode auxiliar nesse processo. É um curso com alta demanda, com muita sinergia na cidade, né, devido ao ecossistema de tecnologia de informação, E vamos tentar fazer com que esse curso forneça profissionais, né, de alta qualidade para o mercado.
7: A instalação ou abertura desse novo curso no campus da UFSC de Blumenau foi um pedido da própria unidade de Blumenau? Foi um estudo que vocês fizeram até por conta dessa demanda aqui na nossa região por mão de obra qualificada na área de TI?
6: Nós temos feito esses estudos para lançar cursos novos desde 2019 e a computação passou por esse estudo. A comunidade, nós fizemos pesquisas junto à comunidade, os estudantes do ensino médio, e computação sempre é um dos cursos mais requisitados pela comunidade. Então, a gente fez todo o desenvolvimento do processo pedagógico do curso, encaminhou nas instâncias tradicionais da universidade, né? E ele estava no nosso radar para abertura. E realmente foi um pedido aqui do campus de Blumenau para que ele fosse incluído no programa do MEC de Universidades Transformadoras.
7: O campus aqui de Blumenau, ele já tem estrutura também, tem laboratório para esses acadêmicos? Será necessário algum tipo de adaptação, reforma, ampliação?
6: Como o curso é noturno, nós temos capacidade na estrutura atual do campus para iniciar o curso já em 2027. Temos vários laboratórios de informática, precisaríamos adaptar algumas máquinas, né, para o novo curso, que tem aplicação específica, mas os laboratórios todos já existem. Talvez lá para o final do curso, porque é um curso com 9 fases, né, 9 semestres, então lá nas duas últimas fases ele precise de um laboratório específico. Mas daí, como vai demandar 2-3 anos até chegar nas últimas fases, a gente vai ter condições de oferecer esses laboratórios até essas turmas chegarem no final.
2: Diretor do campus Blumenau da UFSC, Adriano Pérez, falando então a respeito da criação desse curso. Atualmente, a universidade aqui em Blumenau oferece os cursos de Engenharia de Controle e Automação, Engenharia de Materiais, Engenharia Têxtil, Matemática e também Química. Agora, 12:16.
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2: 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A gente vai para um rápido intervalo comercial, na volta tem a previsão do tempo. Gabriel Lângaro também vai trazer mais detalhes do setor policial. Dupla foi presa aí com cocaína, crack, maconha e mais de 500 comprimidos de êxtase. Grave acidente, mata 2 pessoas nesta manhã na BR-470. E vamos trazer informações ali sobre o bairro Topavazinha. Motoristas, moradores que transitam por essa via estão enfrentando problemas. Ainda também vamos falar sobre a inadimplência das famílias catarinenses que caiu no mês de julho, mas o endividamento atingiu o maior nível da série recente. Voltamos já.
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0: Meio-dia e 20 minutos. Voltamos com o Jornal da Menina, segunda edição. Já já vamos trazer informações sobre os candidatos que podem começar a pedir votos. Candidatos agora dessa eleição, né? Podem começar a pedir votos a partir de domingo, dia 16. Esse ano teremos escolha aí de deputados estaduais, governadores, deputados federais, senadores e também presidente da República. Então a campanha efetivamente começa a partir do dia 16, daqui a pouco os detalhes. Agora vamos com a previsão do tempo.
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0: A temperatura neste momento aqui na cidade de Blumenau é de 19,9 graus, é o que marca ali a estação meteorológica que fica no Parque Ramiro Rittger. Nessa manhã o sol apareceu no fim agora da manhã, novamente o céu está ficando bastante nublado, muitas nuvens aqui na região central da cidade. E quem vai trazer todos os detalhes da previsão do tempo é meteorologista Emily Ramos. Boa tarde, Emily.
2: Nesta quinta-feira, vamos ter mais instabilidades aqui sobre a região do Médio Vale. No decorrer da manhã de hoje, vamos ter algumas aberturas de sol que vão se alternar a momentos de chuva fraca isolada. A temperatura máxima hoje fica na casa dos 22 graus, mas a partir do final da manhã de hoje, a atuação de um sistema de baixa pressão vai trazer a ocorrência de pancadas isoladas de chuva, acompanhadas de trovoadas e também o risco para temporais isolados. Esses temporais, eles podem vir acompanhados de chuva intensa em curto espaço de tempo, de queda de granizo e também de rajadas momentâneas de vento forte. Por isso, a população tem que estar atenta ao site da Defesa Civil de Blumenau e também ao aplicativo Alerta Blue, pois para a próxima sexta-feira a chuva vai continuar ocorrendo aqui na nossa região, mas de forma mais persistente, com intensidade entre fraca e moderada, mas em alguns momentos da sexta-feira a chuva vem na forma daquelas pancadas isoladas de chuva, com trovoadas e também com risco para temporais isolados. E esse cenário aumenta o risco para alagamentos e deslizamentos pontuais aqui em Blumenau. Da Defesa Civil de Blumenau, meteorologista Emily Ramos.
0: Muito obrigado pelas informações, Emily. Então já ficou alerta, principalmente para você que é morador das áreas de risco ou de áreas de risco aqui na cidade de Blumenau, por conta da possibilidade de chuvas fortes, tanto hoje à tarde, sexta e sábado, com acumulados que pode chegar até 90 milímetros, de acordo com o próprio Alerta Blue. Agora, meio-dia e 23.
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3: Informações da segurança pública com o Gabriel Lângaro. A gente começa tratando da prisão de uma dupla e essa dupla caiu com entorpecentes. 13 quilos de cocaína, crack, maconha e pelo menos 500 comprimidos de êxtase, Gabriel Lângaro.
4: Essa aqui é a informação, né? 13 quilos de entorpecentes. As diligências foram em Rodeio, Timbó e também em Indaial. Durante cumprimento de mandados de busca e apreensão, os agentes localizaram essa grande quantidade de drogas, né? Um estoque. Segundo as investigações, isso tudo servia para abastecer pontos de comercialização na cidade de Rodeio. Foram apreendidos cerca de 11 quilos de maconha que estavam divididos ali entre tabletes, porções já fracionadas, cerca de 566 comprimidos de êxtase, além de porções de crack e também cocaína. A estrutura do grupo criminoso também contava com 4 balanças, sendo 2 de precisão e 2 de maior porte. Outros materiais para o preparo e para o embalo dos entorpecentes foi em um dos endereços investigados, localizado em Rodeio, que a polícia prendeu os 2 suspeitos em flagrante e apreendeu mais de R$7.000 em dinheiro vivo. Foram autuados pelos crimes de tráfico de drogas e também associação para o tráfico. A operação foi coordenada pela Delegacia de Ascurra, com apoio da Delegacia de Timbó e também da Delegacia de Homicídios daqui de Blumenau, né? Após os procedimentos legais, a dupla foi encaminhada ao Presídio Regional de Blumenau e permanece agora à disposição do Poder Judiciário. Situação na região, né? Rodeio, Timbó e Indaial, uma grande quantidade de drogas que tudo, né, foi apreendido pela polícia.
0: Agora, meio-dia e 25 minutos.
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0: No setor de trânsito, um grave acidente aconteceu nesta manhã na BR-470, no Alto Vale, Gabriel, inclusive com mortes.
4: É um grave acidente, né, BR-470, infelizmente, né, registrando mais mortes em decorrência do trânsito. Dessa vez foi no quilômetro 169 da rodovia, no trecho ali de Pouso Redondo, né, um acidente grave. A ocorrência chegou a interditar a via. Segundo as informações das equipes que atenderam o acidente, a colisão envolveu um caminhão e também uma caminhonete, segundo o registro. Então, um caminhão e uma caminhonete envolvido neste grave acidente. Ainda de acordo com as informações, as duas mulheres que estavam como passageiras da caminhonete morreram no local. O motorista da caminhonete, que é um homem de 57 anos, foi encaminhado ao hospital em estado grave, com suspeita inclusive de traumatismo crânioencefálico. O motorista do caminhão não sofreu ferimentos. As circunstâncias dessa colisão ainda deverão ser apuradas. Não há muitas informações até o momento, né? Claro que as causas deste acidente deverão passar por um processo de investigação. Então, o motorista da caminhonete, que é um homem de 57 anos, hospitalizado em estado grave, e duas passageiras, então, duas mulheres que morreram no local dessa ocorrência. Lembrando que novas informações vão chegando, né, com o passar das horas. Nós vamos atualizando também na central de notícias ou no portal meninablu.com.br informações desse grave acidente no Alto Vale, né, trecho ali de Pouso Redondo, que ocorreu na manhã dessa quinta-feira.
0: É, o trânsito ficou bastante tempo interditado ali no Alto Vale, já foi liberado de acordo com a PRF, mas formação de filas, há formação de filas nos dois sentidos por conta dessa interdição e desse gravíssimo acidente na manhã de hoje. Só antes de a gente ir para as informações comunitárias, tem uma informação ainda da segurança pública, chegou agora há pouco, porque uma decisão judicial publicada na noite de ontem pode reduzir em um ano a pena de todos os detentos recolhidos no presídio regional de Rio do Sul, no Alto Vale. Recentemente a gente já trouxe informações a respeito lá do presídio do Alto Vale, por conta já da superlotação. O Ministério Público já havia solicitado a interdição do local, para que novos detentos não fossem, ou mais detentos fossem encaminhados lá para a unidade. E agora tem essa nova decisão do juiz Rafael de Araújo Rios Schmidt, da Vara Regional de Execuções Penais aqui de Blumenau, que tem por base a superlotação dessa unidade. Inclusive, o magistrado se ampara numa resolução do Conselho Nacional de Política Criminal e Penitenciária, que estabelece a lotação máxima nas cadeias. Ele cita no documento que o presídio tem capacidade para 278, mas nesse momento tem 505 detentos na unidade, então 177% superior à taxa de lotação. Hoje à tarde a gente vai trazer mais informações dessa situação e saber o que vai acontecer, né? E o que o governo do estado, que é o responsável pela unidade, qual medida ele vai tomar para resolver o problema.
3: Exatamente, né? Uma lotação realmente considerável, né? Essa decisão foi publicada na quarta-feira, podendo reduzir, né, a pena de todos os detentos recolhidos no presídio regional de Rio do Sul, né? Uma capacidade que está extrapolada, de acordo com a justiça. A adoção de medidas como transferências, progressão de regime, ajudou em algum momento, né, a amenizar essa situação, mas não resolveu. E como disse o Cristiano, a gente segue acompanhando essa situação.
0: Muito obrigado pelas informações também, Gabriel, trazendo aí detalhes do setor policial e do trânsito desse grave acidente no Alto Vale. Agora 12:29.
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3: A gente fala agora novamente, né, sobre a situação enfrentada por motoristas, moradores, enfim, todos aqueles que precisam passar diariamente ali pela rua Frederico Jensen, no bairro Itopavazinho. O pessoal lá tá reclamando mais uma vez, né, e com razão, do andamento agora da obra de drenagem na via.
0: Os trabalhos, eles têm como objetivo substituir a tubulação existente para melhorar o escoamento da água da chuva.
3: De acordo com Alírio João Fritz, que foi ouvido pelo repórter Gabriel Langero hoje, ele trabalha numa serralheria ali na região, ele contou que essa demora na execução da obra deixou a via em condições críticas. Vamos ouvir agora o relato dele.
5: Uma vergonha. uma vergonheira, cara. Não sei o que o nosso prefeito quer fazer ou tá pensando em fazer, porque isso aqui virou uma palhaçada, tá?
6: Não anda a obra?
5: Não anda, cara. Isso aqui tá parado desde o começo do ano, ele só tá fazendo buraco. Só tá fazendo buraco, aumentando cada vez mais os buracos e fechando que é bom nada. Só bagunça, entendeu? Essa bagunça. Então, pra vazinha é a vergonha.
6: E o trânsito aqui, como é que tá?
5: Caótico. O trânsito aqui é ridículo, tá, cara? É trânsito demais e ninguém toma providência, ninguém faz nada.
6: E você que trabalha aqui, atrapalha também?
5: Como atrapalha, rapaz? A gente aqui, ó, pra sair aqui é complicado, tá? Com a fila parada direto, o dia inteiro. É bem complicado, bem... Cara, é terrível. Isso aqui é ridículo, tá? Simplesmente ridículo.
0: Tá aí o relato do morador, conversou nessa manhã com o Gabriel Lângaro ali na rua Frederico Enzi. Em nota, a Secretaria de Infraestrutura disse que a empresa responsável pela obra faz reparos paliativos com frequência para garantir melhores condições de tráfego na região até a conclusão dos trabalhos.
3: Bom, ainda segundo o comunicado, a obra não está paralisada e a prefeitura segue acompanhando e cobrando a execução dos serviços diariamente.
0: Tá aí então, né? Meio-dia e 31 minutos, a gente vai para um rápido intervalo comercial. Na volta, vamos falar sobre a inadimplência das famílias catarinenses que caiu em julho, mas o endividamento atingiu o maior nível da série histórica. Ainda também vai ser lançada hoje na AMP a cartilha do empreendedor, com informações importantes aí para você que pretende empreender ou que já é um empresário. Ainda também candidatos podem começar a pedir votos a partir deste domingo. Adriano Franco também vai trazer informações de esporte, daqui a pouco também tem um comentário do Prisco, voltamos já.
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1: 12 horas e 34 minutos, meio-dia e 34. Voltamos no rádio e também nas plataformas digitais com o Jornal da Menina, segunda edição, atualizando aqui a temperatura em Blumenau, de acordo com os dados aqui da meteorologia. 19,8, praticamente 20 graus neste momento, né? O tempo segue carregado, as nuvens, né, ficaram mais pesadas do final da manhã para o começo da tarde desta quinta-feira, muito por conta dessas áreas de instabilidades, né? A presença de áreas também de baixa pressão que estão avançando em direção à nossa região. Nas próximas duas horas, a meteorologia está apontando a ocorrência de pancadas isoladas com chuvas acompanhadas de trovoadas. Existe o risco, de acordo com a Defesa Civil, para temporais isolados, sobretudo na região sul, né? Na região sul aqui do município de Blumenau. Mas é claro, fique atento às atualizações da previsão do tempo. Aqui na Rádio Menina a gente vai trazer ao longo da tarde essas informações atualizadas, mas existe essa previsão, essa expectativa de que nas próximas duas horas, né, as ocorrências de pancadas de chuva podem ocorrer com uma maior intensidade, tá bom? Então, fique atento às informações, e a gente vai trazendo aqui ao longo da tarde todas as atualizações. Bom, são 12 horas e 35 minutos, meio-dia e 35, mais informações estão chegando para você aqui na Rádio Menina.
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2: A gente fala agora a respeito da inadimplência, porque essa situação das famílias catarinenses caiu em julho, enquanto o endividamento atingiu o maior nível da série recente.
1: O cenário é analisado pela Fecomércio, que aponta melhora na capacidade de pagamento, mas alerta para os juros elevados.
2: Quem traz mais informações para a gente é a repórter Vanessa Carini.
3: A inadimplência das famílias catarinenses recuou em julho e chegou a 23,6%, uma queda de 1,8 ponto percentual em relação a junho. O resultado também ficou 5 pontos abaixo do registrado no mesmo período do ano passado. A economista da Fecomércio, Edilene Cavalcante, explica os fatores que contribuíram para essa melhora.
4: A queda da inadimplência, né, mostra que as famílias estão com menos contas atrasadas. Isso pode ser explicado pelo aumento da renda aqui em Santa Catarina. A gente teve um crescimento de 10% no final do ano passado da renda real dos trabalhadores. Então, quanto mais renda disponível, né, melhor o orçamento, melhor a capacidade de pagamento.
3: Apesar da queda na inadimplência, o percentual de famílias endividadas subiu e chegou a 76,9%, o maior nível da série recente. A economista destaca que o endividamento, por si só, não representa necessariamente um problema para a economia.
4: O endividamento não necessariamente é um fator ruim para a economia, né? Significa, além de ter uma conta, né, para pagar, que as famílias têm uma previsão de orçamento. Pode ser no cartão de crédito, um financiamento, um crédito pessoal. Então, há uma expectativa de renda no médio e longo prazo. Então, quanto mais endividadas, também mostra que as famílias estão tendo possibilidade de consumir mais. Isso é favorável para o comércio, aumenta o faturamento, aumenta as vendas. Mesmo assim, a gente tem esse percentual, né, de contas que estão atrasadas. Então, as famílias estão se endividando e muitas delas não estão conseguindo pagar, estão deixando as contas atrasarem. Então, tem que a gente espera, né, que haja um cenário de equilíbrio para os próximos meses.
3: O cartão de crédito continua sendo a principal modalidade de endividamento entre as famílias catarinenses. Edilene alerta, no entanto, para os cuidados necessários diante dos juros elevados dessa modalidade.
4: Apesar do cenário, né, que a gente tem de juros altos, as famílias, né, estão conseguindo acessar, fazer financiamentos, obter crédito nesse cenário econômico. Mesmo assim, o cartão de crédito continua sendo a principal modalidade de endividamento aqui em Santa Catarina e também ao mesmo tempo indica um cenário de preocupação e cautela, porque se há um atraso nas contas do cartão de crédito, o juro que incide sobre essa modalidade de pagamento é bastante alto. Então ela segue sendo a mais utilizada pela sua facilidade de obter um cartão de crédito, mas é preciso ter um cuidado no final do mês para não deixar essa conta atrasada, dado esse cenário que a gente tem acompanhado de juros bastante elevado, apesar dessa sequência de recuos nos juros que a gente tem observado.
3: De Florianópolis, para a Rede de Notícias Acaerte, Vanessa Carini.
2: Muito obrigado pelas informações, Vanessa. Então, é importante, dentro da possibilidade, que você evite utilizar essa modalidade, mas use ela com responsabilidade quando utilizar e não deixe cair no rotativo, porque daí o juro o juro é muito alto, então aí vira uma bola de neve, como trouxe aí a especialista da FEComércio. Agora 12:38.
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1: Bom, a gente continua falando, né, de situações relativas à economia, agora no âmbito local, isso porque será lançada hoje na AMPE, que é a Associação de Micro e Pequenas Empresas aqui de Blumenau, a Cartilha do Empreendedor.
2: Esse documento, ele foi elaborado em parceria entre a Comissão de Direito da Micro e Pequena Empresa da OAB Blumenau e também o Núcleo Jurídico da AMPE. E ele busca orientar novos empreendedores e aqueles que já atuam no mercado.
1: A coordenadora do Núcleo Jurídico da AMPE Blumenau, Bianca Nunes Fidelis, explica, né, a iniciativa que busca oferecer orientação e suporte aos empreendedores do município. Vamos ouvir a fala dela.
5: Essa cartilha, ela foi elaborada numa parceria, né, conjuntamente entre o Núcleo Jurídico da AMPE e a Comissão de Micro e Pequenas Empresas da OAB Subseção Blumenau. E o objetivo dessa cartilha é ser, de fato, um guia prático para o empreendedor. Então, ele vai abarcar desde a abertura da empresa, toda a parte ali durante o processo da empresa, ou seja, durante a constância ali da abertura no mercado, a questão trabalhista, a questão de consumidor, LGPD, então ela serve tanto para quem está abrindo o negócio, como para quem já está com o negócio no mercado, certo? E aí depois também, eventualmente, vai tratar uma eventual baixa, se necessário.
1: E depois de feito esse lançamento, essa cartilha, ela vai ser acessada, né, fisicamente, vai ter a cartilha mesmo propriamente dita, ela vai estar disponível online para esse empreendedor que quer ter acesso a essas informações, como é que vai funcionar?
5: O lançamento realmente é dia 13, na quinta-feira, às 19h, no auditório da AMPE. Nós estamos com os ingressos esgotados já, então o auditório tem capacidade de 150 pessoas. Então vai ser um evento muito bacana, com muitas autoridades, né? O empresariado de Blumenau e região vai estar em peso neste evento e nós ficamos muito felizes já por ver que há realmente um interesse e que esse material vai ser muito bem utilizado. Essa versão que nós estamos trazendo é a versão digital, certo? Então ela vai ser lida através de um QR Code e todo empresário de Blumenau região vai ter acesso a essa cartilha do empreendedor. Então, após o lançamento, esse QR Code vai ser disponibilizado nas nossas redes sociais. Então, arroba AMPE Blumenau, arroba OAB Blumenau e arroba Núcleo Jurídico 20 também, tá? Então nós vamos disponibilizar lá e qualquer um pode fazer a leitura e ter no seu computador, no seu celular.
2: Essa coordenadora do Núcleo Jurídico da AMPE de Blumenau, a Bianca Nunes Fidelis, falando então do lançamento desse documento, dessa cartilha, será hoje 19h na sede da AMPE. Agora 12:41.
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1: A gente fala de eleições. Os candidatos podem começar a pedir votos a partir do próximo domingo, agora, dia 16.
2: Já o horário eleitoral gratuito no rádio e na TV começa um pouco depois, lá no dia 28 de agosto.
1: Vamos atualizar essas informações de Brasília. Quem traz todos os detalhes pra gente é o repórter Gabriel Brum.
6: Os candidatos podem começar a pedir votos no dia 16 de agosto, quando a propaganda eleitoral começa nas ruas e na internet. Já o horário gratuito nas rádios e TVs começa depois, em 28 de agosto. Até lá, os interessados podem se manifestar e divulgar as ideias, mas o pedido explícito de voto é proibido, como explica o advogado e professor de Direito da Universidade Federal de Pernambuco, Valber Agra.
7: Então, a partir do dia 16 de agosto, eu posso pedir voto sem um tipo de enquadramento em propaganda antecipada, que é um instituto. Mas antes disso, eu posso exercer meus direitos políticos de sobremaneira. Por exemplo, eu posso fazer manifestações políticas, eu posso expor minhas opiniões, eu posso divulgar minhas qualidades.
6: O professor reforça que é proibido o uso de discursos de ódio e calúnia aos adversários para convencer os eleitores.
7: Eu não posso abusar do poder econômico, do poder político, para desequiparar as eleições. Então, por exemplo, eu não posso ter discurso de ódio, por exemplo, contra mulheres, contra negros. Eu não posso dizer que uma pessoa que não tem o trânsito em julgado cometeu crimes. Eu não posso, por exemplo, pegar e gastar milhões e milhões e milhões em propagandas negativas na internet, nas plataformas.
6: O Tribunal Superior Eleitoral aprovou regras para regular o uso de inteligência artificial e combater o uso de deepfakes e desinformação nas campanhas. Por exemplo, um alerta de que o conteúdo foi produzido com IA. Vale para textos, áudios, vídeos e imagens. Caso as normas sejam descumpridas, o material deve ser excluído diretamente pela plataforma ou por determinação judicial. O horário eleitoral gratuito no rádio, na TV, é composto por blocos fixos em dois horários de segunda a sábado, além de pílulas de 30 a 60 segundos distribuídas na programação. Da Rádio Nacional em Brasília, Gabriel Brum.
2: Muito obrigado pelas informações, Gabriel. As regras são importantes para que se tenha uma disputa eleitoral dentro de uma justiça e para que ela seja mais equitativa possível, igualitária possível. O grande desafio, acredito, será a justiça eleitoral conseguir fiscalizar essas regras.
1: É, sobremaneira, porque essa é uma eleição grande, né? É uma eleição que, como você disse no bloco anterior, vai eleger deputado federal, estadual, senador, governador, presidente, enfim, essa fiscalização e o aumento, né, da qualidade das produções, qualidade no sentido de produção, né, das peças feitas por inteligência artificial. Hoje em dia, né, é necessário uma checagem muito mais minuciosa para você, né, distinguir, essa foto é uma montagem, não é, né? A inteligência artificial evoluiu muito. Se a gente comparar a eleição de 4 anos atrás, 8 anos atrás, então nem se fala, né? Então a gente tem que colaborar com a justiça eleitoral, oferecendo denúncias, né? Quando a situação, né, fugiu do controle, os órgãos fiscalizatórios trabalhando bastante, né? Durante o período eleitoral, para que o período eleitoral seja o mais justo possível e a situação ela seja definida na urna, né? Quando o eleitor se encontra na urna e lá ele coloca a sua opinião através, né, do seu exercício de voto. Bom, são 12:45, meio-dia e 45, é o último intervalo do Jornal da Menina que está chegando, mas antes tem um recado, tá? 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
2: 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A gente vai para um rápido intervalo comercial. Na volta, tem informações do esporte e também um comentário de Cláudio Prisco Paraíso.
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2: Meio-dia e 49 minutos. Voltamos com o Jornal da Menina, segunda edição. Temperatura 19,8 graus. Previsão de temporais agora à tarde aqui na cidade. E, inclusive, para a região sul aqui de Blumenau, quem está ali pelo Garcia, Glória, Progresso, Valparaíso, já pode perceber que o tempo para lá está bem mais escuro. Inclusive, a Defesa Civil acabou de mandar aqui um alerta. Ó, Defesa Civil, alerta, aquele alerta que se sobrepõe, né, às outras mensagens no seu celular. Ó, alerta do alerta Blue, chuva intensa, possibilidade de granizo e alagamentos pontuais nessa próxima uma hora nas regiões oeste e sul de Blumenau, região sul. São esses bairros que eu falei agora há pouco. Garcia, Glória, Progresso, Valparaíso, toda aquela região ali, uma parte do Ribeirão Fresco e região oeste de Blumenau, é região lá da Velha Grande, Velha Central, todos esses bairros aí. Então, você que é morador dessas regiões, já fique atento, alerta que foi enviado agora mesmo pela Defesa Civil aqui de Blumenau. Agora, meio-dia e 50 minutos, vamos com um comentário com análise política de Cláudio Prisco Paraíso.
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21: Prezados ouvintes, Gelson Merizio é pré-candidato da esquerda ao governo do estado, acomodado no Partido Socialista, mas já está de olho em outra eleição. Sim, ele tem plena consciência de que o eleitorado catarinense é potencialmente conservador e que o teto da esquerda ou das candidaturas ideologicamente à esquerda é de 30%, que foi exatamente a performance de Lula da Silva no segundo turno contra Bolsonaro aqui no estado, que chega a 35, mas número insuficiente para, uma vez chegando ao segundo turno, ganhar a eleição. Isso está claramente estabelecido e basta dar uma olhada para as últimas eleições no território catarinense. Ainda mais ele, que já foi candidato ao governo em 2018, portanto, há 8 anos atrás, pelo PSD, era um candidato de centro-direita e só foi derrotado no segundo turno pela onda Bolsonaro, que elegeu o ilustre desconhecido Carlos Moisés da Silva, desconhecido até para o próprio Jair Bolsonaro. Só que, como sabemos, Gelson Merizio é um grande formulador político. Tem muita capacidade de articulação. É natural de Xanxerê, mas reside em Florianópolis há praticamente 20 anos, ou mais até. Teve um retorno, mas se formos observar desde quando foi presidente da FACISC, aí então poderia dar quase 40 anos. Mas o fato é que ele tem residência fixada na capital e circula pela cidade com frequência e há muito tempo. Também sabemos que em Florianópolis, os partidos de esquerda costumam apresentar uma boa performance eleitoral. Basta dar uma observada na eleição, a última de 24, quando Topaz Silveira Neto foi reeleito no primeiro turno, com quase 60% dos votos, e quem chegou em segundo? Com 25. Marquito Abreu, deputado estadual do PSOL. Por quê? Porque Florianópolis é uma cidade de funcionário público, com muitas universidades e também muitas pessoas resultados de um processo migratório. E considerando também o fato de que toda a capital é também uma área, digamos, receptiva a uma postura um pouco mais à esquerda, professores, como disse, estudantes, né? Então isso tudo contribui. Basta observar o resultado das eleições presidenciais no segundo turno. A vantagem de Jair Bolsonaro foi inferior a 10 pontos percentuais. Então estaria Gelso Merizio de olho em 2028. Até porque é uma eleição em que Topazio Silveira Neto estará cumprindo o seu segundo mandato. Ele tem candidato. Fábio Botelho foi seu chefe de gabinete e é candidato a estadual. Jean Loureiro também deseja retornar à Assembleia para buscar uma volta à prefeitura. Volta essa que foi repelida pelos eleitores em duas outras situações, semelhantes a de Jean. Angela Min e Dário Berger, ambos com 2 mandatos, assim como Jean. Então, de alguma maneira, é uma eleição que marca uma virada de renovação em Florianópolis. E aí que Gelso Merizio poderia entrar como o grande candidato da esquerda à prefeitura da capital. É isso aí.
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1: São 12:54, meio-dia 54. Agora a gente chama o Adriano Franco para atualizar todas as informações do esporte. É com você, Adriano.
19: Arroyo e Lucas Paquetá marcaram e Cruzeiro e Flamengo empataram ontem no Mineirão pela partida de ida das oitavas de final da Libertadores da América. Um grande jogo com duas grandes equipes muito bem treinadas, com um elenco fortíssimo, repleto de muitos jogadores de altíssimo nível. As equipes brasileiras fizeram aí um bom jogo ontem em Minas Gerais, tudo igual, jogo da volta no Maracanã, quem vencer avança para as quartas de final da Libertadores da América, que teve ontem também o Palmeiras entrando em campo, até saiu na frente com o gol de Flaco Lopes, porém cedeu o empate nos acréscimos com o jogador a menos, o Pirata Verrete, ex-atacante do Vasco da Gama, marcou o gol que decretou números finais no Nubank Park para Palmeiras e Cerro Porteño também neste duelo, tudo em aberto para conhecermos quem será a equipe classificada às quartas de final. Hoje, dois brasileiros entram em campo pela Libertadores da América. O Mirassol recebe no interior de São Paulo a equipe da LDU do Equador e o Corinthians vai encarar na Argentina o Rosário Central. A temporada na Europa começou de fato ontem e o Paris Saint-Germain já garantiu seu primeiro título. O PSG venceu o Aston Villa por 2-1 na Red Bull Arena em Salzburg, na Áustria, e conquistou a Supercopa da Europa deste ano. O Paris Saint-Germain é agora bicampeão da Champions League e também da Supercopa. Copa Sul-Americana, Bragantino e Atlético Mineiro se enfrentaram ontem no interior de São Paulo, melhor para o time mineiro que venceu por 1-0 e abriu boa vantagem para o jogo de volta que acontece na próxima semana em Minas Gerais. Hoje, mais 3 brasileiros entram em campo pelas oitavas de final da Sul-Americana. Às 19h em São Januário, o Vasco recebe o Olímpia do Paraguai. No mesmo horário, o Santos duela contra o Macará. E às 21h30, o Botafogo vai ao Peru encarar o Cienciano. Às oitavas de final da Copa Sul-Americana, ainda tem outro representante brasileiro, o São Paulo, que na terça-feira empatou com o Bolívar na altitude no estádio Hernando Siles. O paratleta José Edielson e a técnica Marina Gang, integrantes do programa de paradesporto da Secretaria de Inclusão da Pessoa com Deficiência e Paradesporto de Blumenau, vão representar o Brasil no Open Pan-Americano de Atletismo para Surdos. A competição será realizada entre os dias 21 e 26 deste mês de agosto em Guayaquil, no Equador. O evento reúne atletas de diferentes países das Américas e é considerado uma das principais competições da modalidade. A delegação brasileira terá 50 integrantes entre para-atletas e técnicos e será levada pela Confederação Brasileira de Desportos de Surdos. Foram essas informações, amigos do esporte. Grande abraço e amanhã a gente está de volta com vocês aqui na segunda edição do Jornal da Menina.
1: Combinado, Adriano Franco, até amanhã com as informações do esporte. Adriano atualizando todas as informações. Você acertou o empate, mas errou o placar, Cristiano. Você chutou 2-2, ficou 1-1, né? Uhum. Um jogo equilibrado, então o empate acabou sendo, né, justo, acredito, pelo que as duas equipes jogaram. E agora tem um segundo jogo que vai definir, né? Aliás, a Libertadores da América, agora nessa fase mais aguda, temos belos jogos e belos segundos jogos para acontecerem.
2: Posso dar um chute?
1: Ah,
2: palpite?
1: Sim.
2: 3-2 pro Flamengo.
1: 2-1 pro Cruzeiro lá no Maracanã. Bom, vamos acompanhar. Semana que vem tem mais, né?
2: E a gente falou agora há pouco desse alerta que foi mandado pela Defesa Civil de temporal, principalmente nas regiões sul e oeste aqui do Blumenau. Região sul, que engloba bairros Garcia, Glória, Progresso, Valparaíso, essa região ali, Ribeirão Fresco, e oeste, região da Velha Grande, Velha Central, já começou a chover, e aqui na região central da cidade, um pouquinho mais fraca a chuva nesse momento, mas o tempo está escurecendo bastante, as nuvens já estão começando a chegar aqui também na região central da cidade, já chegam por aqui, então é importante, principalmente você morador de áreas de risco, fique muito atento aos alertas aí da Defesa Civil e, é claro, as informações que a gente

0: A gente tem, mas vamos acompanhar tudo durante a tarde. Para mais informações, acompanhe o portal meninablu.com.br, central de notícias de hora em hora, e amanhã, 6 horas da manhã, Jornal da Menina, primeira edição. Boa tarde, Cristiano, até amanhã.
1: Uma boa tarde para você também, Jefferson. Na sequência, você fica com a Aline Dosso no comando do Mandazap. Um forte abraço, pessoal. Tchau, tchau.
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4: Oi, gente! Boa tarde! Boa tarde pra você que tá na sintonia total aqui com a 97,5 Menina FM de Blumenau, o tempo todo com você. Sejam bem-vindos!

Cookies. Eu, Aline Dosso, arroba Real Dosso, sigo com vocês nesta tarde chuvosa de quinta-feira, no comando do Manda Zap até as duas, no oferecimento Norte Shopping. Quer diversão? 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E Rancho do Soneca, bailes todas as sextas e sábados. 1h06, já tá liberadaço? Liberadaço pra você pedir a sua música, o seu sucesso, aqui na Menina. Boa tarde, tamo junto!

Boa tarde, Aline e Ana Paula, aqui de Itapavazinha. Gostaria de pedir para estar ouvindo a música Coração Bandido e oferecendo para minha parceira de trabalho, Samara, da Nakrisky Embalagens. Valeu, Aline. Boa tarde.

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1: Tá a fim de curtir aquela música, aquele sucesso? Tá esperando o quê pra dominar a programação aqui da 97,5? Eu tô esperando a sua mensagem. 21026515. Deixa eu atender a participação da Luana de Gaspar. Ô Luana, tu me pediu uma música aqui da Anitta que eu não tenho, mas eu vou mandar uma outra que eu tenho certeza que você vai curtir, tá? Anitta junto com a Shakira, olha só.

Boa tarde, Aline. Aqui é a Lidiane do bairro Água Verde, quintou. Quero desejar uma excelente quinta-feira para todos os ouvintes, mandar um abraço para as minhas colegas da Contabilidade Amazonas e pedir a música Te Seguro. Toca aí.

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Da Zap, 1h25. Manda Zap você pedindo a sua música, o seu sucesso, participando aqui da programação no 21026515. Bora atendendo mais participações? Boa tarde, Aline Liciane, do bairro Fortaleza, sempre ligada na menina. Gostaria de curtir a música Retrovisor do Gustavo Lima. Se puder, me atende, agradeço. Beijo, lindona.

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1: Muito bem, deixa eu mandar um abração pro Gregory lá do bairro da Velha, na sintonia aqui com a programação da menina. Aquele abraço, tamo junto, viu, Gregory? Obrigado aí pela audiência. Oi, Aliri, toca a música perigosa e linda para as meninas lá da Têxtil Linhares, para a Tati, a Jennifer Morgana. Bora lá, véspera de sexta. Bom também.

Oi, Aline, boa tarde. Toca a nova música do Natanzinho pra gente curtir. É a Joyce aqui do centro. Tô parada no trânsito e ouvindo a menina. Ai, que legal. Beijo, lindona.

Bora lá com mais uma. Oi, Aline, toca um flashback aí pra nós, um flashback da hora. Sou a Andréia de Gaspar, sempre ligada na menina.

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3: Muito bem, estamos de volta com mais Manda Zap aqui nas ondas da Menina FM. Você pedindo a sua música, o seu sucesso até as 2 horas, ó. Você comanda aqui literalmente, viu? Junto comigo. 21026515. Oi, Aline, hoje é aniversário da minha filhada, é isso? Manda os parabéns pra ela, é Roseli Spengler, de Gaspar. Beijo, Rose. Felicidades, tudo de bom, viu, lindona? Manda um raça negra aí, é o Jorginho de Gaspar, margem e

Oi, Aline, tudo bem? Toca John Bon Jovi. É o Victor Fernando do Batem. Aquele abraço, meu queridão.

0: gente finalizar muito bem o nosso Manda Zap de hoje, deixa eu atender a participação da Ana Paula França, né? Aline, toca Raul pra nós hoje, pessoal da RK Acabamento do Salto do Norte.
1: Parem. Espera aí. Onde é que vocês pensam que vão?

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4: Boa tarde, Jefferson Fagundes.
5: Oi, Aline Dosso, boa tarde pra você, boa tarde pra quem tá aqui na programação da Rádio Menina. Temperatura em Blumenau agora, tá na casa dos 19 graus neste momento, de acordo com a medição mais recente do Alerta Blue. Chove em alguns pontos aqui de Blumenau, condição de chuva, né? E maior atenção para as regiões sul, leste, oeste e área central, né? Na região norte, a Defesa Civil alerta para riscos de deslizamento. Normalidade no sul, no leste, né? Na região oeste, central e norte, de acordo com a meteorologia. Agora aquela chuva um pouco mais tranquila do que no horário do almoço, pouco depois da 1 hora da tarde. Lembrando que instabilidades são previstas até o próximo sábado, né? Existe a possibilidade de que um volume de chuva ocorra durante esse período, valendo até o próximo sábado. Estamos atentos e atualizando aqui as informações da meteorologia. Falando em atualizar informações, Aline, nós vamos atualizar aqui a informação de um acidente gravíssimo que aconteceu na BR-470, né? Essa colisão que infelizmente deixou duas mulheres mortas foi durante a manhã desta quinta-feira. BR-470, quilômetro 169, ali na altura de Pouso Redondo. Segundo informações, um veículo Renault Oroch, né, com placas de navegantes, seguia pelo trecho quando colidiu frontalmente com um caminhão Volkswagen, placas de São Joaquim. Na caminhonete estavam três pessoas: o condutor, um homem de 52 anos, que sofreu lesões graves e foi encaminhado para atendimento médico. Duas passageiras, uma de 51 e outra de 26 anos, infelizmente morreram no local. O motorista do caminhão, de 48 anos, ele não sofreu ferimentos, de acordo com informações das autoridades. As circunstâncias ainda serão apuradas. Esse caso tristíssimo que aconteceu por volta das 9:30 da noite na BR-400, aliás, 9:30 da manhã de hoje, na BR-470, à altura do quilômetro 169, em Pouso Redondo. Mais detalhes dessa informação você tem no nosso site e muitas outras notícias também. portalmeninablu.com.br, é só você acessar. Jefferson Fagundes para o jornalismo da Menina FM.

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5: Oi, gente, tô de volta.

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Bora de música, bora de sucessos. Então aumenta o som do radinho aí, ó. E ótima

0: responder a perguntinha. É, tem perguntinha hoje, hein? Eu quero saber o seguinte: um cantor ou uma cantora que você levaria pra assistir o filme com você lá no cinema, lá no Arcoplex Cinema, se você ganhasse aí esses dois ingressos. Que cantor ou cantora você levaria pra assistir um filme com você? 21026515. Essa é boa, hein? Essa eu vou ter que pensar aqui, porque eu tenho assim, ó, muitos cantores, cantoras que eu gostaria de levar no cinema comigo. Eu vou ter que pensar bem. E você aí do outro lado do radinho? Quem que você levaria pra assistir? Pense bem. Levaria pra assistir o filme com você. 21026515. Não esquece nome, bairro ou cidade. Valendo ingressos pro cinema, mais camiseta linda da Rádio Menina.
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3: O paratleta José Edielson e a técnica Marina Gang, integrantes do programa de paradesporto da Secretaria de Inclusão da Pessoa com Deficiência e Paradesporto de Blumenau, vão representar o Brasil no Open Pan-Americano de Atletismo para Surdos. A competição será realizada entre os dias 21 e 26 deste mês de agosto em Guayaquil, no Equador. O evento reúne atletas de diferentes países das Américas e é considerado uma das principais competições da modalidade. A delegação brasileira terá 50 integrantes entre paratletas e técnicos e será levada pela Confederação Brasileira de Desportos de Surdos. Para o Esporte Total, Adriano Franco.
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2: Muito bem, até daqui a pouquinho. Bora de música na Menina, chegando mais sucessos pra gente curtir. De Brito e Samuel, toda mulher. 2h29, boa tarde. Ótima quinta-feira.

Yara e Maraísa, finalizando mais um bloquinho aqui, ó, 90-10. E a galera se animou ali, né, com a pergunta. Inclusive, tocou Maiara e Maraísa, e eu tenho uma amiga que é muito fã da Maiara, né? Da Maiara e Maraísa também, mas mais da Maiara. E teve uma vez que ela até mandou mensagem no Instagram da Maiara. E daí ela mandou assim pra mim, ó. Vou levar a Maiara. Que eu perguntei, né? Quem você levaria, cantor ou cantora, no cinema? Né? Valendo par de ingresso e camiseta. Ela mandou assim, ó. Vou levar a Maiara comigo. Já mandei mensagem e ela me ignorou.

0: passa lá quem foi que mandou.
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0: Tá rolando na internet, com certeza eu conto pra vocês, né? Deixa eu falar aqui, ó, do Henrique Juliano, porque o Henrique, ele ficou abismado com um menino, uma criança, né, que tava lá na vaquejada onde ele estava, e o menininho pegou e falou assim: Henrique, grava um vídeo aqui pra minha tia, né, dando os parabéns pra ela, falando com ela, ela é muito sua fã. Aí o Henrique falou: nossa, com certeza, daqui o celular vou gravar, oi, tia do fulano, nome e tal, beijo pra você, obrigada, aquela coisa toda. Aí a hora que ele terminou o vídeo, entregou o celular pro menino, o menino virou pro coleguinha e falou assim: tá vendo? Falei pra você que eu ia conseguir R$500. Ou seja, aí ele perguntou ao Henrique: como assim R$500? Ele falou: ah, vendi esse vídeo pra minha tia por R$500. Aí o Henrique fez um vídeo nas redes sociais contando essa história aí e deu o que falar entre os fãs.
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7: 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Chegando o sucesso com Zezé de Camargo. Boa tarde!

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5h15. Boa tarde, Aline. Quero participar do sorteio. Levaria o Luan Santana. É a Gabriela de Oliveira, bairro do Salto. Boa! Ela ia levar o Luan Santana. Deixa eu ver aqui mais uma. Marciana, bairro Fortaleza.

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1: Ele está de volta, Jefferson Fagundes.
2: Vamos lá, Aline Dosso, com informações para quem se liga aqui na programação da Rádio Menina. Temperatura em Blumenau agora está na casa dos 20 graus. A atualização aqui da previsão do tempo, né? Os núcleos de chuva mais intensos se afastaram de Blumenau. No entanto, no decorrer desta tarde, ainda existem condições para a formação de novas áreas de instabilidade com potencial, né, para temporais isolados. Então, a gente continua acompanhando aqui a atualização da previsão do tempo e, é claro, você fica sabendo tudo aqui na programação da Rádio Menina. Temos aqui, Aline, informações da Segurança Pública. A Polícia Rodoviária Federal fez uma grande apreensão de cigarros eletrônicos na BR-470, uma ação da PRF aqui em Blumenau. Aproximadamente 2.800 cigarros eletrônicos foram apreendidos durante essa fiscalização. A abordagem, ela aconteceu após os policiais receberem informação de que um veículo poderia estar transportando mercadorias ilícitas, nessas mercadorias ilícitas provenientes do Paraguai. Durante a fiscalização a um veículo modelo Argo, a equipe encontrou os produtos contrabandeados distribuídos em cerca de 20 caixas. A importação e a comercialização de cigarros eletrônicos são proibidas aqui no Brasil pela Anvisa. O condutor, o veículo e a mercadoria foram encaminhados à Polícia Federal. O homem vai responder pelo crime de contrabando, que prevê pena que pode chegar de 2 a 5 anos de reclusão. Os cigarros eletrônicos, né, foram entregues à Receita Federal para depois passar, né, pelo processo de destruição. Para mais detalhes, imagens e outras informações, acesse portalmeninablu.com.br. Jefferson Fagundes para o jornalismo da Rádio Menina.

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2: Opa, muito bem. Até daqui a pouco.
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2: Muito bem, estamos de volta com o nosso Show da Tarde. 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Chegando o sucesso com Daniel.

0: 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Sucesso com Jaine Martins, Luke Matheus, mais 18. Passou por aqui também Fernando e Sorocaba, Hugo e Guilherme, Teus Segredos, Fred e Fabrício com Tia Amara, Meu Talento. E começamos muito bem o bloquinho aí com Daniel, Quando o Coração se Apaixona. Olha o solzinho raiando, brilhando lá fora. Isso. Vem sol, vem. Intervalo, já estamos de volta.
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1: Valeu, Jefferson. 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Vamos de música, vamos de sucessos aqui nas ondas da 97,5. 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Chegando música com Victor e Léo. 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Aumenta o som do radinho aí, vai.

0: quinta off. Perdidão, né? Bora, bora ver quem tá participando aqui no 21026515. Tem par de ingresso pra Arcoplex Cinemas, pra você pegar aquele cineminha mais camiseta lindona da Rádio Menina. Mas tem que responder ali, hein? A perguntinha: que cantor ou cantora você convidaria pra assistir um filminho no cinema com você? Deixa eu ver. Aqui, boa tarde, Aline. Eu levaria Simone Mendes no cinema. Me coloca no sorteio a Denilson Kraus, da Velha Central. Boa! A Simone Mendes, legal, bacana. Aline, oi. Eu sou a Aline, da Fortaleza. Me achará. Eu levaria a Jennie, do grupo K-pop, Blackpink. Pô, boa também, boa também. Gostei. A outra ali ia levar o Nick, do Backstreet Boys. E ela aqui, ó, a Jennie, do Blackpink. Tá certo. Mais uma. Eu levaria o Luan Santana. O Luan Santana tá ganhando, né? Um monte de gente tá respondendo que levaria o Luan Santana no cinema. Quem? A Aniele, do bairro Itopavazinha. Aqui, ó. Mas a verdadeira experiência cinematográfica seria tentar agir normalmente sentada do lado dele. É. Não ia ser fácil não, viu, Aniele? Mais uma pra gente pro intervalo. Quem é fã de ninguém, Aline? Como é que faz? Ai, meu Deus do céu. E agora? Tá valendo também, vai. Tá valendo, mas diz que levaria o filho pra ver a patrulha canina com os dinos. A Daiane da Itopava Central. Tá valendo, vai, tá valendo. Mais uma? 21026515. Deixa eu ver aqui, ó. Eu levaria o Gustavo Mioto, Patrícia, do bairro da Velha. Ah, o Mioto ganhou um ponto aí. Intervalo.
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0: Tá rolando na internet. Vitube e Eliezer vão se casar no próximo sábado no interior de São Paulo. E a lista de presentes está daquelas de fazer o convidado pensar duas vezes antes de comprar. Imagina, né, gente? É outro patamar. O casal colocou no site oficial do casamento uma seleção que mistura itens para a casa nova com experiências para a lua de mel, né? É, ó, pra você ter uma ideia, tem um presente lá que você pode dar pro casal, que é uma hospedagem para os dois na Costa Amalfitana, na Itália, avaliada ali em 13 mil reais, né? Presentinho básico, assim. Inclusive, dá pra você incluir nessa hospedagem um passeio pra Capri, lá na Itália também, 4 mil e poucos reais, locação de barco na Sardenha, quase 4 mil reais. Quer mais? Passeio de barco no valor lá ali, simbólico, de quase 3 mil reais. Tem também voo de helicóptero acima das montanhas. Que chique, hein? Hospedagem em uma ilha paradisíaca também. Essas coisas, né? Coisa de gente rica, né? Eu e a gente ia querer um faqueiro, um jogo de copos, copo quebrado, tudo lá em casa. As facas tudo solta. Já ia fazer maior sucesso. Acho que eu vou ter que casar, viu, pra pedir essas coisas. Ali é outro patamar, né? É helicóptero, é ilha, é...
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1: 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Gente, na próxima chamada, atenção, atenção, nossa última chamada pra encerrar nossa participação do nosso Pit Stop, vai rolar sorteio de sorteio não, é a ligação premiada, né? Vai ter ligação premiada aí para os 10 primeiros, as 10 primeiras ligações vão faturar um brinde especial aqui da Altenburg. Mas na próxima chamada a gente volta a se falar novamente aqui no Show da Tarde. Até daqui a pouquinho, Aline.
0: Muito bem, um abraço pra vocês, até daqui a pouquinho vai rolar. Olá, hein? Ligação premiada. Ai, ai, ai. Eu não posso participar, mas gostaria muito. Imagina ganhar um presentão da Altenburg. Tudo de bom, né?

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2: O projeto Triagem Auditiva Escolar aqui de Blumenau foi convidado a se apresentar no Congresso Brasileiro de Fonoaudiologia, maior evento da especialidade no país. A apresentação será no mês de novembro em Florianópolis e coloca o município como referência nacional ao mostrar como a identificação precoce de problemas auditivos contribui para o desenvolvimento e aprendizagem das crianças. A iniciativa foi implantada em Blumenau no ano de 2012 por meio de uma parceria entre a Secretaria de Saúde e de Educação, inicialmente voltada à rede municipal de ensino. Ao longo dos anos, o programa foi ampliado e passou a atender também a rede estadual. Em 2021, as avaliações começaram a ser feitas diretamente nas escolas, o que facilitou o acesso das famílias e aumentou a adesão. Atualmente, cerca de 4 mil estudantes passam por essa avaliação. Para mais informações, acesse portalmeninablue.com.br. Jefferson Fagundes para o jornalismo da Rádio Menina.
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5: 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Ah, voltamos com o nosso Pit Stop Menina acontecendo na Outlet Altenburg. É pra lá que a gente vai. E atenção, atenção, ouvinte da menina. 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
6: Vamos lá, Aline, tamo de volta pela última vez aí no Show da Tarde, nossa última participação agora pra gente encerrar o nosso Pit Stop aqui no Outlet da Altenburg. Vai rolar presentes aí pra nossa audiência. A gente vai fazer o seguinte, você que acompanha, tá sempre ligado aqui com a gente, você que é ouvinte fiel da Rádio Menina já sabe como é que funciona a ligação premiada, mas você que não sabe, seguinte, as 10 primeiras, ou melhor, não é a ligação premiada, mensagem premiada, as 10 primeiras mensagens no WhatsApp do Outlet da Altenburg vão faturar um brinde super especial. Mas calma, a gente não passou o telefone no WhatsApp ainda. Segura, segura. 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
7: 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E como você falou, os 10 primeiros ouvintes que mandaram a mensagem pra gente, nós vamos estar respondendo que ele ganhou aquele travesseiro.
6: Mas detalhe, tem que mandar dizendo que veio pela Rádio Menina. Não adianta só mandar oi, tem que dizer oi, eu vim pela Rádio Menina.
7: É isso mesmo.
6: Pra poder faturar e ganhar, né?
7: Pra gente identificar ali que ouviu na Rádio Menina e pra gente selecionar ali as 10 primeiras mensagens.
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5: 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Chegando sucesso com o Natanzinho aqui na Menina.

0: Boa tarde, eu sou o Lucas Curto do Barbeira Grande, quero participar só dos ingressos. Eu levaria o cantor Luan Santana.
1: Pro,
0: se caso ganhasse os ingressos pra ir no cinema.
1: Muito bem, mais um voto aí pro Luan Santana. Tá, que tal o Luan Santana?
2: Boa tarde, Aline, aqui é Carlos de Luiz Alves. Eu com certeza levaria Ana Castelo pra essa noite maravilhosa, agradável.
1: Boa, menino!
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4: Copa Sul-Americana, Bragantino e Atlético Mineiro se enfrentaram ontem no interior de São Paulo. Melhor pro time mineiro, que venceu por 1-0. E abriu boa vantagem para o jogo de volta que acontece na próxima semana em Minas Gerais. Hoje, mais 3 brasileiros entram em campo pelas oitavas de final da Sul-Americana. Às 19 horas em São Januário, o Vasco recebe o Olímpia do Paraguai. No mesmo horário, o Santos duela contra o Macará. E às 21 horas e 30 minutos, o Botafogo vai ao Peru encarar o Cienciano. As oitavas de final da Copa Sul-Americana ainda tem outro representante brasileiro. O São Paulo, que na terça-feira empatou com o Bolívar na altitude no estádio Hernando Siles. Para o Esporte Total, Adriano Franco.
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Deu aqui na programação da menina. Passou por aqui Felipe Araújo, Banda Brilha Som com Negão e Simone Mendes. Ó, quem brincou, brincou. Quem não brincou, não brinca mais. Encerradas as participações ali no WhatsApp. E a gente vai saber agora quem vai se dar bem já. Se vai levar aí um par de ingressos pro Arcoplex Cinemas, pegar aquele cinema na moral, na moralzinha. Mais camiseta lindona da Rádio Menina também, tá? Boa sorte pra quem participou. Bora lá então, final do telefone 8731. Final do telefone 8731. Deixa eu ver o que respondeu aqui, né? Boa tarde, Aline. Quero participar do sorteio. Levaria o Luan Santana. É a Gabriela de Oliveira, bairro dos

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1: Tá rolando na internet. Ai, eu conto pra vocês. Deixa eu falar do cantor Jão, né? O cantor Jão, ele surpreendeu os fãs ao expor o namorado gato dele, né? Eu não vi, deixa eu ver a foto aqui. Eu tenho que avaliar se é gato mesmo ou se não é. Jão encantou seus fãs aí ao compartilhar uma série de registros ao lado do namorado Pedro, com quem vive um relacionamento desde 2019. Publicação feita no TikTok, né? No comecinho da semana, o artista homenageou o parceiro com um vídeo ao som de Por Você, faixa presente em seu álbum mais recente. O casal aparece em diferentes momentos, seja apenas se abraçando ou curtindo shows, em viagens, passeios na praia e até mesmo em celebração de aniversário aí do Pedro. Na legenda, a publicação do cantor completa: eu cumpro o que eu prometo. Ai, que lindinho.
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0: Raulzão. Que honra demais poder estar aqui, viu?
1: Você tá doido.
0: Obrigado, gente. Obrigado. Na menina.

clássico, né? Pode vir que eu tô no pega fogo, cabaré. E é só quinta-feira, hein? De primeira, de quarta, segunda-feira. 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Aline Dosso, tô indo nessa. Vou encerrando o nosso show da tarde, agradecendo sempre a sua audiência e sua participação também. Amanhã? Amanhã tem mais. Se quiser vir junto comigo, vem meu Instagram, @realdosso. Beijo, até amanhã. Tchau.

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3: Professores das turmas de segundo e terceiro ano dos anos iniciais da rede municipal de ensino participam nesta semana de uma formação continuada com foco na alfabetização. A capacitação reúne 17 instituições de ensino e busca aprimorar as práticas em sala de aula, com impacto direto na aprendizagem dos estudantes em Blumenau. A formação promove momentos de estudo, diálogo e troca de experiências entre os profissionais. O encontro também aborda formas de acompanhar o desenvolvimento dos estudantes e planejar as atividades de acordo com as necessidades de cada turma. Para mais detalhes e outras informações, acesse o portal meninablu.com.br. Jefferson Fagundes para o jornalismo da Rádio Menina.
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Sertaneja, edição desta quinta-feira, dia 13 de agosto de 2026. Hoje é quinta TBT, é dia de a gente curtir os grandes sucessos aí que marcaram época no sertanejo, dia de a gente matar a saudade aí dos clássicos e também é véspera de sexta-feira. Coisa boa, e a partir de agora eu, Alex, tô na sua companhia, tô junto com você nas próximas 2 horas, até as 7 horas da noite. A gente vai se divertir, vai curtir música boa, já tamo aí no clima da Sexta Fire e claro, também vai rolar presentes, como que não? Pra você que participar no nosso WhatsApp no 21026515, já vamos começar bem demais, já vamos começar aí com o pé direito.

Aí de quebra vai junto aquela camiseta lindona da Rádio Menina, tá bom? Pra concorrer à pizza da Suprema Pizza, mais camiseta da rádio, manda mensagem pra gente, 2102-6515, o nosso WhatsApp, pra você participar, 2102-6515.

casa de Paulinho depois da meia-noite. Só depois da meia-noite, combinado? Passou por aqui também Michel Teló, teve Jorge, Henrique, Rodrigo, João Bosco e Vinícius, João Neto e Frederico. Abriu a nossa primeira sequência. Daqui a pouquinho tem mais sucessos pra gente curtir. Finalzinho.

Vila Sertaneja. Hoje tem presente, está valendo aí uma pizza grande, deliciosa, da Suprema Pizza. Grande abraço para todos os amigos lá, toda a equipe da A Suprema Pizza. Pizzas deliciosas para você saborear. E tem uma pizza grande para você aqui hoje, tá? E também camiseta da rádio. O que você precisa fazer? Manda mensagem pra gente no nosso WhatsApp 21026515. Vamos lá.

0: Obrigado pela audiência, estão concorrendo. Quem mais?
1: Boa tarde, Alex. Aqui é a Andréia de Gaspar.
0: Oi, Andréia.
1: Alex, manda essa pizza pra mim, Alex. Tô louca pra faturar esse sorteio.
0: Tá
1: Tô
0: bom.
1: Ligada na menina o dia inteiro. Valeu, abração.
0: Valeu, Andréia. Beijo, querida. Um beijo aí pra toda a galerinha de Gaspar também. Cidade vizinha aqui de Blumenau, sempre curtindo o nosso Vila Sertaneja. Participa aí, 2102-6515.
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que tal uma pizza? Aquela pizza quentinha, deliciosa, pizza grande. Da Suprema Pizza, mais camiseta da rádio. Manda mensagem pra gente. Nosso WhatsApp é o 2102-6515. Antes da gente atender mais participações, deixa eu falar da promoção que tá rolando no nosso Instagram. 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

ganha pizza. A Ana Carolina, do bairro Velha. Alex, manda essa pizza pra mim. Valeu, Ana. Beijo. Quem mais é Iracema, do Passo Manso, também quer pizza. Valeu, Iracema. Beijo, querida.

0: Bom pedido. Belo pedido, Anne. Beijo, querida. Mandar um abraço pra minha amiga Polly. É a Polizinha que participa fazendo as ações da Rádio Minas Pit Stop. Tá levando a gente de carona, hein, Polly? Beijo pra você, queridona. Tamo junto. Cuida aí no trânsito, tá? Manda seu recado aqui pra gente. 2102-6515. Valendo uma pizza grande da Suprema Pizza, mais camiseta da menina.
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do nosso Vila Sertaneja, ao som. Esse clássico aí, Fernando Sorocaba, companheiro. Bom comecinho de noite pra você que tá ligado com a gente através do rádio, do aplicativo Menina Play. Tamo junto, hein? Ó, intervalo comercial, daqui a pouquinho a gente tá de volta com muito mais. Segura aí.

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3: O Paradesporto de Blumenau vai abrir na próxima segunda-feira as pré-inscrições para as pessoas com deficiência que desejam praticar esportes no município. Os interessados vão ter até o dia 31 de agosto para se inscrever em 9 modalidades ofertadas pela Secretaria de Inclusão da Pessoa com Deficiência e Paradesporto. O aluno deverá preencher um formulário com as informações solicitadas pela secretaria. O link desse formulário vai ser divulgado na segunda-feira, quando abrem as inscrições. As modalidades que estão aptas à inscrição dispõem de vagas que podem aumentar ou diminuir de acordo com a procura e rotatividade dos polos. Os detalhes desta informação você tem numa matéria completa no portal meninablu.com.br. Jefferson Fagundes para o jornalismo da Rádio Menina.
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2: 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Estamos de volta com o nosso Vila Sertaneja nesse final de tarde, comecinho de noite de quinta-feira, agora 6:04. Obrigado pela sua audiência, pelo seu carinho. Vamos ficar mais uma hora ainda juntos aqui na 97,5. Só lembrando que tá valendo aí uma pizza grande da Suprema Pizza, mais camiseta da rádio para você concorrer. Manda mensagem no nosso WhatsApp 21026515. Daqui a pouquinho também o Gabriel Cassol vai chegar com todas as informações da previsão do tempo aí para esse restante de quinta-feira, comecinho de noite. E aí, vai vir mais chuva? Daqui a pouquinho o Alerta Blue vai trazer todas as informações. Antes da gente curtir mais músicas, deixa eu ver quem tá participando aqui no nosso WhatsApp 21026515. Tô aguardando o seu recado, hein? A Sheila do Badenfurt mandou mensagem. Mensagem de áudio, Sheila.
3: Alex, eu sou gestante, né, Alex? Agora eu tô com vontade. Tu não vais me deixar sem essa pizza, né? Então eu quero muito ganhar essa pizza, né? Até porque eu tô com vontade agora.
2: Ah, é? Tem que realizar os desejos aí, né? Porque é complicado. Valeu, Chay. Sheila, né? Sheila, obrigado, querida. Obrigado pela participação, pela audiência. Boa sorte, viu? Quem mais? O Natanael também tá participando. Valeu, Natanael. Quem mais? Alex, eu quero esse super combo. Melhor pizza e melhor rádio da cidade. Manda pra cá os prêmios. O Heitor da Escola Agrícola. Valeu, Heitor. Grande abraço, parceiro. Tá concorrendo também, tá? É a Sandra também tá participando. A Daiane, direto da Itopavazinha. Muitos recados chegando aqui pra gente. Vai participando, vai mandando o seu recado, porque por aqui a gente vai de música. O mais novo sucesso do embaixador Gustavo Lima, Bala Alojada.

16 anos, eu estou com tanta vontade de comer um pichá. A Morgana da Itopava Norte, valeu Morgana, beijo querida. Bom dia Alex não, né? Boa noite. Eu estou sonhando com essa pizza da Suprema, Dayana da Água Verde, valeu Dayana. Grande abraço pra você, obrigado pela audiência e pela participação, querida. Galera, não vou conseguir atender todos os recados, tá? São muitas participações, mas você que mandou seu recado, fica tranquilo, você já está com

0: A galera não perde uma, né? Valeu, Jefferson, abraço. Quem ganhar tem que dividir comigo, tá? Vamos combinar assim. Pode ser? Participa aí, 2102-6515, intervalo, já voltamos.
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0: 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Agora 6h24.
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7: Muito bem, vamos chamar o Gabriel Cassol, direto da Alerta Blue. Ele tá chegando com as informações da previsão do tempo pra noite desta quinta-feira, pra amanhã, sexta-feira. Cadê o Gabriel Cassol? Ah, achei, agora sim, achei o áudio aqui. Gabriel Cassol, conta pra gente como é que vai ficar o tempo aqui em Blumenau. Boa noite.
8: Boa noite, Alex, e todos os ouvintes da Rádio Menina FM. Ao final desta quinta-feira, ainda vamos manter a condição de instabilidade presente sobre a região do Médio Vale, onde ainda tem condição para pancadas de chuva, trovoadas e até mesmo risco para temporais isolados. Amanhã, sexta-feira, será um dia com céu encoberto por conta da nebulosidade, um dia com tempo instável, condição para chuva fraca no início da sexta-feira, mas entre a tarde e a noite a chuva volta a ganhar intensidade, vamos ter pancadas de chuva, trovoadas e risco para novos temporais isolados mais ao final da sexta-feira. Por isso é importante que a população fique atenta aos avisos e alertas emitidos através do site da Defesa Civil de Blumenau e também através do aplicativo Alerta Blue. Com as informações do tempo, direto da Defesa Civil de Blumenau, meteorologista Gabriel Cassol.
7: Valeu, Gabriel Cassol, obrigado pelas suas informações, um grande abraço e até amanhã.

0: uma pizza. Mais camiseta da menina. É a Sheila, final do telefone 3603. Alô, Sheila! Mandou mensagem de áudio, vamos colocar aqui pra gente ouvir.
1: Alex, eu sou gestante, né, Alex? Agora eu tô com vontade. Tu não vais me deixar sem essa pizza. Então, eu quero muito ganhar essa pizza, né? Até porque eu tô com vontade agora.
0: Vamos realizar esse desejo, então, né, Sheila? Parabéns, querida! Se

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4: O tempo todo com você, estamos de volta, a última sequência do Vila Sertanejo, começando com Maiara e Maraísa.

sertaneja desta quinta-feira em grande estilo. Pra gente matar a saudade, né? Zezé de Camargo e Luciano, vem cuidar de mim. Hoje é quinta TBT, meus amigos. Essa a gente canta junto, né? Coisa boa. Eu, Alex, tô indo nessa, viu, gente? Grande abraço, beijo no coração, obrigado pela audiência, pelo carinho. Amanhã tem mais Vila Sertaneja. A partir das 5 horas, finalzinho da tarde, a gente se encontra novamente aqui na 97,5. Grande abraço, gente. Até amanhã. Tchau, tchau.

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1: Amigos, muito boa noite, são 19 horas mais 6 minutos, hoje é quinta-feira e já estamos por aqui no CTG Galpão Amigo, nos Pagos de Timbó, cidade Pérola do Vale, para o nosso Rancho de Taura, para toda Santa Catarina. E a partir de agora, o melhor da nossa música galponeira, a nossa música fandangueira, a nossa música campeira, com o nosso Rancho de Taura, ao vivo, diretamente aqui de Timbó, onde acontece mais um grande rodeio por conta do CTG Galpão Amigo. Eu sou Rafael Luiz, nós ficamos juntos até as 21 horas e o nosso WhatsApp é o 2102-6515. 2102-6515. Você vai pedindo a sua do lado de lá e nós vamos atendendo do lado de cá. Com isto dito, trazendo, portanto, as primeiras de hoje. Vamos que vamos!

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0: Buenos amigos, estamos de volta aqui diretamente no CTG Galpão Amigo, na cidade de Timbó, e o nosso acampamento, juntamente com uma das cabanhas mais conceituadas do Brasil, a cabanha especializada na raça crioula, a cabanha Costa Verde Mar. E aqui ao meu lado, o patrão Alisson, para dar o boa noite aos milhares de ouvintes da Rádio Menina e fazer o convite para vir ao rodeio e conhecer esse baita plantel. Boa noite, patrão Alisson.
1: Boa noite, ouvintes da Rádio Menina. Boa noite, Rafael. É com imensa satisfação que nós estamos participando mais um ano do rodeio do CTG Galpão Amigo, e desde já convido a todos que venham pro evento, que vai ser um baita rodeio, e venha conhecer as éguas que vão estar no terceiro leilão da cabanha na Fazenda Silva Neto em setembro desse ano.
0: Esse leilão praticamente é em poucos dias, né? E esse plantel que estão aqui, essas éguas que estão aqui, serão todas aí para o leilão. E as pessoas, né, os apaixonados por cavalo crioulo ou da raça crioula, têm a oportunidade de conhecer um pouco mais desses animais, né, Alisson?
1: Com certeza, são bichos de total confiança da cabanha, e a gente bota o que há de melhor para venda para o nosso cliente.
0: Valeu, Alisson, e daqui a pouquinho voltamos diretamente aqui do rodeio do CTG Galpão Amigo em Timbó.

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1: 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Menina, agora 7 horas e 38 minutos. 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

0: Alô? Agora sim? Ligou os botões aí, Alex? Maravilha! Vamos que vamos! Né, com o nosso Rancho de Tauro ao vivo, diretamente de Timbó. Valeu, Flávio, obrigado. Tamo de volta com o nosso Rancho de Tauro ao vivo em Timbó. E aqui ao meu lado, querido, estimado amigo velho, digo mais, o comportadíssimo velho, né? Empresário da Tenda Forte, né? Locações para eventos, e como disse o Fabiano da Lesblau, PMG ou GG, né? Eventos de todos os tamanhos. E começando mais um grande rodeio aqui nessa querida cidade, a cidade de Timbó, né, velho? Boa noite.
1: Boa noite, Rafa. Boa noite aos queridos ouvintes da Rádio Menina. Estamos aí ao vivo a cores com o programa Rancho de Taura, mais uma vez, né? E aproveitando a oportunidade aqui para convidar vocês para virem até Timbó no nosso 26º rodeio do CTG Galpão Amigo, onde amanhã tem uma programação vasta e muito completa e muito linda para vocês, que a gente fez com muito carinho, né? Então, lembrando a todos que todos os dias o acesso ao parque é totalmente gratuito. Amanhã à noite nós teremos um grande baile, já para fazer a abertura com chave de ouro, né? Nós teremos amanhã no palco aqui o Jonathan Pacheco e Tchê Garotos, fazendo aquele baguado, aquele baile para começar a festa bonita. E no sábado, durante o dia, temos aí toda a programação campeira, bastante coisa para o pessoal ver. E sábado vai ter o carinhoso baile do cachorro, né? Aquele baile que é totalmente gratuito, com o grupo Tagarrado. Conhece, Rafa? O grupo Tagarrado lá do Rio Grande do Sul.
2: Conheço.
1: Até eu quero já pedir pro nosso
2: Alex
1: ir procurando ali a música A Filha do Velho, do Tagarrado, para depois. E na sequência daí nós temos um grande bailão no sábado novamente, com Marcação e Estação Fandangueira. E no domingo, para fechar com chave de ouro, nós teremos uma grande domingueira, né? Como nós chamava carinhosamente, antigamente era o matinê, né? Com o nosso amigo Fábio Quaraí. E totalmente gratuito, tá? Então, domingo, a partir das 15 horas, abre a gaita o nosso amigo Fábio Quaraí, fazendo aquele matinezão totalmente gratuito. Então, a partir de amanhã, todos os caminhos nos trazem aqui para Timbó para curtir essa grande festa. E vamos ver então se ele achou ali a música que eles fizeram para fazer um agrado pro velho.
0: Maravilha, velho. O Alex lá sempre muito prestativo, já vai campear a música aí. Segura aí, velho. Vamos conversar muito ainda durante o programa, estamos aqui para isso. É, agora eu vou falar com o Anjo, né? O Anjo que é proprietário, né? Da cabanha Verde Mar, que é referência no plantel da raça crioula e levando para todo o Brasil aos apaixonados e às pessoas de bom gosto, né? É uma raça diferenciada, um plantel diferenciado. Seja bem-vindo na Rádio Menina. Anjo, fica bem tranquilo, que nesse momento aí agora, segundo as informações, de 200 a 300 mil pessoas ouvindo. Então, é pouquinha gente nesse momento aí, pode ficar tranquilo, tá bom, Anjo? Boa noite, seja bem-vindo no Rancho de Taura.
3: Boa noite a todos os ouvintes. É, mais um rodeio aí em Timbó, que a gente vem mostrar os nossos cavalos aí que pro terceiro leilão que vai ocorrer em Canelinha no dia 5 de setembro. É, esperamos que estejam todos lá. E quem puder passar aqui em Timbó para dar uma olhada nos exemplares do leilão, estão todos convidados.
0: São três, seis, são nove animais, né, Anjo? É isso?
3: Isso, nove animais.
0: Nove animais, é, aqui, né? Lá, e lá no leilão vai correr muito mais.
4: 25 animais.
0: Interessante esse, nem falava com o Alisson anteriormente, trazer os animais, né? Para as pessoas conhecerem um pouco mais, né? Antes de ir para a pista. E alguns vão laçar amanhã, inclusive, né?
3: Isso, tem alguns animais aí que vão. O Henrique Neto laça, eu laço também. Eu tento, né? É o meu irmão. Aí alguns animais vão correr aí. É, alguns já vêm participando de rodeios, que o pessoal acompanha. Então, o pessoal que laça na cabanha, eles estão laçando em alguns rodeios já com o animal que vai estar no leilão. E quem quiser vir olhar e às vezes testar o cavalo, a gente também disponibiliza, o cara quer jogar uma armada ali, a gente disponibiliza o animal.
0: Tem seguro, né?
3: Tem seguro.
0: E quem quiser conhecer através do Instagram, rede social, a Cabanha Verde Mar, como é que faz, Anjo?
3: Tem o Instagram, Cabanha Costa Verde Mar, pode acessar ali, tá todos os... Tá com os cavalos que vai a leilão, tá ali exposto ali no stories, a gente tá postando. E quiser, tem o chamar no direct ali, a gente passa o contato do neto, do meu irmão, o meu ali, a gente passa os vídeos dos cavalos, convida pra ir na cabanha também, disponibiliza os cavalos também pra laçar lá na cabanha, tem a cancha, tem boi lá, vai lá e testa os cavalos e chega no leilão e dá o maior lance, né?
0: Verdade. Anjo, escolhe uma, parceiro, velho. Uma música.
3: Ah, pode ser uma do Baitaca, então.
0: Então tá bueno. Eu escolhi uma pra ti. Pode. Né? Como temos aqui Bragado, Rosílio, Colorado. Colorado Tantubiano. Eu vou trazer então o Serrano também, o Alex Campeia lá, a música Pelos. Né? Campeia lá, a música Pelos. Tá bueno? Valeu, Anjo. Vamos que vamos.
2: Valeu.
0: Velho, escolhe uma, meu irmão.
4: Mais uma.
1: Se for pra tocar mais uma, vamos fazer aquela Tipo Bicho.
0: Che, garotos, criado Tipo Bicho. Essa vai pra nós, campeiro, velho, que fomos criado Tipo Bicho, parceiro, velho. Vamos que vamos.

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microfone tradicional aí, tá bom? Agora sim, patrão Thiago, meu amigo, parceiraço aqui do CTG Golpão, amigo, como diz o amigo velho, nós não semos de açúcar. Fazer o quê? Se tá chovendo, se lá fora chove, aqui dentro, binga, binga. E o patrão Thiago, para falar desse baita rodeio, um dos maiores rodeios do estado, ou melhor, do sul do Brasil, tradicionalista.

0: Mas assim, a estrutura maravilhosa, o velho mais uma vez colocando uma estrutura aqui 100% coberta, toda a praça de alimentação, a arquibancada. Então, a estrutura compensa, independente de tempo bom ou ruim, para receber todo mundo muito bem.
1: Eu sou daquele seguinte, patrão, tô decidido, eu vou, né? E até porque esse parque aqui oferece toda a estrutura. O laço, obviamente, com as inscrições preenchidas, será um grande rodeio, e agora chamar o público para vir prestigiar esse baita evento, né, patrão?
0: Bem isso, Rafael. Então a gente, que nem eu falei antes, o parque é muito bom, a estrutura aqui é ótima, e toda a praça de alimentação, toda a área de convivência aqui coberta, arquibancada coberta para você assistir as provas, o baile, o salão aqui é excepcional, o baile no salão recém inaugurado aqui. Então a estrutura é magnífica, independente de tempo, você pode vir aqui e passar dias maravilhosos aqui de tradição, de muita cultura, de amizade, de risadas com os amigos, e trazer todo mundo aí, vamos ser felizes aqui no 26º Rodeio do Galpão Amigo.
1: Patrão, e os melhores laçadores do Brasil estão aqui, né? Estão aqui.
0: Tem os bons, tem os amadores, tem de tudo, né? Tem o nosso caso, né? Os amadores, mas tem os profissionais também, né?
1: Eu seria a força Y, mais ou menos.
0: É mais ou menos por aí.
1: Mas eu fico muito honrado, né? Ao longo desses anos, a gente estreitou os laços de amizade, né? Contigo, com teus irmãos, com o seu Nunes. Hoje já com netos, né? Neta também, né? Família, eu praticamente frequento aqui, venho aqui há quase 20 anos, que eu tô na Rádio Menina 20 anos, então fico muito feliz e honrado em ver vocês, os três irmãos, cada vez mais juntos, o velho pai, seu Nunes, cada vez mais feliz, com um brilho no olho, né? Vendo esse CTG que vocês fazem parte e sobretudo mantém cada vez mais e mais essa tradição, né, patrão?
0: É bem isso, Rafael, a família é base de tudo, né? E quando eu falo família, não é só minha família, cara, meu pai, meus irmãos, eu particularmente sou na diretoria desde 2009, mas a família Galpão Amigo. Então nós estamos aqui embaixo desse belo cenário aqui da Cabanha Costa Verde Mar, com esses exemplares maravilhosos que vão estar no leilão em setembro ali, mas os nossos, da camisa azul, os nossos associados estão ali agora debaixo dessa chuvinha ali, conduzindo o pessoal que está chegando para acampar até o seu lote da melhor forma possível. Estão lá, sem arredar o pé, com as motinhas puxando para dentro. Então, toda a família Galpão Amigo está de parabéns para fazer essa festa. Por isso que a gente é tão bem elogiado. A gente disponibiliza, diferente de muitos eventos, um dos únicos que coloca essa serragem, esse, o farelo para o laçador que chega levar até o seu acampamento, até o seu cavalo, dá um conforto, né? Então, isso é disponibilizado de forma gratuita todos os anos. Já é uma marca registrada do Galpão Amigo. Dá o conforto e receber todo mundo da melhor forma possível.
1: E esse parque aqui, né, patrão, é tão estruturado, aqui é o Parque Jardim Botânico, mas quem tem a concessão do parque aqui é o CTG Galpão Amigo, e esse parque aqui é tão estruturado que outros CTGs fazem os seus rodeios aqui, e obviamente são muito bem-vindos, claro, né, devido à estrutura que esse parque aqui oferece, né, patrão?
0: Bem isso, o parque está bem estruturado, toda a parte de energia, de água, de terrenos, então é bastante procurado outros CTGs até fora do município para fazer aqui a sua festa por via da estrutura de cancha e tudo, né? E a gente fica feliz porque são anos de estruturação, não é de um ano para o outro, né? Todo ano a gente tenta melhorar, tenta agregar mais alguma coisa e vem conseguindo, graças a Deus, com muito trabalho e muita dedicação.
1: Patrão, tu pode escolher 5 músicas, né? O Alisson, o velho, você escolhe uma. O patrão pode escolher 5. Começar com uma tá bom, porque tem bastante conversa pela frente ainda, né? Mas se quiser começar com uma ou duas, pode. Patrão, né? Tem que escolher, pode escolher 5.
0: Ah, mas aí a hora de escolher começa a fugir as músicas da cabeça, né? Mas eu gosto muito do Porca Velha. Porca Velha pra mim, qualquer uma do Porca Velha, se for 5 seguida, pra mim é show de bola. Eu sou fã número 1 do nosso saudoso Porca Velha, então qualquer uma dele é muito bem-vinda.
2: Olha, patrão, e o Alex, prestativo Alex, né, vai certamente largar uma do Porca Velha aí. Me dá um feedback aí, Flávio, devido à distância do Sem Fio. Meu amigo Alisson, credenciamento para participar do leilão, como é que funciona? Quem quiser, né, credenciar o nome, a cabanha, a fazenda, a instância, como é que funciona, patrão velho?
3: Rafael, através do Bocão Remates, eles, é o terceiro ano que a gente está com eles, e eles

0: fazem tudo a documentação. É www.boqueãoremate.com.br. Chamar o Emerson lá e a equipe, fazer o cadastro e sair comprando. Que, e outra coisa, é R$200 no ano que vem também de prêmio. Esse ano, as regras do ano passado concorrem dia 2 de setembro no Rodeio de Chiquinho, na quarta-feira, a R$200 mil. As regras, 25 regras do ano passado. E essas regras desse leilão, no próximo ano, concorrerão também a R$200 mil.
1: Alisson, quem tem uma simples chácara, um simples sítio, ou uma fazenda, ou quer entrar no mundo do cavalo crioulo, pode participar também ou tem que ser cabanha oficializada?
0: A cabanha comercializa para todos, para criança, para avô, para o pai, para a mãe, para todas as pessoas que gostam do cavalo.
1: Então uma pessoa no sentido física, né, pode ir lá se cadastrar e participar do leilão e quem sabe realizar o sonho de ter na sua casa um baita animal desse aqui, né, Alisson?
0: Com certeza, eu acho que para nós da cabanha Costa Verde Mar é satisfatório a cada cliente que vem e adquire um bicho nosso, pois é de total garantia e é muito satisfatório ver o cliente contente com o bicho que ele comprou.
1: Maravilha, Alisson. Tá bem explicado, começamos mais. Escolhe um, Alisson.
0: Bota a mão de Serranos.
1: Serranos, tô ajudando o menino Alex, né? Tô ajudando o menino Alex ali no estúdio. Flamengo empatou, o Alex tá no estúdio, é flamenguista, né? Também, o Alisson também. Então atende, viu, Alex? Então atende. Flamengo ganhou, empatou ontem com o Cruzeiro 1-1 e vai ganhar de 5-0 no Maracanã.
0: Amém, amém.
1: Vamos que vamos desse jeito, parceiro velho.

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2: Menina, agora 8 horas e 20 minutos. 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

0: não estamos de volta com. Fica por aí, Alisson. Cadê o Henrique Neto? Cadê o Henrique Neto? Também vou falar com o Henrique Neto, mas agora vou falar com o Tarcísio, meu amigo, parceiraço, né, que faz parte da família Nunes. Gosto sempre de falar, frisar, né, da família Nunes. Nós falamos com o teu irmão agora há pouco, o patrão, inclusive, né, sobre essa história que foi construída ao longo dos anos, né? O CTG Galpão Amigo, 26ª edição, e cada vez mais forte, cada vez mais estruturado e até comercialmente cada vez mais lindo, né, Tarcísio? Boa noite.
1: Boa noite, Rafael. Boa noite, ouvintes da Rádio Menina. Certamente o Galpão Amigo vem numa crescente aí nos últimos anos. Eu já estou aqui dentro do CTG há 24 anos dentro do CTG, então a gente está já aí pelo menos há uns 16 anos, eu juntamente com o Thiago e meus irmãos assumindo a patronagem, com todos os nossos amigos, com todos os sócios, com todos os membros da diretoria. E realmente a gente vem numa crescente, assim como o CTG. Isso com certeza é pelo belo trabalho que a gente vem exercendo, cada um dentro da sua função, cada um fazendo o melhor, para que o nosso rodeio se torne, sim, um dos maiores. A gente não quer ser o maior, né? A gente quer ser os melhores rodeios, onde as pessoas podem vir, as famílias podem vir, se divertir, fazer uma boa festa, fazer uma laçada muito interessante. E é isso aí. O Galpão Amigo é isso daí, é família, é amigos, é tradição, e sempre com a presença dos amigos, senão tudo isso não fazia sentido, né?
0: Verdade, Tarcísio. E quando fala em ser o melhor, é para melhor receber, né? Falava também com o Lúcio anteriormente, as inscrições para o laço todas preenchidas, né? Então certamente teremos aí um grande torneio de laços, diríamos assim, é um grande rodeio, mas é uma peleia, né? De taco a taco, os grandes laçadores estão por aqui, mas o CTG também recebe para os fandangos, para o comércio, para a família passar, né, Tarcísio?
1: Certamente, o rodeio é uma festa completa, onde realmente os participantes vêm de todos os cantos aí, de todas as regiões, de várias cidades. As inscrições, como você mesmo mencionou, apesar desse tempo chuvoso, está praticamente já completado, encerado. Mas a ideia é chamar todos os munícipes, todo o pessoal da região da volta, que venham conhecer o nosso esporte, o nosso rodeio. Tem grandes bailes, é totalmente acessível. Hoje aqui também com o patrocínio da Cabanha Costa Verde Mar, a presença desses lindos cavalos aqui, que posteriormente terão um leilão. Então justamente o que a gente pensa isso, é fazer uma festa para a família e para os amigos e que para todo mundo possa vir.
0: Valeu, Tarcísio, e não vamos sair daqui sem tomar um Denberg, né? Um, dois, três Denberg, né?
2: Então já vamos.
0: Aí, Chiro. Ô, meu amigo Luizinho, como é que tamo? Ah, tudo bem, Luizinho? Vai cantar uma daqui a pouquinho? Ah, isso aí, grande Luizinho, queridos amigos, tudo bem? Né, falar com o Lúcio também, o Luizinho, grande cantor, que é de Timbó, né, cantor, meu amigo de muitos anos, escuta a Rádio Menina e canta muito, né, e canta muito. Daqui a pouquinho vamos falar com o Luizinho aí também, tá bom? Lúcio, que também já foi patrão, fazer uma festa desse tamanho não é fácil, precisa se agarrar, porque a festa é feita para as pessoas, né, patrão Lúcio? Eterno patrão Lúcio também, boa noite.
3: Boa noite, Rafael Luiz. Cara, realmente é quem foi patrão e a gente tá dentro da patronagem, né? Então, não é fácil, né? Mas temos aqui hoje fazendo um convite aí pro público vir prestigiar a nossa festa, que é sempre uma festa bem organizada, né? E temos hoje aqui também com o pessoal da Costa Verde Mar, que é nosso patrocinador. Temos com os animais deles aí na disposição, vai ser o leilão dia 5 de setembro, na Canelinha. Grandes animais, a gente tem animais, eu, o Tarcísio, temos animais deles também, são muito bons os animais deles, né? E são um nosso incentivador aí que vem sempre patrocinando nosso evento, né? E a chuvinha tá aí, mas o evento vai acontecer, se Deus quiser vai dar um baita de um evento, né? Nós temos preparado, nossos terrenos são tudo bom, nossos bailes aí vai ser muito bom também. E a gente sempre faz o melhor para agradar o povo da região, né, Rafael? Você sabe bem disso também. E temos aí de braço aberto para agradecer e esperar todo mundo.
0: Se eu morrer com 100 anos ou 150, jamais vou esquecer certa feita, nós fomos lá no teu rancho, agora não sei se é pra lá ou pra lá, é pra lá, acabamos o programa, fomos lá, salame lá pendurado, queijo, um torresmo, e até hoje sou grato a isso, valeu Lúcio, meu querido amigo, muito grato a isso, escolhe uma Lúcio.
3: Rapaz, o que que vamos pedir aí? Almandegalpão.
0: Almandegalpão. Luizinho, parceiro, vem dar uma boa noite pro tio Rafael e Luizinho, tudo certo?
2: Boa noite, Rafael Luiz, boa noite a todos os ouvintes que estão escutando a Rádio Menina nesse exato momento. Prazer em ver de novo aqui e vamos aproveitar esse rodeio aqui em Timbó.
0: Esse é artista, né? Esse nasceu pronto, né? Esse nasceu artista, né? Luizinho, nós vamos conversar mais de perto ao longo dos anos aí, ou dos tempos, porque tu tem um dom, né? Que é bem diferente, né? Bem diferente. Flávio, por favor, registra esse momento aí. Por favor, o Flávio vai registrar esse momento aqui, né? O Luizinho, meu amigo. É a mãe também, né? Vocês têm meu zap ali, ou da rádio, por favor, registrar isso aí. O Luizinho trazendo um regalo pro tio Rafael, né, Luizinho?
2: Opa, e um presente bom lá da casa dos cozinheiros, né, mãe? Que minha mãe foi lá e fez, montou especialmente pra ti. E aproveite, tá?
0: Maravilha, Luizinho, o zap zap da rádio tá bombando. Que o Alex já passou pra nós aí, pra tu cantar uma música.
2: Ah, então eu vou fazer um
0: trechinho aí, do.
2: Uma palhinha, né? Eu vou Tordilho Negro.
0: Ô, Luizinho, agora não começa a ficar mala também, né? Vou fazer uma palhinha, tá? Não começa, Luizinho, né? Tu mal tá chegando na Rádio Menina, já vou fazer uma palhinha aí, né? Mas vamos lá, então.
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1: É, Luzito, tá virando meio mal, hein, parceiro velho? Não, né? Nunca, né? Mas que honra. Mas eu tenho uma programação com a Semana Farroupilha e gostaria muito que levasse o Luizinho para participar, né, da Semana Farroupilha. O almoço será por nossa conta, né? Pai, mãe e o do Luizinho também, não por isso, mas para ele estar presente também, para vocês estarem presentes também, tá bom? Flávio, amigo velho, por favor, guarda o meu regalo aqui que veio desse baita amigo aí, tá bom? Alex, volta pros estúdios, daqui a pouquinho a gente volta então, e já quase para pontuar o nosso Rancho de Tal. Ainda tem mais dois blocos, né? Valeu, Alex, vai contigo ali, amigo velho, deste jeito, meu galo.
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0: Vamos que vamos, parceiro rei. Agora sim, né? O nosso Rancho de Tauro ao vivo. Até a gente mora sem tempo ainda, uma barbaridade, né? Mandar um abraço pro meu amigo Ramon Nicolau. Estivemos junto ontem lá em Itajaí, no lançamento do Rodeio Cidade do Porto, né? Então, um grande abraço ao Ramon e todos aí de Itajaí. Tivemos ontem, o Ramon tá chegando, né? O Ramon tá chegando aqui no rodeio, te aguardando aqui, tá bom, Ramon? O amigo Flávio vai dar um feedback, agora encerramos já os blocos, tudo certo lá, né? Então vamos encerrar aqui, mas antes de encerrar, meu amigo Luizinho, queria que você falasse, nós estamos, conforme a mãe falou, a Karine, estamos no mês da inclusão, setembro é o mês da inclusão, né? E o Luizinho tem 14 anos, né? A mãe explica um pouco mais para nós, por favor, Karine.
1: Isso, o Luiz tem 14 anos, né? Ele tem uma síndrome rara. Então, agora no mês de setembro, ele faz as palestras dele em escola, em empresas, falando sobre o bullying, né? Que acontece muito, tanto de adolescente como também adulto. Então, ele vem trazendo essa mensagem do esforço dele, da pessoa que ele é. Ele passa a mensagem de força, de alegria e de não desanimar, né?
0: Karine, ou mãe. Qual é a doença? Não gosto dessa palavra doença, porque nossa, o Luizinho está bem melhor do que eu. Mas qual é o sintoma?
1: Então, o Luiz tem uma doença chamada mucopolissacaridose do tipo 4A. Muitos confundem com nanismo, porque ele tem a baixa estatura, ele tem estatura de 4 anos, que ele cresceu até essa idade, mas não é nanismo, é a mucopolissacaridose tipo 4A. A dele afeta a parte óssea, daí o coração, pulmão e outros órgãos, né? Mas ele é a nossa vitória da casa, é a nossa alegria, a nossa inspiração. É nele que a gente leva a vida e vê que a vida é boa de viver, né?
0: Nossa, quando eu vi o Luizinho ali, deu um bar assim, disse, meu Deus, que maravilha. Até porque a gente tem conversado bastante no WhatsApp, na rádio, né, Luizinho? E canta bastante, e o Luizinho palestra também, escolas, né? Até vou falar com o Cristiano, para setembro, que é o mês da inclusão, obviamente levar o Luizinho lá no Jornal da Menina para falar sobre esses assuntos aí, né, Karine?
1: Isso, aos poucos ele tá levando, né? A gente faz bastante aqui em Timbó, em Daial, mas com certeza Blumenau vai nos abraçar também com essa causa, né? E toda a região aqui.
0: Verdade. Luizinho, tu tem um Instagram, né?
2: Tem um Instagram, quem quiser me ajudar a compartilhar o que eu faço no meu dia a dia é Luizinho com Z. Ponto Gu, quem puder seguir lá, eu agradeço, pessoal.
0: Já tá faturando aí com isso?
2: Por enquanto não, mas logo, logo pretendo faturar.
0: Que maravilha, né? Luiz Pai, né? Uma honra, obrigado por ter trazido o Luizinho aqui para me dar um abraço. Karine, obrigado pelo bom gosto do presente, né? Pelo regalo, pelo sonho. Não sei se eu abro ou guardo, tô pensando aqui, né? Mas obrigado também, pai.
3: Eu que agradeço, na verdade, a oportunidade, hein, Rafael Luri, de vocês aqui. E tamo aí com esse menino aí, talentoso, cantor, e vamos seguir em frente com as vitórias dele e a nossa também, beleza? E ele vai batendo água pra nós, uma palinha ali, né, filho?
0: Então tá, Alisson, fica aqui que vou encerrar contigo, tá? Uma palinha ele batendo água aí, Luizinho. Porém, nesse momento não tá batendo água, né? Tu acha que o Ney Cambicoto vem? O Ney? 10-1, diga que não chega.
4: Eu acho que ele vem, mandei uma foto agora, eu acho que ele vem.
0: O Ramon também tá chegando aqui, já mandou um zap aí. Luizinho, uma palinha então, rapidinho, batendo água.
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0: Ei, Luizinho, velho, Seu Nunes, pai, por gentileza. Seu Nunes, pai aí, por favor. É, o pai, né, por favor, né, faço questão, né. Enquanto isso, o Alisson vai fazendo um convite mais uma vez, né, Alisson? Porque dia 5 de setembro teremos esse grande leilão da Cabanha Costa Verde Mar, com um baita plantel. Aqui tem 9 éguas, né, selecionadíssimas, mas no dia do leilão vai correr 25 animais. Esse leilão é aberto ao público, não precisa ser cabanha profissionalizada, né? Pode ser para pessoa física adquirir um animal dessa qualidade, né, Alisson?
4: É isso aí, Rafael. Desde já deixo o convite para todos que venham nos prestigiar no dia do leilão e dizer que todos vão ser muito bem recebidos lá no CTG Fazenda Silva Neto, aonde nós estaremos realizando mais um leilão. E dizer que é com muita satisfação que a gente agradece o espaço aqui do Galpão Amigo, por eles ceder o espaço, porque a gente sabe que o parque é apertado, e eles cederam o melhor espaço para a gente poder botar os exemplares do leilão aqui. Então eu agradeço o Tarcísio, em nome do Tarcísio, pela parceria que a gente tem, a toda a patronagem do CTG Galpão Amigo, mais uma vez, que é mais um ano que a gente está aqui, eles cederam um dos melhores espaços que eles tinham para a gente botar os exemplares da raça que estarão no leilão de setembro.
0: Desses 9 que estão aqui, ou dessas 9 que estão aqui, todas vão correr. Então é um feedback a mais que o comprador pode vir aqui com a cabanha contigo, né, Alisson, para ver o animal, saber um pouco mais. Porém, no dia do leilão, o leiloeiro, obviamente, fala desde o avô, né, até a idade, enfim. Mas é um contato a mais que o comprador, possível comprador, pode ter.
4: Nós temos éguas aqui de 2 anos, fechando 3 anos, e temos a égua mais velha do leilão, 11 anos. E dizer que essas éguas estão aptas a correr um valor numa premiação de R$200 mil o ano que vem, que a cabanha vai fazer a laçada. A gente não sabe ainda onde vai fazer, se vai fazer no Silva Neto, ou vai fazer em outro lugar, ou na própria cabanha, valendo R$200 mil, como os animais do ano passado, dia 2 de setembro, na quarta-feira, antes de iniciando o rodeio, é R$200 mil de prêmio também.
0: Maravilha. Alisson, em nome do Grupo Narval Souza, quero lhe agradecer. A gente vai pontuando, e agora, com o permisso do patrão, porque ninguém é de ferro, podemos golpear uma, obviamente, né? Mas agradeço muito, Alisson, com todo carinho, respeito, gratidão do mundo, e certamente teremos tantos e tantos e tantos outros eventos, e certamente estreitar essa parceria, tá bom, Alisson?
4: Eu que agradeço a Rádio Menina, agradeço, Rafael, pela tua parceria, e dizer que a Cabanha Costa Verde Mata sempre de portas abertas para receber qualquer pessoa, e gratidão é a palavra que a gente tem.
0: Detalhe, né, Alisson, você conversando com algumas pessoas aqui, quem quiser visitar a cabanha, tem o Instagram, pode agendar e lá visitar a cabanha também, né, Alisson?
4: Quem quiser experimentar visitar a cabanha, ou tiver interesse em algum animal que esteja no nosso Instagram, que todos os animais que vão ao leilão esse ano estão no Instagram, que tenha vontade, eu gostei dessa égua, e queiram ir prestigiar ou ir experimentar ou conhecer o lugar, e tão convidado, e a cabanha está de portas abertas.
0: Maravilha, então. Obrigado, Alisson. Cadê? Tem aquela ainda? Tem, né? Então tá bom, deixa ali então. Tarcísio, até chamei o seu Nunes, né? Mas o seu Nunes, de momento, tá lá com os espetos, né? Mas Tarcísio, mais uma vez, diga, Alisson.
4: Vamos chamar ali o cabanheiro, que ele quer dar uma explicação pros ouvintes da rádio.
0: Vem aí, cabanheiro. Enquanto isso, o Belo. Quem? Dá pra trocar de nome, não?
5: Não, é.
0: Só o nome. Tarcísio, obrigado, meu amigo, mais uma vez, em nome da Rádio Menina.
6: Muito obrigado, Rafael, muito obrigado ao William, ao Ângelo, que estão aí da Cabanha Costa Verde Mar. Muito obrigado ao Alisson, esse grande parceiro que a gente está há alguns anos nessa lida já. O Alisson, né, que é o nosso vice-presidente do Movimento Tradicionalista Gaúcho do Estado. Esse cara aqui é Taura, tá? Esse grande amigo aqui, Alisson, sempre presente aqui no MTG. Nós aí, nesse ano, compondo aí a diretoria do MTG na 8ª região, o Alisson, nosso vice-coordenador. E é um prazer poder ter aqui no nosso CTG a Cabanha Costa Verde Mar, com belos animais. E o Alisson sabe, ali em setembro agora eu vou correr na laçada, eu sou cliente da Cabanha Costa Verde Mar, já comprei uma égua no último leilão, e esperamos que dê tudo certo. São pessoas muito sérias, com belos animais. Com certeza, Alisson, vai dar certo, porque vocês são pessoas sérias e com belos animais.
4: Tô te esperando para outro bichinho lá hoje.
0: Maravilha, né? Maravilha. E, obviamente, Alisson, né? Bem falado, Tarcísio. O Alisson, que é o vice-presidente do MTG do estado de Santa Catarina, um dos mais fortes do Brasil, Santa Catarina. Todos os estados do Brasil hoje têm CTGs. Todos os estados, não tô falando de cidade. Todos os estados têm CTGs. E, obviamente, nosso MTG muito bem representado.
4: Se eu não tô enganado, Santa Catarina, nós somos 277 municípios. Se eu não... Meio falha, me perdoa se eu estou errado. Nós temos 213 cidades com CTG.
0: Maravilha, Alisson. Belo, tem que chamar de Belo. É. Cabanheiro, ô Belo, tu tratoreia?
5: Não, não, não.
0: Tu Alhambra?
5: Não, também.
0: Não, eu ia tocar pra ti de tudo um pouco, a música do meu amigo Neco Soares, de tudo um pouco. Então, tu não tratoreia e não Alhambra?
5: Não.
0: Tosquia?
5: Também não.
0: Só cuida da iguada?
5: Só cuida da iguada.
0: Pode, fica à vontade aí, cabanheiro, velho. Meu amigo Belo, meu irmão.
5: É, as éguas lá nós botei uma boia às 5 da manhã, botei um pra fora, né? Aí passei uma rasqueadeira e escovemos ela, abrimos cola, botemos nadar, botemos guia e estamos preparando elas pra, né, pra ser um evento forte, um evento bom. E é isso aí.
0: Pontei um pinho?
5: Não.
0: Não, daí eu ia tocar cantador de campanha, né? Pra um cabanheiro, velho. Vamos escolher uma, um cabanheiro velho aí, né? Vou escolher uma baguala. Ou quer escolher uma, Belo?
5: Escolha o senhor, hein? Escolha o senhor. Escolha o senhor.
0: Eu não vou escolher, porque eu cheguei a falar, escolha você, moço. Falou senhor. Aí, já se arrebentamos tudo, né, Belo, velho? Ah, mas o Alex pontuou ali de forma sempre muito campeira. Alex, um beijo no coração, meu amigo. Muita saúde pra ti, pra sua esposa, pra tua família, querido amigo. E vamos que vamos. E amanhã estaremos na cidade de Pomerode. Temos um compromisso lá com o Rancho de Taura, mas certamente também falando do evento aqui. Tá bueno? Beijo do coração. Seu Nunes, agora tu chega aí, seu Nunes. Não, não tem jeito. Não tem jeito, seu Nunes. Tomou um Denberg aí, seu Nunes. Vamos que vamos. Ah, isso, aí ele vem, né? Valeu, Belo. Obrigado, Alisson, Tarcísio, Flávio. Obrigado, Alex. Obrigado. E até amanhã. Vamos que vamos.

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0: federal que movimentaram o país no dia de hoje.
1: Olá, boa noite.
2: Boa noite para você que nos acompanha em todo o país.
1: Quinta-feira, 13 de agosto de 2026.
2: Vamos aos destaques do dia.
1: Brasil registra mais de 62 milhões de empregos formais no mês de junho.
2: Dados são da RAIS, a relação anual de informações sociais, que é divulgada mensalmente. Graziele Bezerra. Do total de empregos registrados em junho, a maior parte ficou com os trabalhadores seletistas e temporários, responsáveis por 48 milhões de vínculos.
1: Operação Arena. Investigação apura sonegação fiscal e lavagem de dinheiro na exploração de apostas de cota fixa e jogos de azar.
2: São apreendidos bens e valores de até R$1 bilhão. Luana Karen.
3: A investigação identificou indícios de utilização de uma complexa estrutura societária com o objetivo de conferir aparência de legalidade a operações relacionadas à exploração de apostas de cota fixa e de jogos de azar.
1: Já está em funcionamento modalidade de crédito para adimplentes.
2: Estratégia oferece condições mais favoráveis a trabalhadores informais que estão com dívidas em dia. Luciana Vasconcelos.
4: A medida permite contratar uma nova operação de crédito para quitar integralmente a dívida anterior.
1: Hoje na apresentação da Voz do Brasil, Mariana Jungmann e Luciano Seixas.
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1: Mais de 62 milhões de vínculos de emprego ativos.
2: E o quadro do mercado formal do país em junho, segundo dados divulgados hoje.
1: Os números fazem parte da RAIS, levantamento que era realizado uma vez por ano e agora está sendo divulgado mensalmente.
5: Segundo os dados divulgados nesta quinta-feira, no mês de junho foram registrados 62.891.209 vínculos de trabalho ativos no país. Cerca de 164 mil a mais do que o registrado no mês anterior, maio. No acumulado do primeiro semestre, o aumento no emprego formal foi de 3,6% em relação a dezembro de 2025, com 2.200.000 novos vínculos. Do total de empregos registrados em junho, a maior parte ficou com os trabalhadores seletistas e temporários, responsáveis por 48 milhões de vínculos. Em seguida, vem os agentes públicos, ocupando 14 milhões e 300 mil postos, e as demais categorias com cerca de 430 mil vínculos ativos. O setor de serviços foi responsável pelo maior número de oportunidades, como explica Paula Montanier, subsecretária de Estatísticas e Estudos do Trabalho do Ministério do Trabalho e Emprego.
6: Todos os setores cresceram. O grupo que mais cresce é o grupo que a gente chama de serviços. Uma parte grande desses empregos são na administração pública, defesa, seguridade, educação e saúde.
5: Até junho, os dados da RAIS, a relação anual de informações sociais, eram divulgados uma vez por ano. Agora, o relatório é publicado mensalmente e traz também recortes como sexo, raça, cor e escolaridade. As mulheres, por exemplo, ocuparam mais de 29 milhões dos empregos em junho, cerca de 46% do total, um crescimento de 5,7%